0: muito grande.
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0: Gustavo Moura e Rafael, mais uma vez, falando de amor. 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

Primeiro acústico Fernando Sorocaba, hein? Bom demais. Homenagem pra essa mulherada bonita aqui.

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1: Fica assim então. A partir desse tchau, foi mal, vou cortar a relação.

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Alô, Goiás! Alô, alô, Brasil! Bom dia! Família Sertaneja, agora 4 horas mais 7 minutos, 4 e 7, ainda madrugada de quinta-feira, curva do final de semana, 25 de junho, ano de 2026. Pimentinha, a partir de agora, por aqui, ao vivo, tá? Pra comandar mais uma edição do nosso Café com Leite até as 8 horas.

0: horas da manhã. Pimentinha de cá, você de lá, sempre unidos na mesma emoção. Bom dia, dona de casa, bom dia, pai de família, bom dia, juventude, bom dia, criançada. Vamos juntos louvando, agradecendo e sempre, sempre bem dizendo que ao nosso Senhor Deus Todo-Poderoso e seu Filho Jesus, hoje e por toda a eternidade, seja dado toda a honra e toda a glória. Ah, mais do que nunca, tenho certeza que a família sertaneja desse Brasil e todos, afinal de contas, felizes, né?
1: Brasil!
0: É. Tá bom demais da conta, né, gente? O que pouquíssimos estavam acreditando está realmente revertendo a questão, né? Brasil fazendo bonito na Copa do Mundo, todo mundo com otimismo, acreditando na nossa seleção, e isso que faz diferença, é bacana, né? O país inteiro para, né, pra assistir o futebol. É isso aí mesmo. Vini Júnior, então, haja coração, né? E torcendo para que o Neymar venha na sua melhor fase também para fazer a diferença. O Endrick e muitos outros, né, gente? Sempre torcer para nossa seleção brasileira e ponto final. Ficou feliz com o jogão ontem, né? Foi bacana, né? Olha, nosso WhatsApp está aqui à sua inteira disposição. Por falar em WhatsApp, você já anota esse número aí que vale presente, tá? Vale promoção sensacional. Se você ainda não anotou, não participou conosco, faça isso. 62 é o nosso DDD. O nosso número é o 984-80-84-53. Eu disse 629-8480-8453, ok? Manda seu recado, manda o seu bom dia. Seja bem-vindo aqui na Rede Serra Dourada. 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Vamos lá então, minha gente amiga, 4 horas mais 10 minutos, vamos trazendo saudade no nosso café com leite. João Mineiro e Marciano recordando chuvas de maio. Um bom café da manhã, minha gente, boa quinta-feira, agora 4 horas 11 minutos. Pessoal aí trabalhando, vencendo mais um plantão, bom dia, vigilante, guarda noturno, profissionais de saúde, turma das usinas aí, bom dia, polícia militar, bombeiro e muito mais. Nossa.

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1: E a hora certinha, minha gente amiga, 4 horas 14 minutos agora, 1984, Christian Ralph, Piscina. Linda, linda essa saudade, 4 e 14.

0: Aí é moda arrumada, menino. Sulino e Marroeiro na Serra Dourada. E a hora certinha, minha gente amiga, vai conferindo comigo. Serra Dourada, 4 horas 34 minutos.
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0: Eu disse, portanto, eu repito, são 5 horas mais 34 minutos e nós vamos dar início aos nossos trabalhos aqui no nosso WhatsApp, né? Vamos saber quem nos envia mensagem de bom dia? Vamos lá, então. Manda uma moda pra nós, Pimentinha. Ô, Bruninho, mas mando com muito prazer, meu peixe, como diz ele, né? Meu peixe. Bom dia pra você, pra sua esposa Vanderleia, o seu pai Amarildo e a mamãe Maria Aparecida. Meu abraço a vocês, Bruno, a toda querida e abençoada cidade de Minaçu e região. Bom dia, boa quinta-feira. Bom dia, Eva, como é que está você? Pessoal aí no Hospital Municipal de Itapaci. Alô, turma boa aí do Hospital Municipal na cidade de Itapaci. Bom dia para vocês, bom trabalho e que Deus venha abençoar sempre a vida de vocês, viu? Obrigado, viu, Eva? De coração mesmo, muito obrigado. O Júnior, Fazenda Córrego do Oriente, no município de Nova Glória. Abraço, bom dia a você, Júnior. Bom trabalho aí, amigo. Ô, Mari, bom dia para você também. Bom dia, felicidade. Uma boa e abençoada quinta-feira a você, Mari, e toda a sua família. Obrigado, viu, Mari? Bom dia, Léo. Bom dia, Cida. Bom dia, Artuzinho. Fazenda Jatobá, querida e abençoada Itapaci. Bom dia, Marcinha Pinheiro. Tudo bem, Marcinha? Despertou bem cedo hoje, hein, Marcinha? Sempre, né? Obrigado, viu? Forte abraço a você. O bom dia pro Marcelo, meu conterrâneo, panificador Essência do Trigo em Nova Iguaçu, pro Coelho na Posse, Antônio Marques de Campo Alegre de Goiás, Renatinho Caçambeiro, tô em Xangai, etc e tal. Certinho, Marcinha Pinheiro. Dado o seu recado e a vida que segue. Bom dia, amiga. Leva o nosso abraço. Cristalina, Colégio Ágora. Obrigado a todos. Bom dia. DJ Felipe na cidade de Itapaci. Alô, DJ Felipe. Bom dia, campeão. Uma boa quinta-feira, 4 horas 36 minutos. Raimundo da Cruz Milhomem, São Miguel do Araguaia. Muito obrigado sempre, viu, Raimundo? Família Milhomem, aquele abraço, bom dia. Kleber Carvalho, da nossa querida e abençoada cidade de São Simão. Grande Kleber, obrigado a você e a todos de São Simão, meu abraço e minhas considerações. Edson é porteiro da Coacris, em Cristalina. Um abraço apertado a você, Edson. Alô, turma boa da Coacris, Cristalina. Bom dia, bom dia. Fábio Escabora e José Ricardo, Vale Verde. Bom dia, Fábio. Bom dia, Zé Ricardo. Bom dia, Itapaci. Bom dia, turma boa da Vale Verde aí. Muito obrigado a todos os guerreiros e guerreiras. Bom dia. Júlio César, é na cidade de Itarumã. Obrigado a você, Júlio César. Meu abraço e o meu bom dia. Muito obrigado sempre, amigo. Bom dia, Gibrail, da nossa linda e querida Minaçu, retornando por lá. Gibrail Gonçalves e família, bom dia, bom dia, bom dia, é Brasil na cabeça, Pimentinha, aí sim, amigo. Antônio Marques de Campo Alegre de Goiás, bom dia para você.

você também. Ele manda bom dia a Marcinha Pinheiro, a Mônica Alves, professor Marcos e Jorge Tavares, e o recado foi dado, Antônio Marques. Obrigado de coração, bom dia. Mais um guerreiro conosco, madrugador Roberto

0: Goianésia e região. O Hélio é de Cocos, na Bahia. Um abraço a você, amigo Elivaldo, popular Hélio. Bom dia, ele manda bom dia ao Lázaro em Rubiataba. Valeu demais, alô Lázaro. O Elson Gaiteiro em Cristalina. Bom dia, grande amigo Elson Gaiteiro. Parada obrigatória, aquele cafezinho quente para aquecer as turbinas, tem onde? Tem lá no entroncamento da Lagoa Santa, BR-158, Derli e Edna, Edna e Derli. Bom dia. Forte abraço a vocês. Rosimar, bom dia.
1: Bom dia, Pimentinha, tudo bem com você? Tudo bem. Meu bom dia hoje vai para as filhas, Roberta, Yuki e Yukiane, e para os netos, Luiz Guilherme, Adriele, Lívia e Bianca. Tchau, obrigado.
0: Eu que agradeço, Francisco Lopes, bom dia.
2: Bom dia, Pimentinha, aqui é o Assis, com o setor oposto, com os amigos, oferecendo uma música pro Mário, pro Matheus, lá na Fazenda Raiz, Vanguarda, tudo quanto é pessoa que frequenta o meu bar aqui, ó, a Copa Rubra, vou trabalhar na Copa Rubra aqui. Tá passando inteiro aqui, meus amigos. Deus, fica com Deus, Pimentinha, Deus que te abençoe os seus passos.
0: Amém.
2: Deus me abençoe também.
0: Amém.
2: Eu peço, se puder, roda uma música pra mim aí com telefone, não cura paixão de ninguém, com André Andrade. Fica com Deus, Deus que te abençoa.
0: Amém, Assis, bom dia. O nome dessa melodia é Por Telefone, tá? Por Telefone, certo? Deixa eu ver se ela tá por aqui. Aqui, ela aqui. Essa aqui é Por Telefone, Jean Giovanni. Tem que ser... É Só Por Telefone, tá? Só Por Telefone é o nome dessa melodia. Daqui a pouquinho vamos chamar ela pra cima, Assis. Pessoal do setor aeroporto aí, nosso abraço em Itapaci. Valeu, amigo. Obrigado, viu? Seus clientes aí no bar do Assis. Nosso abraço pra todo mundo. Jorge Tavares, bom dia.
3: Bom dia, meu amigo Pimentinha, bom dia para todos, companheiro Vitor, Serra Dourada, Café Correia, madrugada do nosso amigo Pimentinha. Um bom dia para o Antônio Marcos, de Campo Alegre, Goiás, bom dia professor Marcos Antônio de Estalino, Goiás. E tenho todo um bom dia, de 0 a 100, para não esquecer de ninguém. Aqui é o Jorge Tavares, São Bartolomeu.
0: Valeu demais, amigo. Matheus Borges, o amigo do transporte escolar cristalinense, bom dia, 4h41.
4: Bom dia, Pimentinha. Pois é, Pimentinha, amanhã também, né? Tem hoje e amanhã de aula. Nós encerramos o transporte escolar, as escolas também entram de férias, a garotada, né? Tirar uns dias de férias aí. E, Pimentinha, vou passar uma semana em Trindade, Pimentinha. Eu quero que nós consigamos encontrar lá, né, Pimentinha? Pra tirar o papo em dia, né? Jogar a conversa fora. Amonskisuki.
0: Ó. Oh.
4: Né, Pimentinha? E é isso aí, Pimentinha. Tchau, tchau.
0: Fui. Valeu, Matheus. Valeu demais, amigo. Vamos nos encontrar. Tomara Deus dê tudo certo, viu? 4h42, Lúcia. Bom dia.
5: Bom dia, Luiz Carlos Pimenta. Bom dia pra você e pra todos os ouvintes. Um bom dia pro Valdênio, Maria Marja, Nain de Carvalho, Tom em Xangai, Renatinho Caçambeiro, Argento, São Miguel, Coelha, Coelha, Zé Bonitinho, Joaquim Portela, Goiânia, Rei do Laço, o Peixinho e Adni. E pra todos os vaqueiros e pra todos os gari. Nós possamos ter uma excelente, abençoada quinta-feira na presença e na companhia de nosso Senhor. Fique todos com Deus. Toca pra todos nós ouvir aí com Gilberto e Gilmar, capa de revista. Foi isso pra quem gostar.
0: Obrigado, amiga. Baixinha, bom dia.
6: Bom dia, Pimentinha, que é a Baixinha. Você falou nas oito Itapaci. Eu não conheço a turma, só mando pra trabalhar na RBSA. Deus abençoe que todos tenham uma ótima quinta-feira abençoada por Deus. Tchau, obrigado.
0: Tchau, obrigado, Baixinha. Maria Marques, bom dia, amigo. Olha a hora, 4h42.
7: Bom dia, Pimentinha. Boa quinta-feira abençoada pra você, sua família. Foi mais a esposa, Zé Bonitinho, Renato. Carequinha, o Peixinho, a Luz, a Dinê, Benny Redlas, Valdene. Cantos parabéns hoje pro meu bebezinho de mamãe, João Paulo. Vamos dizer tudo de bom pro meu filho. Jesus abençoe a todos.
0: Parabéns pro seu filhinho aí, João Paulo. Um abraço a ele. Saúde e vida longa é o que nós desejamos a ele, tá, Maria Marques? Feliz e abençoado aniversário a ele, tá? E parabéns pela família e pelo filho, viu, Maria Marques? 4h43, Geraldo, bom dia.
8: Bom dia, Pimentinha, bom? Manda uma música do Eudério Sampaio.

0: Pega no leite, para todo mundo que estiver vendo, para vocês da rádio aí. O padeiro, ó, amigo meu, Red, lá da padaria Doce Café e equipe, e a equipe da padaria Dallas. E para vocês da rádio aí, para tia Lourdes, para todo mundo que estiver ouvindo. Geraldo Cristias, obrigado. O próximo jogo vai ser 3-0 de novo.
1: Oi, oi! 16 minutos faltando para 5, daqui a pouco eu retorno no nosso WhatsApp. Os caipiras André e Andrade só por telefone, Assis. Assim, ó, bom dia!

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1: Saímos de Teodoro e Sampaio para as Irmãs Galvão. Essa aqui é linda. Preste atenção nessa canção. 3 minutos faltando para 5, bom dia.

0: Mimosa berrando, canela amarela cantando, pimentinha sempre formando. Já vai uma hora do nosso café com leite, hein? Tá voando, né, gente? São 5 horas mais 5 minutos agora, 5:05. Bom dia e muito obrigado, viu? Você que tá aí com o rádio ligado aqui na Rede Serra Dourada. Pra mim, sempre motivo de muita alegria. É uma honra, tá? Ter você aqui todas as manhãs. Meu muito, mas muito obrigado de coração. Estamos chegando aí em uma reta final para que o Pimentinha possa despedir de vocês, para que a gente vá em busca de um sonho, de um objetivo. Sou pré-candidato a deputado estadual e vou me ausentar da emissora na próxima segunda-feira, dia 29 desse mês de junho, por pouco mais de 90 dias, né? São 3 meses, portanto, né? 3 meses e alguns dias ausente da emissora, mas deixando sempre aqui a minha gratidão, o meu muito obrigado pelo carinho, pela amizade e o respeito de todos vocês. E com fé em Deus, nós vamos nos encontrar aí nesse estadão de Goiás, né? Eu não tenho dúvida quanto a isso, se Deus assim permitir, tá bom? Então tá aí, portanto, eu quero sempre reforçar que eu me ausentarei na próxima segunda-feira, dia 29 deste mês de junho, né? E retornarei, se Deus assim permitir, no dia 5 de outubro, tá? Às 4 horas da madrugada, retornaremos aqui no Café com Leite. Cadu Alves vai estar por aqui, fazendo o Café com Leite durante esses 3 meses de ausência do Pimentinha. Como eu disse, sou pré-candidato a deputado estadual. Tá certo, gente? Muito obrigado a todos, viu? Mas muito obrigado mesmo de coração, né? Vamos lá então, são 5 horas mais 7 minutos. Vilgão do Caminhão, bom dia!
1: Pimentinha, tá bom, Pimentinha? Bom. Já ouvi o Gão do Caminhão, te ouvindo em Caiapone aqui.
0: Aí, ó.
1: Indo pra Jataí ali, mas tô vindo do Mato Grosso. Então, um abraço, com Deus. Sapé com moda no melhor Zé Rico aí, amor da minha vida. Amor de minha vida.
0: Ó.
1: Abraço pra mim, Vilgão do Caminhão. Falou, tá. Pimentinha, meu amigão.
0: Valeu demais, Vilgão. Aquele abraço do Pimentinha. Amor de

0: Bem boa essa, hein, rapaz? Vou achar essa moda aqui, viu? Gão, foi um prazer e uma honra, tá, meu irmão? Obrigado mesmo. Ô, Cici, bom dia.
1: E meu deputado estadual.
0: Que é isso, hein?
1: Um abraço pro Cici Pintor aqui de Aciara.
0: Amém.
1: Mandou um alô pro Cici. Tô ligado na Serra Dourada todos os dias. É isso aí, meu amigo. Se Deus quiser, dessa vez você vai.
0: Amém. Obrigado, Cici. Obrigado de coração, viu? Bom dia, Nani. Como é que está você, menina? Tudo bem? E o esposão aí, o Geisiel Alvarenga. Oi, Geisiel. Bom dia, amigo. Um abraço para você, para sua esposa, Nani. Qual que é a cidade de vocês? Depois me contem aqui, tá? Muito obrigado sempre aí. Boa quinta-feira a vocês, viu? Seonária, bom dia. Renato, bom dia. E parabéns para você, Seonária. Tá em Itumbiara. Aniversariante de hoje.

0: com essa foto aí, eu gostei, hein? Num copo americano, o café com leite, hein? E um bolo de fubá. Aí eu achei bonito esse bom dia. Parabéns, viu, seu Nária? Que Deus derrame bênçãos na sua vida, saúde, vida longa, para curtir os melhores momentos ao lado do seu querido namorado eterno, é o esposo Renato, tá? Feliz aniversário e bom dia. Juarez, bom dia, Nova Iguaçu tá chamando.
1: Bom dia, meu amigo Neto, manda uma música boa pra nós aí, de dirigente, gente que vai, gente que vem, qualquer música manda dessa pra mim, tá bom? Pra todo mundo aqui em Nova Iguaçu, de Goiás, Marcelo, todo que passa aí, que tu é ouvir.
0: Obrigado, viu, Juarez, um abraço a todos de Nova Iguaçu e região, viu, irmão? Adelino de Minaçu, como é que você tá, Adelino? Tá bom? Bom dia, boa quinta-feira a todos. São 5 horas 9 minutos. Rei do Milho, Vandair, diga lá, Crixaense.
2: Bom dia, meu irmão Pimentinha. Bom dia para todos os companheiros nossos da madrugada aí. Pimentinha, deu Brasil, né?
0: Sim.
2: Brasil 3-0, boa vitória. E tamo junto aí, Pimentinha. Pimentinha, cada dia mais aproximando aí, né? Do tempo que você vai tirar para a justiça eleitoral. E quero dizer para você que vai ser uma satisfação imensa estar torcendo para você, estar pedindo a Deus em orações, que Deus abençoe.
0: Amém.
2: Que você consiga alcançar seu objetivo. Onde muitos veem dificuldade, eu vejo oportunidade. Vai na fé, irmão. Tamo junto.
0: Amém, amém, meu irmão. Tô precisando mesmo dessas palavras de autoestima, de força, porque para muitos pode ser simples, mas não é. É algo muito difícil, vocês não têm noção o que é enfrentar uma campanha, uma política num estado tão grande quanto é o estado de Goiás, né? Mas é aquela história, desistir é pros fracos, eu não vou desistir, não, né? Eu tenho isso dentro do meu coração. E eu sempre entrego tudo nas mãos de Deus, né? Quem sabe de tudo é Deus. Mas tendo o carinho de vocês, eu sei que onde eu chego eu sou tão bem tratado, por isso eu saio de corpo e alma e coração aberto para ir para esse estadão de Goiás de braços abertos. Sei quanto abraço eu vou receber, mas também sei de muitas críticas que vão ter a meu respeito. Mas isso aí faz parte de todo esse processo, eu não me importo com isso, né? Eu tenho trabalhado no dia a dia com sinceridade, com honestidade, tenho dado o meu melhor na vida, mas não é questão de simplesmente política, não. Eu nasci assim, né? Então cada um, se não agrada as pessoas, a gente pede desculpas, né? Mas eu nasci dessa forma, eu fui criado dentro de uma simplicidade. Eu não tenho que estar mentindo para ninguém e não minto mesmo, viu, gente? Se for preciso eu mentir para ter alguma coisa na vida, eu não vou ter, nunca. Porque eu não nasci da mentira, eu nasci dentro de um lar de humildade, mas de sinceridade. Isso aí, esse legado, eu devo tudo na vida aos meus pais, né? Minha mãe nunca deu conta sequer de escrever o nome, mas conseguiu criar 6 filhos com muito carinho, com muita responsabilidade, debaixo de uma vara de amora, do que ela tinha na frente, ela dava uma surra mesmo, e eu fui o contemplado. O mais novo foi o que mais apanhou.
3: Vixe.
0: É, mas com um detalhe, foi o que mais precisou. Que o molequinho não era brinquedo, não. E a mamãe era colada mesmo, e eu acho que valeu, tenho certeza que valeu muito a pena da forma que a minha mãe me educou. Que se fosse hoje, minha mãe já estava, era presa, na verdade, é triste falar, mas é. Porque hoje mãe não pode nem olhar para um filho com a cara ruim, que direitos humanos vai lá, tem que prender porque maltratou, porque judiou. Não, quer o melhor, quer o melhor. E daquelas épocas via dessa forma, castigo de joelho e levando uma peia boa, apanhava mesmo e não tinha conversa não. Não tinha conversa não. Não sou muito a favor de estar batendo demais, espancando, tudo, mas não foi questão de espancar, não. Foi surra para educar e valeu a pena. E não foi só eu, não. O resto também levou umas taquinhas boas e foi a época boa, né? Como ela falava, Luiz Carlos, eu vou te avisar mais uma vez. Seu couro tá grosso, mas hora que eu pegar, eu desconto novo e o velho.

Ô, Deus amado, mas como foi bom, como valeu a pena eu bater no peito e dizer, sou homem de verdade. Porque o homem de verdade, para mim, a primeira coisa, ele tem que ter responsabilidade, ele tem que ser honesto. Uma pessoa honesta, para mim, é tudo na vida, é tudo. Não ter medo de falar a verdade, não esconder nada de ninguém, aí sim eu acredito. Porque nós estamos vivendo num mundo de mentiras, nós estamos vivendo num mundo virtual. As pessoas me ligam e falam assim, ou, compra um celular melhor, tá ficando os vídeos seus, fica assim, assim, assim, eu não estou preocupado com vídeo meu, não. Engano de quem está pensando isso. Meu projeto não é de ser bonitinho, e tá bonitinho em foto, em vídeo, não estou preocupado com isso, não. Eu quero que as pessoas acreditem em mim, na minha pessoa. Eu só quero isso, eu preciso apenas que as pessoas acreditem em mim. Só isso que eu peço a Deus. Esse negócio de tirar foto, vídeo bonito para pôr em redes sociais e sair mentindo para os outros, se eu estou cansado de ver, eu enjoei de ver isso aí. Quem não está enjoado de ver isso em rede social? Nós não tinha isso há tempos atrás, não, meus irmãos. De um tempo para cá, tal de rede social está engolindo a humanidade, está levando todo mundo no pacote aqui assim, ó, indo embora. E as coisas vão acontecendo. Mas o que que eu falo sempre? Eu peço até desculpa porque eu falo mesmo. Mas o que que eu tenho dito sempre aqui nesse Café com Leite, quem me acompanha há quase 20 anos, só aqui, fora 99,5. Ao todo, estamos chegando aqui 28 anos aqui dentro. Não são 28 dias. 28 anos tem pessoas que já formou família. Formou família. É desse jeito. Tem médico aí, ó, que não tem 28 anos de idade, tem cara aí, é tenente, é capitão da polícia, que não tem a idade de tempo que eu tenho aqui de Serra Dourada. Então não estou aqui por acaso, foi Deus que me colocou. Mas as pessoas que sacaneiam os outros, eu tenho dito, olha, faça, mas a sua hora, o seu momento vai chegar. Você que covardia com a nação, com a população na cidade, principalmente quem está ali no executivo, no legislativo, que é a prefeitura, que é a Câmara Municipal, que entra de uma forma e sai de outra, que só compra fazenda, que mora nas mansões, que os filhos tudo tem plano de saúde, ele e a família e os próximos dele, esses aí Deus está de olho em tudo, mas não vai ficar impune não, e está acontecendo todo dia, está acontecendo, é covarde, não zela da cidade, abandona a cidade, abandona o povo, roubando o que pertence à nação. Deus não fecha os olhos não, meus irmãos. Então, eu quero dizer assim, eu vou entrar num projeto, mas com um detalhe muito importante. Se Deus vê que eu sou obrigado a me corromper, a virar malandro e bandido, Ele não vai me dar a glória não. Eu tenho certeza disso, eu tenho certeza disso. Sou muito feliz até aqui, o Senhor tem me honrado. E eu quero que continue. Dessa forma, para mim, está lindo. E que Deus abençoe cada família nesse estado de Goiás e nesse Brasil e nesse mundão. O principal que eu peço, zela do povo, principalmente no quesito saúde. Saúde do nosso povo, vou falar aqui, está pedindo socorro. A saúde aqui está pedindo socorro. Isso não é segredo, não. Não generalizo não, às vezes tem alguns bons aí, mas a maioria é covarde e mente pro povo todo santo dia. Zé Fortuna e Pitangueira, Retalhos de Amor, são 5 horas 17 minutos, bom dia.

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César e Paulinho no nosso Café com Leite, é saudade boa. E a hora certa eu informo. 5 horas, 28 minutos agora, bom dia. 5 e 28, vamos levantar, vamos fazer um...

0: César e Paulinho, a noite do nosso amor, 5:30 pontualmente, tá na hora de sorrir.
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3: e Paulinho Baculejo. 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Ah, aí o marceneiro falou, ó, não é querendo contar vantagem não, mas meus antepassados construíram a Arca de Noé. O outro falou, isso não é nada, o jardineiro. Falou, foi meus antepassados que plantou o jardim do Éden. 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

disse e repito, não tem jeito de repetir, porque o digital não para, né, gente? São 5 horas mais 32 minutos agora, 5h32. Bom dia, bom dia, bom dia, bom dia, bom dia. Muito obrigado, minha amiga dona de casa. Obrigado, pai de família. Obrigado, juventude, tá? Nossas criancinhas, os anjinhos do nosso Senhor. Bom dia, que Deus dê a proteção a todos, né? Obrigado mesmo, viu? Por falarem em criancinha. Ravizinho, será que tá colado um papai hoje, hein, Marcão? Panificadora União aí de Itapaci, bom dia. Marco Antônio, grande amigo Marcão, um abraço a você, a toda essa equipe de competentes aí, tá, meu irmão? E dá um beijo, um abraço no Príncipe Ravi por nós também, toda a família, viu? E obrigado pelo carinho de sempre, tá? Cadê o Nil, hein? Do Nil, panificadora também de Itapaci, um abraço a ele, simpatia de pessoa. Lourinho, Lourinho vai representando todos da Barra União aí, meus amigos verdadeiros também que eu tenho lá da Barra União, Rei do Canela Amarela, Edilson Queiroz e família, um abraço, tá? Lourinho, bom dia pra você, meu irmão, obrigado, viu? Cadê o Marão da União? Ô Marão, um abração, irmão, obrigado.

0: Bom dia, viu? O Hélio também, grande Hélio, rei do Tuico. Um abraço a você, a Olívia, Tereza, mamãe, toda a família aí. Obrigado sempre, viu? O Ismael tá lá em Cristalina, manda alô pra nós na Romaria pra Trindade, comitiva da fé de Cristalina. Olha que bacana, Ismael. Um abraço a vocês. Vamos nos encontrar lá na Trindade, viu? Com fé em Deus. Vamos nos encontrar. Quero mandar bom dia para todos da comitiva da fé, de Cristalina, rumo aos pés do Divino Pai Eterno em Trindade. Deus abençoe vocês, Arthur, Aleixo, Rafael, Miguel, João Pedro, Renato, Marcelo, Tarik, o Arroz, o Texas, Aldacir, Fagner, Leandro e Mateuzinho. É, quer dizer que no meio de vocês tem até o arroz, né?
1: Vixe!
0: É. Não vai faltar, não. Cadê? Não tá levando feijão? Ei, arroz.
2: Você tá de sacanagem comigo.
0: Eu não, dando com o Ismael aí, ó. Depois eu quero que você me responda por que que estão te chamando de arroz, viu? Um abraço aí, bom dia. Porque você é bonzinho demais, né? Porque todo mundo gosta de arroz. Então, um abraço do Pimentinho, bom dia. Bom dia, Maria Eduarda, mandando bom dia pra mamãe. Tá escrevendo ainda, depois eu leio aqui, tá, Maria? Duda, né, Maria Eduarda, Duda. Joatã, em Nova Crixás. Bom dia pra você, Joatã, e todos de Nova Crixás. Bom dia. Ô, Hudson, eu gostei dessa aqui. A foto do Vini Júnior falando assim, gente, ó. Já me agradeceu pela folga de segunda? Pois é. O Vini ontem explodiu de novo. Jogou barbaridade. Rapaz, parece que quem tava atrapalhando ele no Tiquinho era Virgínia, ué.
1: Vixe!
0: Tava meio fraco o menino. A Virgínia pegou o avião de volta, o homem virou um raio pra jogar bola, moço. O homem tá correndo igual um vento. Ei, ai, ai, sei não, Vini. Não quero que a Virgínia volte pra você mais, não. Deixa ela ficar quieta com o Zé Felipe agora, que ele já nasceu fraquinho mesmo. Ai, meu Deus do céu. Mas tem que agradecer ele, não tem, Hudson? E é verdade, pra quem não sabe, a seleção brasileira joga segunda-feira, como eu vinha dito, né? 14h, gente. Segunda-feira, 14h, hein? Acredito que a maioria dos patrões e patroas aí vão usar o bom senso e liberar os funcionários. Não, 14h, fecha aqui 1h, não vai fazer falta pra nós, não. Vambora todo mundo pra casa assistir o jogo ou monta um esquema bacana pra assistir no trabalho, mesmo em vida que segue, né? É isso aí, fiquei observando o Neymar ontem, né? Ele tá meio com medo ainda, mas tá com vontade e vai fazer diferença nessa Copa também, né? Torci pra fazer um gol ontem, ele deu um chute bom pro gol. Neymar, gosto mais dele. Hudson, bom dia pra você, pro paizão Antônio, que tá na chácara em Lusiânia, né, Antônio? Bom dia. Olha, bom dia também aqui o João Pedro, o João Carlos e a Marisa. Marisa, bom dia pra você então, tá? E pro seu papai, pros irmãos, João Pedro, João Carlos, pra sua mamãe, Maria Eduarda. Obrigado, viu, Maria Eduarda? Misturou meio aqui, eu não entendi bem. Maria Eduarda, mandar bom dia pra minha mãe, pro meu pai. Ah, e pros irmãos, João Pedro, João Carlos, Marisa. Você esqueceu de pôr só o nome da mamãe e do papai, mas tudo bem, né? MRKD Instalações, é o Zico por lá, né? Zico da MRKD Instalações em Iaciara. Israel Pedreiro, Deval e Zico. Bom dia a todos vocês, tá? O cantor apaixonado Diamante Negro de Cristalina. Bom dia pra você também, Diamante Negro. Bom dia, bom dia, bom dia. Ô, João Batista, obrigado, amigo, viu? Fico feliz, você está feliz também, tá? E te agradeço de coração, viu? Bom dia. Eu só tô voando aqui, João Batista. Qual é a sua cidade? Manda aí pro Pimentinha, por favor. Lucivânia Araújo, abraçando o irmão Luciano da Marcenaria, direto de Minasul, né, Lucivânia? Obrigado a vocês todos de Minasul, a minha gratidão, meu muito obrigado, tá? Marcos da na Paraíba, alô Marcos, iniciando os trabalhos lá na Paraíba, querida. José Davi e Vânia Tavares em Cristalina, bom dia José Davi, bom dia Vânia, são 5h38. Olha, bom dia também o Lino, Lucilene, o Wellington e o Hector, no Morada do Sol 3 em Crixás, bom dia. O Deraldo de São Simão, grande amigo e companheiro, obrigado Deraldo, um bom dia especial para você. Celina de Paracatu, Minas Gerais.

0: Bom dia, Celina e família. Bené Canaã, é de Valparaíso de Goiás. Obrigado, Bené Canaã e família. Flávio Batista é de São Miguel do Araguaia, o famoso professor Chiquinho, ideal climatização. Amiga Valéria do Caminhão, guerreira, amiga e companheira itapacina. Bom dia, obrigado sempre, viu, Valéria? Renatinho Caçambeiro, bom dia.
1: Bom dia, Bibetinha. Bom também.

0: Henrique Portela, Zé do Bonitinho, Carequinha, a mão, Metraza, Zé Humberto, tá, beleza? Os caçambeiros estiver na escuta aí, tá bom? A Rocha Conga, tudo de bom. Tchau, obrigado.
1: Tchau, obrigado. Gente, são 5 horas e 39 minutos. Preste bastante atenção aqui no que eu vou dizer. Olha, pouca gente sabe, mas uma das músicas mais emocionantes da dupla Mato Grosso e Matias nasceu em um dos momentos mais difíceis da vida do cantor Mato Grosso, que tem a voz simplesmente inconfundível. Para mim, Pimentinha, uma das vozes mais românticas no sertanejo que nós vivemos. E há décadas vem encantando a família sertaneja desse Brasil. A canção Enquanto o Sol Brilhar, que nós vamos tocar ela agora, ela foi escrita durante o período em que a sua esposa enfrentava um tratamento contra o câncer. Então, em meio à dor, à incerteza e os desafios da doença, Mato Grosso, esse artista inconfundível, transformou seus sentimentos em música, criando uma letra marcada pelo amor, pela fé e pela esperança. E é essa canção que nós vamos ouvir agora. 20 minutos faltando para 6. Bom dia. Enquanto o sol brilhar, isso que eu chamo de verdadeiro amor.

que muitos vivem, que muitos têm saudades, né? Mas amar, sentir saudade, mais do que nunca faz bem para o coração. Feliz aquele que ama, feliz aquele que respeita. Por isso eu digo sempre, quer fazer algo por alguém? Faça em vida. Levar flores no cemitério faz parte, sim, também desse amor. Mas ame hoje, fale a verdade para alguém hoje. Mande uma mensagem para alguém que você ama hoje. Diga que ama hoje. Tem que abraçar, abrace hoje. Pode beijar, beija hoje. Dê o seu melhor para que você possa ter a sensação de missão cumprida, de um amor que você sentiu e sente hoje e sempre. Essa canção é linda. 5h45, bom dia. Serra Dourada. Vamos recordar com Nenete e Dorinho, 20 anos. Bom dia, boa quinta-feira, hoje 25 de junho.

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1: Família sertaneja, bom dia. Que raio de amor é esse? Que raio de paixão maluca? Os meninos de Franca, Jean e Giovanni, faltam 13 para 6. Bom dia.

Eu acho essa canção muito bonita. Pedro Bento e Zé da Estrada, Ladrão de Beijos. Mas eu gosto dessa moda, meu Deus. 5 horas mais 50 minutos agora. Bom dia.

Serra Dourada, são 5 horas mais 54 minutos. 6 minutos faltando para 6 horas da manhã. Manhã de quinta-feira, como nós sempre citamos, na curva do final de semana. 25 de junho, o ano 2026. Meus irmãos abençoados e queridos, olha nós aqui mais uma vez, hein? Que alegria, que prazer

Vocês não têm noção quanto eu sinto bem quando eu falo que juntos nós estamos contemplando a chegada de um novo dia. Você tem noção do que é o maior milagre? O maior milagre é esse, é a vida. Depois que nós estamos descansando, fechamos os olhos, descansamos, dormindo, o sono dos justos, de repente existe um milagre. Você abre os olhos, desperta para um novo dia. Começa tudo de novo, né, meus irmãos? A nova página do livro da vida começa a ser escrita. Às vezes nós não entendemos quando dizemos nova página do livro da vida. Eu, você e muitos outros, às vezes, esquecemos, não recordamos muitas coisas. Mas esse livro, ele está nas mãos de Deus. Tudo vê e tudo sabe. Está tudo sob controle. Está percebendo cada minuto, cada segundo, milésimo de segundo, cada dia, cada hora, cada ano, cada mês e vida que segue. Tudo o que acontece não passa despercebido. Está tudo nos cuidados do Criador. Por isso devemos, meus irmãos, começar o dia sempre com fé, com esperança de que hoje vai ser o melhor dia, mas que devemos ser grato a Deus e fazer a nossa parte. É assim que eu vejo. Louvar, agradecer e bendizer que a Ele, seu Filho Jesus, hoje e por toda a eternidade, seja dado toda a honra e toda a glória. Meus irmãos, essa reflexão de hoje é diferente. Eu tenho certeza que vai tocar muitos corações que estão principalmente longe da sua família, longe do seu lar, longe dos amigos, mas em busca de dias melhores, em busca de um lar digno, em busca de um sonho. Hoje é dia do imigrante. E não só apenas quando você sai do seu país de origem e procura dias melhores em outros países, não. É em outras cidades, em outros estados, para mim é assim. Mais de 300 milhões de pessoas, meus irmãos, vivem hoje fora da terra onde nasceram. Carregam documentos diferentes, sentem saudade. Muitas vezes são usados como massa de manobra em disputas políticas e sociais. Vivem entre dois lugares. Deus Pai revela que existe um imigrante ainda mais consciente dessa condição, o cristão. Meus irmãos, ele vive dois mundos. Você que ama Jesus Cristo, vive entre dois mundos. Você vive entre dois sistemas. Preste atenção o que está registrado nas Escrituras. A nossa cidadania, portanto, porém, está no céu. Outra versão traduz que a nossa pátria está no céu. O discípulo de Jesus é chamado de peregrino e forasteiro. Cristo Jesus veio do céu e habitou entre nós. Não porque precisasse da salvação, veio para salvar, para reconciliar, veio anunciar reconciliação entre pecadores condenados e, às vezes, Deus, o justo juiz. Na parábola dos lavradores maus, o dono enviou o filho para receber o que lhe pertencia, mas os empregados mataram o filho pensando em ficar com herança. Assim fizeram com Jesus. Rejeitaram o filho, crucificaram o herdeiro. Agora olhe para a sua vida. Você foi arrancado do domínio do pecado e chamado para o reino de Deus. Seu trabalho está aqui, sua família está aqui, seus desafios estão aqui, mas sua esperança não está aqui. Você vive entre dois mundos, então não faça deste mundo sua casa definitiva. Não negocie sua fé para ser aceito. Não esqueça para onde está indo. Às vezes você está cansado da caminhada. Cristo morreu por você. Jesus Cristo morreu por mim. Ressuscitou por você, por mim, intercede por você e por mim. E voltará para buscar o seu povo, não tenha dúvida. Há uma pátria melhor esperando os que pertencem a Ele. Portanto, eu te digo, meu irmão, portanto, eu te

digo, minha irmã, caminhe com temor de Deus, caminhe com esperança divina, e não se esqueça, você vive entre dois mundos, você é um imigrante também. Que Deus te proteja e se torne verdade os seus sonhos e seus desejos. Amém? Rede Serra Dourada, programa Café com Leite, pontualmente 5 horas da manhã, ou melhor, pontualmente 6 horas da manhã. Bom dia e uma abençoada quinta-feira para todos nós.

Canção de Alisson Santos e Wilson Silva, Sou Peregrino. 6:03, agora muito bom dia, minha gente amiga. Uma abençoadíssima quinta-feira na vida de todos nós. Muito obrigado, minha amiga dona de casa, você pai de família, juventude, criançada, né? Onde quer que esteja, que Deus venha abençoar a vida de todos e nos dar um bom dia. Digital pula para 6:04, intervalo é rapidinho, eu volto já com seu recado no WhatsApp.

0: Muita moda boa. Na número 1 do Brasil, 6 e 4.
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0: Olá, muito bom dia. 6 horas, 8 minutos agora.

Talhada, sorta barbaridade. 6 e 9, o digital dá um passo à frente. Quinta-feira, curva do final de semana, 25 de junho, ano de 2026, né? Aliás, interessante, hein? Hoje sai a equipe que vai, a seleção que vai enfrentar o Brasil, né? Exatamente, exatamente. Quer ver aqui?

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1: Ó, hoje o bicho pega. Cadê aqui? Nós vamos ficar entre... Vamos assistir 8 da noite. Japão e Suécia. Tunísia e Países Baixos. Nem sei o que é isso. Eu sei que é o grupo F. Estão falando que a Suécia é melhor. Quem que você acha que nós vamos enfrentar? Creio que vai sair aqui, ó. As duas partidas são no mesmo horário. Tunísia e Países Baixos, Japão e Suécia. Eu nem conhecia esse negócio de Países Baixos, sei lá o que é isso, né? Mas eu sei que nós podemos enfrentar o Japão, podemos enfrentar a Suécia. Segunda-feira, 2 horas da tarde. Aí é mata-mata. Para quem não entende de futebol, quando fala mata-mata, tá? É o seguinte, segunda-feira não tem essa de empatar, próximo jogo ganha, próximo jogo põe o Neymar, próximo jogo vem Vini, não sei o que não, acabou. Segunda-feira, ou ganha, ou volta para casa, viu? É, se empatar, tem prorrogação, né? Copa do Mundo normalmente tem prorrogação. Mas meia hora de jogo, se terminar a partida, empates, né? Em qualquer resultado, 0-0, 1-1, 2-2, 3-3. Se terminar empate, vai para prorrogação. 2 tempos de 15 minutos cada. Se continuar empate, aí a decisão vai para os pênaltis, viu? É, gente, agora o coração vai sair pela garganta fora. Vamos preparar aí, ter muita fé, porque nós não podemos ir embora não, hein? Então vamos torcer firme, porque segunda-feira o Brasil tem que passar adiante. Vamos torcer, 2 horas da tarde. Hoje, 8 da noite, por volta das 10 da noite, nós já vamos saber quem nós vamos enfrentar na segunda-feira, que jogos do grupo F, que é o grupo que alguém vai enfrentar o Brasil, as duas partidas começam às 8 horas da noite de hoje. Gorete, bom dia.
2: Graça, que é Gorete que está no...
1: Pera aí, Gorete. Ah, sim, essa aqui você mandou pra Grazi ontem, né? Pra mim ela disse, bom dia, é Gorete de Cristalina. Então, bom dia pra você também, tá? Meu palpite com certeza é Brasil, Danilo de Montevidil. Obrigado, Danilo, bom dia. Rianderson, agora sim, bom dia, amigo.
3: Bom dia, Pimentinha. Bom dia, Serra Dourada FM. Manda um abraço aqui pro seu Durval Viana, tá ouvindo a gente lá no Sítio Verde. Manda um abraço, meu amigo Sinfronim. Minha irmãzinha, minha querida, Kênia Lopes. Alô, Ricinha Sofa, na Vertente do Araguaia. Pimenta, manda uma moda boa pra nós aqui do Rancho Império. Amanhã nós vamos fazer um arraiar aqui. E eu mais adiante estamos na correria. Jennifer Vugo Charlene.
1: Valeu, amigo. Bom dia. Edilson José de São Simão. Um abraço pra você, Edilson e família. Miranda, bom dia, amiga.
4: Meu amigo Pimenta, bom dia, bom dia. Você nessa manhã que desejar um bom dia, Pimentinha. Pimentinha, roda pra nós aí a música. Nós milionários, José Rico. A pombinha branca voltou. Isso para a população de Quinta Região Fazenda. E ademais que fala Miranda, né, meu amigo Pimenta? Né? Nossa amiga Valdete, Boca e Zebira. Um abraço, passa um bom dia.
1: Valeu, obrigado, amiga. Valeu, Miranda. Valpone, Ricardo e Douglas Faria, Córrego São Domingos, do município de Nova Glória. Bom dia, eles mandam um bom dia para o Marco Antônio, Panificadora União, Marcão e família. Tá lá com os principezinhos, né, Marcão? Carregando as baterias, é. Ei, aí eu vou te contar. Marcão, um abraço para você. Obrigado, viu? O Douglas, o Valpone, mandando aí bom dia para todos. E nós vamos agradecendo o carinho de vocês, muito obrigado. Né, princesa? Obrigado. A Maria Vitória também já chega por aqui para os trabalhos. Nossa companheira aqui, obrigado a ela, muito simpática sempre. Os principezinhos Ravi e Davi estão lá, dormindo e recarregando as baterias. Davi e Ravi. Ei, Marcão. Peixinho também recebe o bom dia, o rei do berrante, o Charles Chagas. E também o Paulo Henrique, família.

0: Dado o recado, meninos, valeu demais, bom dia. Bom dia também aqui, quem vai dar o recado é o Célio.
1: Ô, Pimentinha, você tá bom?
0: Bom.
1: É o pisotinho caminhoneiro, tá saindo aqui pra Hidrolândia, manda uma moda boa pra nós. Escutando aqui, hein? Beleza?
0: Valeu, Pisotinho, é nóis, vai, de Itapaci, vai passar aqui, né, pertinho de nós, rumo ali a Hidrolândia. Exatamente, boa viagem, amigo, vem com Deus, viu? Se der tempo, toma um cafezinho aqui, café com língua, viu, filho? Exatamente, cafezinho da Tia Lourdes com língua, porque a quitanda deliciosa que meu amor Janaína mandou, nós já mandamos pra dentro. Agradecer meu benzinho, minha Janaína de Carvalho, que mandou umas empadinhas deliciosas aqui pra nós hoje, né, meu bem? Obrigado, viu? Deus abençoa muito você e todos nós, né? Uma abençoada quinta-feira pra nós. Eliene, Minasu tá chamando. Bom dia, bom dia.
2: Bom dia, bom dia. Tá tudo bem?
0: Tudo.
2: Que o Senhor Jesus Cristo nos conceda um dia de muita saúde, de muita paz no mundo.
0: Amém.
2: Amor ao próximo. E tenhamos mais empatia com os outros, né? Uns com os outros. Estamos aqui para servir uns aos outros. Deus abençoe todos nós. Bom dia, bom dia, bom dia. E ontem o Brasil ganhou, né? Sinal que segunda-feira vai ser do mesmo jeito. E vamos que vamos. Abençoado aqui para nós.
0: Obrigado, Eliane. Todos aí de Minas Sul. Ô, Igor, bom dia.
3: Bom dia, bom dia. Bom dia para todo mundo aí no nosso estadão do Goiás. Igor do São Simão, saindo de viagem agora, sentido Rio Verde das Abóboras. 15 grauzinhos marcando aqui, Pimenta.
0: Aí é frio, hein?
3: Tá quase dando certo de colocar um casaco, hein? Bom dia pra todo mundo aí. Uma quinta-feira abençoada.
0: Eu já teria colocado há muito tempo. Aqui tá 24 graus. Hoje eu saí de casa, me parece, com 17, negócio assim. Frio demais da conta, né, amigo? Meu Deus do céu. Vamos lá. 6:16. Primavera, linda primavera. Primavera de amor e paixão. Entre! Chico Rei, Paraná, primavera de amor. A hora Goiás, a hora Brasil, 6:16. Alô, Santos. Zói de Kombi. Como é que você tá, meu irmão? Bom dia na nossa Trindade, no paraíso, né, Zói?

Gino pra lá é Geno pra cá. Toalha branca. Ô, meu irmão Denilson Lancaster e Tapacino apaixonado. Bom dia, Denilson. Bom dia, Marisete família. Ô, Rita Maria em São Miguel do Araguaia. Simbora.

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1: Muda de vida ou vai me perder? Zezé de Camargo e Luciano, os filhos de Pirinópolis. 6 horas, 29 minutos. Alô, Simoninha! Bom dia, Simone, do saudoso Paulinho Amora. Você gosta muito de Zezé. Bom dia.

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3: 8h32.

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0: Vai berrando, mimosa, vai cantando Canela Amarela, eu repito, 6h36, bom dia pra minha amiga dona de casa, bom dia pai de família, bom dia juventude, bom dia criançada, bom dia baixinho, olha a mexerica, alô São Miguel do Araguaia, olha a mexerica.
1: Seu baixinho,
0: pois não filho.
1: É doce, é doce.
0: Não, filho, se fosse doce eu tava gritando, olha o doce e não a mexerica. É verdade, é verdade, é verdade.
2: Ai, meu Deus.
0: Deixa quieto, fala, Pedão. Tá lá só mostrando baixinho, fez um vídeo aqui o Pedão, falando ali, ó. A gente trabalha, trabalha e paga imposto. E é verdade, né, gente? Haja imposto, haja coração. No centro de São Miguel do Araguaia. Vai lá, vai lá. Hoje a picape tá lotada de mexerica pocã até a tampa, gente. Tô vendo aqui a foto, que coisa bacana, viu? Tem mexerica que não é brincadeira, né? 6h37, baixinho. Obrigado a você, obrigado, Pedão Chapa, tá, gente? Bom dia também a Cleusa na cidade de Cristalina. Valeu, Cleusa. Ela manda bom dia pro Pimentinha e pra Grazi também. Eu vou agradecendo de coração. Daqui a pouco, às 8, a Grazi Tavares chega. Bom dia também a Eliane Alves em Bom Jesus de Goiás. Tudo bem, amiga? Obrigado pelas palavras, viu? Muito obrigado sempre. Diz ela que eu recordo Luiz Alberto da Rádio Nacional. É, eu recordo muita gente, né? É, graças a Deus, então fico feliz, Luiz Alberto, Zé Bétio, né, cada um no seu estilo, no seu jeito, né, a única coisa que eu nunca fiz foi imitar ninguém, nunca consegui imitar, não, é, assim, não é nem questão de querer, ah, vou fazer igual fulano que aí dá certo, vou ouvir aqui para o que dá certo, não, gente, eu nunca tive isso, não, o dia que Deus me deu a oportunidade de sentar aqui na cadeira e abrir um programa para esse estadão de Goiás e o Brasil afora, eu pedi a Deus sabedoria, né? Então, tudo que eu faço, eu coloco Deus à frente dos projetos. Então, é assim que eu vou vivendo, né? A gente agrada uns, às vezes desagrada outros, mas, né? Fazer o quê? Não vamos agradar a todos, isso é natural, mas eu, pelo menos, eu tento dar o meu melhor, tá? Não sou o melhor, mas também não sou o pior. Sou apenas diferente. Essa eu copiei. Então vamos lá, Eliane é no Mato Grosso. Eliane, bom dia, tá no Mato. Aqui tá escrito Eliane Alves, Bom Jesus. Então é Mato.

Grosso aí, Eliane, obrigado, viu? Bom dia. Bom dia. Sossego, Valpone Ricardo. Fica quieto, rapaz. Ai, ai, ai. Você nunca viu isso, não? O cara vendendo na rua. Atenção! O carro da mexerica. É, uai. O carro da mexerica. É doce? Não, se fosse doce, eu estava gritando. O carro do doce. Essa é novinha essa piada, né, Valpone?

0: aniversário pra você com muita saúde. Receba o abraço aqui, ó, te desejando saúde, paz, alegria e muitos anos de vida. Sua querida Miralva Barbosa, sua esposa. Valeu, Miralva, bom dia. Zé Vaqueiro é da cidade de Cristalina. Zé Vaqueiro na Fazenda Santo Ângelo, bom dia, bom dia. A Rita Maria São Miguel do Araguaia, bom dia, Rita Maria e toda a família. Bom dia, Cadu, tá lá na Bélgica, feliz da vida, meu abraço, Cadu, bom dia a todos os brasileiros aí. Hoje é dia do imigrante, né, gente? Pois é, a todos que estão aí fora do nosso país, Deus abençoe a todos e bom dia. Deusmar Marques de Crixás e a galera do caminhão da coleta, bom dia para todos os trabalhadores da Prefeitura de Crixás. Bom dia também o rei do Mocotó, da feira de Minaçu, é o Chumbeira, famoso demais e gente boa, bom dia Chumbeira. Vanderleia Júlia, bom dia, bom dia, bom dia, bom dia. Gostei dessa, amiga. Essa eu gostei, Pimentinha, você eleita e o Brasil campeão. Haja coracione!
1: Aê,
0: Rafaelzinho, bom dia pra você. Amada esposa Thaís Luísa, Fazenda Lago Azul, tá? Bom dia, ela gosta do Zezé de Camargo e Luciano, é o amor. Muito bem, nós tocou agora há pouco, né, Rafael? Mas um abraço a vocês todos aí, tá? Bom dia, Rafael. É, abração para os filhos Zé Augusto e João Miguel em São Simão, né? Lá na Fazenda Lago Azul, é isso? Ah, bom demais. Adilson, lá de Caiapônia, bom dia Adilson e família. Bom dia Eldo Corintiano, na querida e abençoada Itajá. Bom dia Vânia Alves, em Corumbá de Goiás. Bom dia ao Manuel Martins e família em Itapaci. A Terezinha Hilário, lá de Cristalina. Obrigado, Terezinha. Bom dia, bom dia, bom dia, bom dia. A Aurélia Fernandes e família em Orizona, meu abraço e meu bom dia. Francimário e esposa Naira em São Simão. Obrigado, bom dia, boa quinta-feira a todos vocês, tá? A Dinê, bom dia para você, Fazenda Jequitibá, e também ao Goianinho, Rei do Laço. O Mário Lívio de Unair, Minas Gerais, muito obrigado, tá? Professor Marcos, amigo, companheiro de Cristalina, bom dia. O João Carlos de São Miguel do Araguaia, obrigado, João Carlos, bom dia. Bom dia também aqui, Marcela e o esposo Hiller Gutenberg. Um abraço, Hiller, e também sua querida esposa Marcela, tá? Bom dia, Ana Lúcia Fanza, em Brasília. Obrigado, Ana Lúcia Fanza. 6h43, a hora certa. Zé Neto tá em Cocalinho conosco. Bom dia, bom dia. Cocalinho já é Mato Grosso, né? Luiz e Lisete. Lisete e Luiz, casal amigo da posse em Orizona. Bom dia, bom dia. Valtécio Popular Tetezinho, receba meu abraço apertado sempre, amigo. Bom dia. Ana Tita de Minaçu. Obrigado, Aninha. Bom dia, Nilva de São Simão, amiga das antigas. Obrigado, Nilva. Bom dia, Fernando Flamenguista, São Simoense. Ei, Fernando Flamenguista, bom dia. Professora Leone Faria, Cocalzinho de Goiás, aquele abraço do Pimentinha. José Carlos, Celina e Gabrielzinho em Paracatu, Minas Gerais. Bom dia, bom dia, bom dia. Faltando 17 minutos para 7 horas. Gilberto e Gilmar recordando o abajur. Gente amiga, obrigado pelo carinho de vocês, bom café da manhã, você trabalhando, você descansando, você viajando, bom dia.

0: Despertando Goiás, despertando o Brasil, Serra Dourada, 6 horas 46 minutos. Vamos lá no Paraíso, em Luiz Alves, né? O que tem de gente trabalhando, gente descansando, tomando um quisuque, tomando um banho no rio, assando uma carne, fazendo um canela amarela. Vai pensando que coisa linda esse Luiz Alves aí. A todos vocês aí, meu abraço. Em especial aí o Thales Ibrahim. Ô Thales, um bom dia pra você, tá? Pra toda a família e amigos aí em Luiz Alves. Dizendo aqui, olá, bom dia. Manda um alô pro Thales Ibrahim. Acampado na praia em Luiz Alves, escutando Pimentinha. Ô Thales Ibrahim, bom dia. Você hoje está representando essa turma boa que já estão ajeitando tudo aí no Rio Araguaia. Depois faz um vídeo pro Pimentinha aí, gente. Faz um vídeo ouvindo Pimentinha aí nessas praias do Araguaia. Manda pra nós aqui. É, uai, eu adoro esses vídeos. Posta e o povo acha bom demais. Dá conta e bom dia.
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0: Não desligue o rádio. Não mude de estação. Chitãozinho e Chororó. 13 minutos faltando pra 7. Quinta-feira é essa, hein? Ai, ser boa pra lá, depois da vitória do nosso Brasil, né?

A sertaneja pede passagem. 9 minutos faltando para 7. Bom dia. Milionário, saudoso, inesquecível, Zé Rico, cobrança. Alô, Sônia, em São Domingos, Córrego São Domingos, Nova Glória, Pimentinha. Não é isso, Sônia? Bom dia. Alô, Luiz Piquet.

0: bebê.
1: Bom dia, meu bebê. Cantou Gustavo Lima, foi fiel. Bom dia, 6:54.
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1: Hora e vez dos cowboys da viola de Paulo e Paulino. Pra Ana Cristina de Cristalina, bom dia, Ana. Pro Robertão e Luiz Alves, tudo bem aí, Robertão? É só alegria. Carmo de Caiapônia, como é que tá o amigo? Bom dia, Carmo. Nilson e família, Rony Lubisomem, Oziel, Fazenda Pontinha, bom dia.

0: Dourada, 6:59, tá na hora de dar um sorriso, se a piada for boa.
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2: Conta onde cachaceiro?
3: Outro dia encontrei no ônibus ali um bêbado, mas esse tava bêbado mesmo,
2: pai. Trola.
3: É, o motorista dava uma acelerada e vrum, ia lá pra trás e caía.
2: Ah, pensei que era outra coisa.
3: O motorista freava e voltava de novo. Aí o motorista falou, ô, bêbado, enjoado. Peraí, vem cá, rapaz, segura aqui, ó, tem aquele ferrinho, né?
2: É.
3: O segura firma,
2: Santo
3: isso.
2: Antônio chama aquilo ali.
3: Que é isso, rapaz? E segurou, falou, obrigado, viu, motorista. E vai, dando uns cochilos, daí a pouco ele falou, motorista, o que foi? Arruma outro pra segurar que eu vou descer no próximo ponto.
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0: natural, né? Boa, 7 em ponto, eu volto já.
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1: Muito bom dia, 7h04 na melhor do Brasil.
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1: Disse e repito, são 7h04. Muito bom dia, bom dia, bom dia, bom dia, minha gente amiga. Obrigado pelo carinho de vocês aí, obrigado pelo rádio ligado aqui na Rede Serra Dourada. Pimentinha vai te fazendo companhia até as 8 horas da manhã, né? Às 8 tem Grazi Tavares para comandar aí o Manhã Show no seu rádio, tá? 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Se você ainda não tem, coloca aí. É importante ter, não é? Uma emissora de rádio que

0: fala praticamente, maior parte nos quatro cantos do estado de Goiás, grande parte do Brasil, tá? Exatamente, em qualquer parte do mundo através do nosso aplicativo. Então é bom você ter. Pode vir a precisar, viu? E participar conosco aqui, que é o melhor de tudo também. 62 é o nosso DDD, o nosso número é o 984-80-84-53, 629-8480-8453. Através do nosso WhatsApp, você manda seu nome, a cidade que você reside e escreve aí para nós qual a seleção, qual o país que você acredita que vai ser campeão do mundo agora em 2026. Qual seleção você está acreditando? Manda o seu palpite para nós, independente se na final você acertar ou não. Amanhã, meio-dia, você já concorre à camiseta oficial da seleção brasileira. E outro ouvinte leva de presente um álbum com 70 figurinhas, tá? Então tá aí, só simplesmente assim, manda o nome da seleção, não precisa escrever muita coisa. Ah, tá, não. Só seu nome, cidade que reside e o nome da seleção que você acredita. E boa sorte, ok? Beleza? E vamos juntos, então, estou observando aqui, eu queria dizer a vocês, atenção, olha, segundo eu estou percebendo, portanto, depois da nossa seleção,
1: Brasil,
0: com aquela vitória bonita de ontem, 3-0, pois é, o Brasil enfrenta obrigatoriamente o segundo colocado do grupo F, que jogam hoje, tá? Na próxima segunda-feira, dia 29... às 14h, horário de Brasília. O jogo vai ser em Houston, né? Os possíveis adversários que sairão da rodada decisiva. O Brasil vai enfrentar ou Holanda, Japão ou Suécia. É, nós vamos saber hoje. Ambas as partidas começam hoje, 20h do grupo F. O chaveamento exato depende apenas dos resultados finais do grupo F. A Holanda, atual líder do grupo, mas ainda corre risco de cair para a segunda posição, dependendo da pontuação. O Japão ocupa a segunda posição e é o adversário mais provável no cenário atual. A Suécia corre por fora e precisa vencer seu jogo e torcer por uma combinação de resultados para se classificar em segundo. Então tá aí. Quem que vocês acham? Holanda, Japão ou Suécia? Um desses três aí que nós vamos enfrentar segunda-feira, 14h, né? Que venha qualquer um. Como diz o Tom em Xangai, eles que têm que temer nós não vamos temer eles não, né, Tom em Xangai? Gostei daquela e todo mundo tá prestando atenção no que você falou, até hoje comentando, certinho, amigo. 7h08, Maria Selma de São Miguel do Araguaia. Bom dia, ela é Brasil. Bom dia, Maria Rita de Hidrolândia, grande campeã da Copa é a França, tá certo, é o palpite dela. João Batista de Caiapônia, Brasil campeão, Pimentinha, obrigado. Marquinho de Itajá, bom dia, bom dia, bom dia para Luciana em Itarumã, valeu demais. Trabalhando aqui firme na Casa de Carnes do Paulinho, valeu demais, turma boa, bom dia. Igor Júnior de Itapaci, segundo ele é Brasil, valeu Igor Júnior, bom dia. Sargento Milagre, o lobo apaixonado de Cristalina, e esse peixe bonito, isso é um piauzão, parece uma piampara, não sei, né, sargento? Rancho Bela Vista, margens do Bartolomeu, um abraço a todos aí, bom dia. Bom dia, Valdemar de Caldas Novas, trabalhando de Uber, olha lá, é Uber e 99, quem vai ganhar a Copa com certeza é o Brasil, meu amigo Pimentinha. Ô Valdemar, primeiro eu quero te agradecer, tá? Pelo rádio ligado conosco, a todos vocês aí de Caldas Novas e toda a região. Deus abençoe grandemente todos que trabalham nos aplicativos aí também. Um abraço, obrigado, viu, Godoy? Felicidade ao Valdemar, gente boa, tá? Todos aí de Caldas Novas, Rio Quente, região, bom dia. A Rosimeire de Itajá, bom dia. São José, município de Paranaíba, Mato Grosso do Sul. Tá lá perto, né? Fala Rosimeire Itajá. Sítio São José, bom dia. Pedro Artura de Caiapônia, Pedro, bom dia pra você. Daqui a pouquinho vamos assistir esse vídeo que você me mandou aí agora. direto de Caiaponha, Fazenda Nova Esperança 2. Deixa eu colocar ok aqui para não perder o vídeo, tá bom, Pedro?

0: Obrigado de coração. Zé Pequeno de Açailândia, no Maranhão. Brasil campeão, Pimentinha. Show, Zé Pequeno. Obrigado. Bom dia, Nazira de Caiapone. Um abraço a você. São 7h10, tá bom? Bom dia também aqui, o Wellington Dedi, Antônio, Vitor, Tiago, a turma da Construção Civil de Itapaci. Obrigado, Wellington Dedi, Antônio, Vitor e Tiagão aí. Um abraço a vocês, itapacinos. Muito obrigado. Japonês, bom dia a você. Bom dia, Dona Andréia. Bom dia, Julinha. E bom dia, Gabrielinha. Bom dia, Cimei. Bom dia, Fátima. Bom dia, Otávio. Todos aí do supermercado Floresta, também de Itapaci. O João Valentim, Brasil, Brasil. Ô, João Valentim, lá de São Miguel do Araguaia. Obrigado, amigo. Bom dia. O Júlio César de Tarumã. Bom dia, bom dia, bom dia, não respondeu aqui. Nizão no Bar dos Violeiros, bom dia, quem vai ser campeão é o Brasil, Pimentinha. Aí sim, Nizão, tô contigo e não abro, viu, amigo? Keilinha de São Simão, bom dia, patriota, Brasil, Brasil. Valeu, Keila, valeu, Keila de São Simão. O Jarbas de Cristalina no Pátio dos Caminhoneiros, meu amigo e irmão, um abração a você, Jarbas, e todos aí do Pátio dos Caminhoneiros de Cristalina, tá? Bom dia também aqui especial a Ilza Barbosa de Cachoeira Alta. Ilza, obrigado a você, ela é Brasil mais do que tudo ali, ó. Obrigado, amiga. Bom dia a todos de Cachoeira Alta e toda a região. O José Paulo dos Santos, bom dia, muito obrigado pela mensagem. Coutrim e o café da manhã caprichado aí, né, Coutrim? Em Pires do Rio, um abraço a todos aí de Pires do Rio e toda a região, acompanhando a nossa programação, bom dia. Um abraço do Pimentinha. Geralda Maria, bom dia.
1: Bom dia, Pimentinha, tudo bem?
0: Tudo.
1: É Brasil, Pimentinha. Certo. É Brasil, não tem outro jeito, não.
0: Aí sim.
1: Então tá, meu amigo. Manda uma música bem bonita aí pra nós.
0: É pra já.
1: É Geralda de Itapaci.
0: Obrigado, amiga Geralda. Bom dia. Paulo Roberto Crixás, bom dia.
2: Bom dia, Pimentinha. Paulo Roberto aqui de Crixás. Oferece uma música pra Silene Alves.
0: Valeu demais. Silene, bom dia. Paulo Roberto, bom dia. Lázaro Ribeiro de Caiapônia, assentamento Varjão. Obrigado, amiga. Bom dia. Ela também é Brasil. 712, Cristiano e Ralph.

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1: Minha gente amiga, bom dia. Quinta-feira na curva do final de semana, hoje 25 de junho. Na passarela mais sertaneja do rádio brasileiro, trio Parada Dura recordando o Castelo de Amor.

Hora certa, gente amiga, 7:22. Agora vamos lá então com as principais manchetes do jornal O Popular e também aqui do G1, né? Hoje, quinta-feira, 25 de junho, ano de 2026. Jornal Popular traz os seguintes destaques. Caturaí, Simolândia, Santa Rita do Araguaia, Britânia e Fazenda Nova. Sabe o que essas cidades apresentam em comum? Todas elas têm população menor que os 6 mil comissionados da Assembleia Legislativa de Goiás. Apesar de serem municípios conhecidos, eles não chegam ao número de servidores em cargos de comissão alcançado pela Casa Legislativa em maio, um novo recorde no ranking nacional. São 146 funcionários por parlamentar. Mais de 1.000 foram contratados só este ano. Alagamentos. Bacião deve reter 50% da água da chuva na região que terá obras. Primeiro projeto de drenagem no Botafogo será no Jardim Botânico. Vê pra crer. Não acredito muito, não. Obra caríssima para tentar conter a água que desce na marginal Botafogo, né? É uma opção, mas não sei se aguenta, viu, gente? É água demais, né? Vamos torcer para que dê certo, né? Senado, Gracinha busca parcerias com nomes da base. Cenário político, COE da Quest vê espaço para alternativa da direita. Em Trindade, batizada por Padre Pelágio, dedica vida à Igreja Matriz. Aliás, quem for agora, você que sempre costuma visitar Trindade, né, na festa do Divino Pai Eterno, este ano vai ter algo que você vai achar diferente, né? A Prefeitura de Trindade preferiu retirar a Via Sacra. Vocês conhecem a Via Sacra? Onde tem as imagens que mostra todo o percurso de Jesus no sofrimento, até o Jesus na cruz e tudo, né? Tem ali a Via Sacra, né, que vai contando detalhes, tudo

por monumentos, né? Agora a Prefeitura de Trindade resolveu tirar tudo aquilo e colocar em painéis, né? Tá dando assim o que falar, porque já era uma obra antiga, mas a Prefeitura optou por bem tirar, né, as imagens todas de tantos anos que lá estavam e colocar painéis, né? Eu particularmente achei um absurdo, achei errado demais, mas quem sou eu, né? Algo que já estava ali há tantos anos, de repente uma mudança como essa, não sei se vai agradar a todos, né? Justiça restabelece acusação de estupro contra João de Deus. Segundo denúncia do Ministério Público, João Teixeira de Faria exercia forte influência psicológica sobre as vítimas, os que as impediu de reagir à violência. Vamos falar aqui de investigação. Contador é achado morto dentro de casa. Enio Mogarte Rodrigues da Silva, de 40 anos, foi encontrado morto ontem, quarta-feira, dentro de sua casa, após desaparecer em Trindade, na região metropolitana de Goiânia. Enquanto isso, essa notícia aqui que assustou muita gente, né? Mais um caso que acontece na linda, querida, que eu chamo cidade modelo de São Simão, né? Inacreditável, mas aconteceu de novo desta vez, ó. O prefeito da cidade de São Simão, no sudoeste de Goiás, que meu bom dia vai a todos vocês de São Simão, onde eu tenho muitos amigos e amigas, graças a Deus. Prefeito Alisson José de Freitas, né? Foi preso na manhã de ontem, quarta-feira, durante uma operação da Polícia Civil que investiga supostas irregularidades em contratos da área da saúde. Segundo a corporação, também duas armas de fogo foram encontradas no endereço do agente político durante o cumprimento de mandatos de busca e apreensão. Por isso, também ele foi autuado em flagrante, também por posse ilegal de arma, né? Mas, enquanto isso, em nota, a defesa de Alisson José de Freitas informou que ainda não teve acesso integral ao procedimento policial e afirmou confiar na inocência do prefeito em relação às suspeitas de crime contra a administração pública. Sobre a prisão em flagrante, os advogados alegam que as armas encontradas pertenciam ao pai do Alisson, policial militar aposentado que faleceu recentemente. Circunstâncias que, segundo a defesa, será esclarecida perante as autoridades, né? Após os procedimentos, o prefeito foi encaminhado ao sistema prisional e ficará à disposição da justiça, né? A prisão ocorreu durante a operação Carreta Ardilosa, deflagrada pela Delegacia Estadual de Repressão a Crimes contra a Administração Pública. Ao todo, foram cumpridos 23 medidas judiciais, incluindo 9 mandatos de busca e apreensão nas cidades de São Simão, Alvorada do Norte, Nova Veneza e aqui em Goiânia também. É muito triste saber que, mais uma vez, São Simão está em destaque no Brasil, né? Em especial no estado de Goiás, com a notícia ruim como essa, né? Cidade que já foi considerada a mais bela cidade. Aí vem torneio de pesca, vem rodeio indoor, não é? Os melhores shows que já aconteceram, né? O festival gastronômico e muito mais. Cidade é linda, é maravilhosa, mas a gente fica perguntando, o que que acontece em São Simão, meu Deus. No futebol, vamos falar aqui de Copa do Mundo, então vamos lá. Resultados de ontem, Copa do Mundo, vamos lá. Bósnia 3, Catar 1, Suíça 2, Canadá 1, Marrocos 4, Haiti 2. Brasil 3-0 na Escócia, graças a Deus, né? Amém. Hoje tem bola rolando, Curacão e Costa do Marfim, Equador e Alemanha, Tunísia e Holanda. Esse jogo interessa para nós, ó, preste atenção. Ambas as partidas hoje, 8 da noite, no mesmo horário. Tunísia e Holanda, Japão e Suécia. Desses dois confrontos sai o adversário do Brasil para segunda-feira, 2 da tarde. Japão, Suécia ou Holanda. É, um desses três nós vamos enfrentar. Tem também hoje Paraguai e Austrália, Turquia e Estados Unidos, jogão também. Mais notícias do esporte vocês acompanham no decorrer da nossa programação no Serra Dourada Esportes.

0: 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Minha gente amiga, já são 7 horas mais 30 minutos, portanto, tá na hora também de falar de esporte. E o Rafael Bessa, cadê, hein? Hã? Na quarta-feira, boa, Rafael. Hoje não caiu nada do esporte aqui, então segura aí, intervalo, eu volto já. 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

Senhoras e senhores, hora certa eu disse, mas não posso repetir porque o digital acaba de dar um passo à frente. Agora são 7 horas mais 35 minutos na curva do final de semana. É quinta-feira, 25 de junho. 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

0: comercial, o rei das redes sociais. 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
0: Sempre falou, então tá falado, e capricha, Zé Edson.
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1: Tá falado!
3: Brasil!
0: Tá falado, sim, primeira dama, dona Lídia, tá falado, Zé Edson. 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
4: Pimenta, toca, por favor! 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
0: 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Manhã gostosa na curva do final de semana, é quinta-feira, 25 de junho, na passarela mais sertaneja do planeta Terra. Felipe, saudoso, inesquecível Falcão, hoje não é nosso dia.
3: Procure.

0: Hoje não é nosso dia. 18 faltando pras 8.
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0: Não posso ouvir essa música, ela me mata. Ah, mas é uma canção linda, coladinha na outra, né? Igual Banana Felipe, é? Sabia? 18 pras 8. Meus amigos Cleito e Camargo, aumenta o volume.

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1: Hora certa, 11 minutos para as 8. Mato Grosso e Matias e o coração congelado. Muito bom dia.

Bom dia, bom dia. 8 minutos faltando para as 8 horas da manhã. Meu abraço, meu bom dia, meu muito obrigado. Quase chegando a nossa hora de pegar o fuzil para ir embora. Não, vou de avião hoje, né? Deixa eu mandar bom dia lá na oficina Johnny Auto Center em Itapaci. Essa turma boa, bom dia da Johnny Auto Center. A morena apaixonada Sandra de Lusiânia. Bom dia, bom dia, bom dia, bom dia, Sandra e família. Certinho. Esqueci de você, não. Você que mandou mensagem agora, ó. É verdade. É você que esqueceu de mim. É diferente, tá vendo? Pamonharia da Giza. Bom dia, bom dia, bom dia, bom dia. Toda a equipe da Pamonharia da Giza. Especial, seu Pedro. Ê, Pedrão. Bom dia. Um abraço a todos vocês aí. Muito obrigado. Sueli e Paulinho. Na beira do São Marcos, município de Campo Alegre, bom dia. Rogério e Otávio em Valparaíso, bom dia. Para todos da oficina do Ricardo em Cristalina, bom dia. Também a menininha Lívia, bom dia Lívia. A todos meus agradecimentos, né? Ulisses Soares de Cocalzinho de Goiás, bom dia Ulisses Soares e família. Bom dia Mauri e família, Fazenda Poço Fundo. O irmão Marcelo da Fazenda Castelo, o papai na Fazenda Campina Verde. Um abraço a todos, muito obrigado. Antônia Campos na cidade de Iaciara. Obrigado, Antônia, bom dia. Ô, Gabriela, bom dia para você. Um abraço do Pimentinha, tá? Tudo de bom. Bom dia também aqui, Maria e José Reinaldo em Açailândia, no Maranhão. Alô Maria, alô Zé Reinaldo. A menina Dalva, também de Açailândia, no Maranhão. Bom dia, Dalvinha. Um abraço a você. Bom dia a todos de Açailândia, né, Dalva? Obrigado sempre, tá? Bom dia no Hospital das Bicicletas em São Simão, Marquinho e a Leidiana e família. Bom dia, Eva Ferreira, da querida cidade de Caiapônia, né, Eva? A Cleusa de São Simão. Obrigado, Cleusa. Forte abraço a você e toda a sua família e amigos. Antônia Alcântara de Cristalina, obrigado de coração. Manuel Mendes, um abraço para você, irmão. Obrigado e bom dia, tá? Bom dia também aqui o Boca Fotógrafo na cidade de Iaciara. Meu abraço a você. Bom dia, o amigo Pescoço e toda a equipe do Posto Avenida aí de Itapaci. Valeu, Pescoço, Cigano e Companhia Limitada. Selma Maria em Senador Canedo, tá pertinho de nós aqui, né, Selma? Bom dia. Bom dia também a Maria Aparecida, Fazenda Colúmbia, em Unaí, Minas Gerais. Alô pro esposo Joaquim, o filho Cássio, a filha Gisele, Ronaldo, Gilson e família, né? Um abraço, viu, Joaquim? Obrigado. Bom dia também a Juliana em Minasul, a Joaquina em Assis.

Seara. A Natalina também é de Iaciara. Meu abraço e bom dia a todos do povoado do Cupim. Bom dia, bom dia, bom dia. O Carmo Valdemiro de Caiapone, obrigado. A Sinésia Nogueira de Itarumã, obrigado. Bom dia. 8:05, Neide Caixeta. Bom dia, Neide. Obrigado, viu? Rivaldo do Planalto Verde. Bom dia, bom dia. Turma boa aí na Ponte Nova. Alô, pessoal da Ponte Nova. Não é isso, ô Valpone e Ricardo? Um abraço a todos aí, né? Bom dia, Sueli Rodrigues, em Cocalzinho de Goiás. Muito obrigado, tá? Eugênio Moreira Dias, em Mozarlândia. Ô, amigo, obrigado, viu? Um abraço a você, Eugênio Moreira e todos de Mozarlândia. João Valentim, lá de São Miguel do Araguaia. Meu muito obrigado a todos vocês, né? Minha gente amiga, agora 4 minutos faltando para as 8 horas da manhã. Tá na hora do Pimentinha embora, deixando aqui o meu abraço a todos vocês. Muito obrigado pelo carinho do rádio ligado, tá? Bom dia, bom dia, bom dia. Deixa eu mandar um abraço aqui também, antes que eu me esqueça e não possa esquecer, o amigo Edinho da Serralheria, companheiro lá de Crixás. Dona Santa, bom dia pra senhora, tá tudo bem, minha irmã? Bom dia, Capador. Saudade de vocês, né? Tempo corrido demais. Vou lá em Crixás, chego, pego fogo e saio correndo. Mas agora vou ter tempo para dar uma descansada, ir lá na Baboa, descansar, encher o saco do Capador, correr atrás de um Canela Amarela. Um abraço, Capador, Dona Santa. Eu cerco de um lado, o Goico do outro. Né, Goico? Um abraço. Gil Capador fica na retaguarda, viu, Gil? Bom dia. O Rei do Milho, Vandeir, bom dia para você também mais uma vez e obrigado de coração pela amizade. Jorge, o Rei da Reciclagem, sua família também, lá de Crixás. Tenente Vasco, vereador lá da cidade de Cristalina, obrigado sempre pelo bom dia, tá, irmão? Um abraço a todos. Volto amanhã, sexta-feira, 4 da madruga, se Deus assim permitir. Viu, Sueli, em Cocalzinho? Ao nosso Senhor Deus Todo-Poderoso e seu Filho Jesus, toda honra e toda glória. E lembrem-se, tudo, mas tudo posso naquele que me fortalece, porque o Senhor é o meu pastor e nada me faltará. Que Deus cuide de vocês como Ele cuida de mim. Tchau, Goiás, tchau, Brasil, e subindo, subindo. Vem aí, Grazi Tavares.

E aí, tudo bem com você? Começou bem essa manhã de quinta-feira? Por aqui um frio, mas tá bom demais, né? Eu desejo que você tenha um dia maravilhoso. E bora participar, né? Tá na hora. Vem mandar seu recado, seu bom dia pra quem você mais gosta aqui pro nosso WhatsApp. Daqui a pouquinho tem pergunta do dia, você deixa a sua opinião também. Tem promoção rolando depois de uma vitória daquelas do Brasil, né? Mais força total ainda na nossa promoção Torcida Serra Dourada e amanhã é dia de sorteio, tá? 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Quer concorrer a esse presentão? Então capricha no recado, responde pra gente quem você acha que vai ser o grande campeão da Copa do Mundo, com direito a soluço aqui da Dona Grazi. Combinado então? Vem participar. Bora abrir o programa com Barões da Pisadinha, 8 e 3.

0: Para você, minha querida, bom dia para você, meu querido. A lua crescente continua em Escorpião nesta quinta-feira, dia 25 de junho, tá? É isso aí. E a Camila Ravanelli já está chegando aqui ao meu lado para divulgar o horóscopo do seu signo. Boas energias para você, Camila. Vai lá.
1: Muito obrigada, João. Boas energias para nós, né? Muito bom dia para você, para todos os nossos queridos ouvintes. Vamos lá, vamos entender então nessa quinta-feira o que os astros dizem pra gente com o horóscopo do João Bidu. Ares. Alô, Ares! Dia de focar na disciplina para aumentar seus ganhos, hein? Sua personalidade se torna mais acolhedora e sensível com a família, fortalecendo vínculos. No amor, a intensidade dá lugar à conexão verdadeira, promovendo harmonia e compreensão. Aproveite as boas energias do dia. Sua cor é violeta e os palpites para hoje são 13, 48 e 23. Taurina, taurino, cuidado no trabalho e na família, tá? Nervosismo e desentendimentos podem surgir, mas a tendência é melhorar com o tempo, trazendo compreensão e paz. No amor, o clima fica intenso e pode gerar discussões, então mantenha a calma. Aproveite o dia para fortalecer vínculos. Sua cor, amarelo ouro. E os palpites para hoje são 12, 3 e 1. Gêmeos. Alô, gêmeos! Hoje o dia começa com energia, mas cuidado com conflitos logo cedo. Sua criatividade fica em alta para atrair dinheiro, porém atenção às ilusões e ofertas duvidosas. No amor, a paixão aumenta e novas possibilidades podem surgir no trabalho ou na rotina. Então aproveite o dia. Sua cor é preto e os palpites para hoje são 58, 13 e 40.
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3: Tá na hora da nossa pergunta do dia. Então vem participar, vem responder aqui no 629-8480-8453. Áudio de até 30 segundos, tá? Porque assim a gente consegue garantir que todos os ouvintes participem da mesma forma. Então capricha no recado, quando for gravar sua mensagem, fala seu nome, sua cidade. A não ser que você não queira ser identificado, né? Aí você não precisa dizer. E abaixa o volume do rádio para o pessoal de casa conseguir ouvir bem a sua mensagem, combinado? E hoje a gente vai falar sobre objetos assim, antigos. Você tem alguma coisa que você é muito apegado? Às vezes tá velhinho, já nem funciona mais do mesmo jeito, mas você gosta daquele, você não se desfaz? Conta pra gente, o que que é esse objeto? O que é que você mais gosta, que você tem um carinho enorme, que você não desfaz dele? Conta pra gente, capricha no recado que eu quero saber, tá bom? Bora pro WhatsApp saber quem já tá por aqui participando, mandando bom dia. Abrindo as participações com o Laércio, deixa eu ouvir o recado dele.
4: Olá, bom dia, Graça.
3: Oi,
4: tudo bem?
3: Tudo ótimo,
4: tá,
3: você?
4: Por aqui, Itumbiara, muito friozinho.
3: Mesmo?
4: Muita neblina. E aí, como é que foi a vitória da seleção brasileira?
3: Só o ouro, né?
4: Passando aqui pra pedir uma música. O Amado Batista, Folha Seca.
3: Oh.
4: Agradecer pra todos os integrantes da Cardoso Transporte.
3: Certo.
4: Pra todos os ouvintes desta manhã de quinta-feira. Que tenhamos um bom dia.
3: Amém, que assim seja. Um excelente dia para você e para toda a turma ligado com a gente também. José Davi e a esposa Vânia Tavares estão em Cristalina ligados com a gente. Um abraço. Heraldo.
5: Bom dia, Graça.
3: Oi.
5: Como é que tá aí, Graça? Tá
3: tudo excelente.
5: Você, Graça? Aqui tá tudo bem, graças a Deus. Heraldo, fazendo aqui o Santa Luzia. Dia abençoado para todos nós. Solzinho já tá firme.
3: Ó. Oh.
5: Aliás, hoje eu quero mandar um alô lá pro pessoal do Ponte do Espetim.
3: Certo.
5: Que fica na rua 7 de setembro, esquina com a rua Carajás, de frente ao Colégio Zuca, lá em Cristalina. Também para o meu amigo Gandula, lá na torneadora Pegoraro. Tá bom, Grazi?
3: Combinado.
5: É bom ouvir.
3: Beijo, bom dia pra você, Heraldo, pra toda a turma aí na Fazenda Fiuza também com a gente. Neném, São Simão, já curtindo também, bom dia. Marcelo.
6: Bom dia, Graça.
3: Ixi, tá baixinho. Ô, meu amigo, põe 50 centavos de volume aí e grava de novo esse recado pra gente. Ficou muito, muito baixinho, senão o pessoal de casa não vai conseguir ouvir, tá? Mário Lívio, bom dia.
7: Bom dia, minha amiga Graça, a locutora que faz nossas manhãs mais felizes.
3: Obrigada.
7: Que Deus, o Divino Espírito Santo e Nossa Senhora Aparecida te proteja sempre.
3: Amém.
7: Proteja sua família e todos esses ouvintes dessa rádio maravilhosa.

0: Amém, Mário.
1: Grazi, manda aí um abração para meu filho João Henrique em Orizona, Goiás, e para todos os outros que moram em Brasília, Distrito Federal. Mário Lívio Teixeira, Fazenda FP, Unaí, Minas Gerais.
0: Tá dado o recado, um abraço para você e para todos os mineiros, sempre com a gente também. Cláudio, bom dia.
2: Bom dia, Grazi, tudo bom com você, Grazi?
0: Eu tô bem, e você?
2: Como é que tá por aí? Deu uma chuvinha ontem, Grazi, em Goiânia?
0: Choveu nada.
2: Deu uma chuvinha boa ontem, viu?
0: Que choveu não.
2: Tá lindo. Bom dia, Grazi. E boa quinta-feira pra você.
0: Mas esfriou ontem à noite que eu até assustei. Eu achei que viria uma chuva, mas nada, viu? Olha, tirado do leite, ó. Eita, trem mais bom pra bom, hein? Um abraço pra você, Cláudio. Bom trabalho. Raimundinho em Cristalina, ligado com a gente também. A Joselita.
3: Bom dia, Grazi. Bom dia, bom dia.
0: Bom dia.
3: Pois é, Grazi. Por que que eu não apostei? Eu só falei que o Brasil ia ganhar, mas não,
0: não acredito.
3: Minha caixa de cerveja. Eu falei, Brasil vai ganhar, Brasil ganhou.
0: Tá vendo? Vamos continuar com esse pensamento positivo, né, Joselita? Luan Jordan, Arizona, bom dia, Graziela Tavares. Que Deus abençoe toda a equipe da Serra Dourada com saúde e paz. Que vocês continuem alegrando os nossos dias. Um abraço. Obrigada, meu amigo. Um beijo, bom dia pra você. Luiz Piqui, em São Simão, também com a gente. Um beijo, bom dia. Meu amigo Sansão Pintor, tá lá
4: bom
0: aprontando,
4: dia,
0: né?
4: Bom dia a todos os ouvintes da Serra Dourada FM. Bom dia aí a todos os ouvintes da Serra Dourada FM. A minha amiga Grazi, e aí a todos da Construção Civil, todos os nossos brothers da Construção Civil. Estamos aqui na Ponte de Pedra, perto da Comigo, indo para Paraúna, na GO 050.
0: Tá certo.
4: Na venda do nosso amigo Adão, fazendo uma pintura aqui, que vai ter um campeonatinho aqui dia 5, né?
0: Ó, muito bem. Um abraço para você, viu, Sansão? Um bom dia de trabalho e obrigada pela companhia. Daqui a pouquinho mais recados, vem participar, vem responder. Hoje a gente quer saber de você o seguinte, qual que é aquele objeto antigo que você tem muito apego e que às vezes tá velhinho, já nem funciona mais do mesmo jeito e você não se desfaz dele, hein? Conta pra gente, até 30 segundos, quero saber de você. Vem participar. Serra Dourada. 8h18, Matheus e Cauã.

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2: Olá, Sandes, muito bom dia. Chegando por aqui com a nossa primeira quentíssima do mundo das celebridades. Tem o nome da família de Virgínia Fonseca chegando à emissora Globo. E desta vez, quem vai entrar para o mundo dos realities é a dona Margarete Serrão, mãe da influenciadora. Segundo informações do portal Léo Dias, Margarete foi confirmada na segunda temporada do reality Poderosas do Cerrado do GNT, que mostra a rotina luxuosa de mulheres influentes da alta sociedade goiana. O programa promete muito glamour, viagens, mansões, jatinhos e, é claro, algumas tretas também. Além da mãe de Virgínia Fonseca, o elenco vai contar com cantoras, empresárias e influenciadoras de Goiás. As gravações já começaram e a estreia está prevista para o mês de outubro no GNT e também na Globoplay. Agora é esperar para ver dona Margarete brilhando nas telinhas e mostrando ainda mais os bastidores da família mais comentada da internet. A gente está de olho em toda essa história e qualquer novidade, a gente volta e conta tudo pra vocês. Já já eu tô por aqui com outra quentíssima.
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3: Acerte a hora, 8h23. Bom dia pra você.
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4: Olá, apaixonados por pets. Você sabia que o corte estético das orelhas dos cachorros é crime? Algumas raças sofrem esses abusos tanto nas orelhas quanto nas caudas, prática que hoje é considerada como crime ambiental. As intervenções cirúrgicas em animais, motivadas apenas por uma questão estética, são proibidas no Brasil desde 2008 pelo Conselho Federal de Medicina Veterinária, o CFMV. Os veterinários que descumprirem a legislação correm o risco de ter o seu registro suspenso. Embora seja considerado crime, além de passível de pena com multa e detenção, a prática ainda é muito popular. A orelha é uma das partes mais importantes na linguagem corporal dos cães, com outros cachorros e com o próprio tutor. O procedimento é doloroso e há grandes riscos de o pet contrair infecções cirúrgicas, já que o canal auditivo fica mais exposto a insetos e parasitas. Por isso, antes de realizar qualquer procedimento em seu animal de estimação, verifique se é autorizado ou não e quais as consequências. Até a próxima dica.
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0: 8:30, chegando o Zé Felipe.

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2: Angola. No capítulo desta quinta da novela Nobreza do Amor, Lúcia nota o comportamento de Mirinho. Marta repreende os ciúmes de Virgínia. Ana Maria comenta com Graça sobre o seu namoro com Manuel. Manuel questiona Fortunato sobre a forma como ele trata Maria Helena.
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3: Hoje, na pergunta do dia, a gente quer saber de você o seguinte: qual que é aquele objeto antigo que você tem apego e mesmo ele estando velhinho, você não consegue se desfazer, hein? Conta pra gente, até 30 segundos. Quero ouvir o seu recado.

0: hora para as mensagens? Marquinho, em São Simão, e a turma lá no Hospital das Bicicletas, ligado com a gente, mandando alô para Isabela. Lá no Posto Zema, em São Simão, também com a gente. A Sinésia, bom dia.
1: Bom dia, Graça. Sou a Sinésia Tremã. Mando um abraço para você na rádio, meu filho Júlio César Tremã, o Raimundo Flamenguista, para a Nilce e minha amiga Isabel Olímpica Tremã.
0: Um beijo para vocês, viu, Sinésia? Obrigada pela companhia. Deus Ori de Leite, em Montevidéu, já curtindo a Serra Dourada. Um abraço, bom dia. Ulisses, está em Cocalzinho, Grazi. Minha amiga, o objeto que eu mais sou apegado é o meu radinho. Ai, estiver funcionando, tá tudo certo, não? Um bom dia pra você, mandando um abraço pra amiga tia Bete, que mora em Brasília, pra todos da família e pra todos aqui da rádio. Obrigada. Ana Carolina, quero ganhar aí uma caneca da Serra Dourada. Manda um bom dia pra minha mãe Luzia, meu padrasto Jorge e meu irmão Lucas, com meu esposo mais lindo. Um abraço pra vocês, boa semana, tá? Luiz Fernando em Cristalina já com a gente também, a Maria Cardoso em Itapaci, a Valéria em Itapaci desejando uma ótima quinta-feira para todos os ouvintes, o Júlio César em Tarumã, tudo bem, Grazi? Que você tenha uma excelente quinta-feira, obrigada. E ele mandou a foto aqui do radinho dele, já tem mais de 5 anos, tá lá, é o que ele mais tem apego, né? Tá certo, um beijo para você. A Sandra?
2: É que eu não desfaço só minhas bonecas, apesar que já teve uma boa parte que eu doei para um orfanato. Eu sou apaixonada por elas.
0: Tem um carinho enorme, né? Um beijo. O Fagner, Cristalina, manda alô para nós aqui na Fazenda Alvorada. Velho parrudeiro, é isso? Um beijo para vocês. Ai, ai. Boca Fotógrafo.
3: Cadê Bom dia, Graça Tavares. Sou eu, Boca Fotógrafo. Tudo dessa era. Gostaria de mandar um forte abraço para meus amigos Alex e Luiz, lá na Unimarcas, Peças Agrícolas em Posse, sempre trabalhando e ouvindo a Serra Dourada. Gostaria de mandar especialmente para minha amiga Diva Oliveira, também na Posse. Oh. Alô, Leônidas Amans, fazendeiro aqui de Aciara, que tem fazenda no município de Posse. Aquele abraço para você. Abraço especialmente para minha amiga Cleide, controladora da Prefeitura de Aciara. Bom dia.
0: Beijo, bom dia. Alguém que pediu para não ser identificado falou o seguinte: tem um alfinete do meu filho que virou um anjinho em 2013. Não é que seja velho, mas talvez hoje em dia seja. A única coisa que eu tenho bem velhinha em casa é isso. E eu não consigo guardar coisas velhas. E é uma recordação, com certeza, né? Um beijo pra você, tá, minha amiga? Rodrigo, bom dia.
4: Bom dia, Graça. Tudo bem?
0: Tudo bem.
4: Aqui na Fazenda Piancó, município de Luzana. Foi água ontem. Não,
0: mesmo?
4: Feitada, coisa boa, viu? Muito bom. Um abraço pra Zé Iracema, pra não esquecer ninguém.
0: Um abraço.
4: Deus abençoe você e seu dia aí, viu?
0: Obrigada.
4: É nóis, é Brasil na cabeça.
0: Tchau, opa, Graça. Bom dia pra você. A Eliane?
5: Bom dia, Grazi. Quero que você mande uma música pra mim e pra todas as pessoas da rádio escutar, minha amiga aqui.
0: Certo. Um beijo, bom dia pra você, pra toda a família. Mari, Cristalina, uma excelente quinta-feira, minhas queridas amigas. Grazi, Maria Vitória, Maia, Gabriel e todos da Serra Dourada. Manda um abraço pra Maria Laura e Maria Osana, no bairro Cristalina Velha. Quanto à pergunta do dia, eu tenho um rádio, Grazi, que foi do meu avô, pai da minha mãe. Só que ele só pegava a AM. Ah, que legal, ele só pega, né, a AM. Coisa mais linda. Ai, eu amo essas recordações que a gente guarda de família, assim. Ah, gracinha, lindo demais. Edson e Unaí, Minas Gerais, também tá com a gente. Um beijo. Iraíz Gomes em Itapaci, desejando uma ótima quinta-feira para todos. Um bom trabalho para toda a equipe. Um beijo. A Maria do Socorro em Itapaci. Grazi, posso cadastrar meu filhotinho na promoção da Copa? Manda aqui os dados, tá bom? Boa sorte. Ele falou que ele quer muito ganhar esse álbum da Copa, né? Então, boa sorte, tá concorrendo. Já mandou aqui os dados todos, né? Já tá participando. Sexta-feira fica ligado que tem sorteio, tá? E respondendo a pergunta do dia, Grazi, a minha cachorrinha. Amo minhas meninas de paixão, tá certo. Antônia Campos em Aciara. Bom dia, minha amiga Grazi. Uma abençoada quinta-feira pra você, pra todos os ouvintes. Especialmente meu amigo Marcelo Vascaíno. Um beijo pra você, minha linda. E ontem eu gostei da atuação do Brasil. Vinícius Júnior foi demais. Eu gostei também, foi bom. Sobre a pergunta do dia, Grazi, eu tenho um toca-disco que tem mais de 30 anos e ainda funciona. Tenho 50 discos de vinil. Sou muito apegada a essa relíquia. Coisa linda, que coisa mais gostosa. Ainda mais que funciona, né? Um beijo pra você, não tem por que se desfazer mesmo. Sônia Mendes em Itapaci, já curtindo a Serra Dourada, um beijo. A Cleusa em São Simão, tudo bem, minha menina? Falou que tá muito, muito frio por lá. Eita, aproveita esse tempinho, porque pá.

você vê que setembro chegar, a gente vai ficar com saudade. Ai, ai, deixa eu mandar um alô especial aqui pro pessoal do supermercado Aeroporto. Vou falar o nome da turma, que estão lá ligados com a gente, em Itapaci. Leonardo, Batista e

0: algum objeto antigo que você tem um apego enorme e às vezes você tá vendo, mesmo assim você não se desfaz? Conta pra gente qual objeto é esse, vem participar. Até 30 segundos, capricha no recado, tá? Gleb do Guincho, bom dia!
1: Oi, Grazi, bom dia. Ótima quinta pra você. Curvinho do fim de semana, né? Então, eu tenho duas coisas aqui em casa que se alguém mexer vai dar problema sério. É. Minha coleção de rádios antigos.
0: Mesmo?
1: E minha coleção de vinil. Daí quem... Eu vou mandar um vídeo pra você.
0: Manda.
1: Que é o vinil. Tem muita gente que não conhece, né? Escuta e fala, que é isso? São discos antigos, como era, né, a música no Brasil antigamente. No mundo, né? Não é só no Brasil, não. Eu tenho uma coleção aqui e se mexer, vai arrumar e entra comigo mesmo. Bom dia.
0: Muito bom. Um abraço pra você, Gleib. Já vou olhar o vídeo, tá? Aldeni Alves em São Miguel do Araguaia, desejando um ótimo dia pra todos os ouvintes. Obrigada. Lázara Ribeiro em Caiapônia, já participando, se inscrevendo na promoção. Boa sorte. A Vânia.
2: Bom dia, minha amiga.
0: Oi,
2: Grazi.
0: Minha amiga.
2: Já estou aqui ligadinha no programa. Então, olha... Eu fiquei aqui pensando, mas eu não consegui me lembrar de algo que eu seja apegada e
0: olha,
2: que eu não queira
0: nada antigo.
2: Desfazer. Quero mandar um abraço para os meus amigos, Dona Eva e o Sr. Antônio, lá na Fazenda Santana, no município de Vianópolis. E um beijo para você, Grazi.
0: Beijo,
2: Serra Dourada,
0: Vânia.
2: PM. É bom ouvir.
0: Obrigada, um ótimo dia para você, para toda a família. Mais recados?
3: Bom dia, minha amiga. Sou a Socorro, moro aqui em Caldas Novas.
0: Oi, Socorro.
3: E quero mandar um abraço para toda a minha família em Itapaci, meus amigos, né? O que eu mais tenho ciúme é das minhas panelas, né?
0: É.
3: E ai, quem tirar uma panela daí não pode de volta, né?
0: Muito bom, ela mandou até as fotos. Um beijo para você. Tudo brilhando. Dá pra enxergar melhor nas panelinhas dela do que no espelho que tem ali, ó, na rádio aqui, ó. Não dá? Com certeza, tá brilhando. Um beijo pra você, Socorro. Seja sempre bem-vinda. Gleidson, bom dia.
4: Bom dia, como é que você tá?
0: Eu tô bem, você?
4: Sobre a pergunta, eu tenho uma máquina, lembra as primeiras máquinas pequenas que saiu digital? Eu tenho uma daquela. Guardado até hoje.
0: Tem ciúme.
4: Ninguém se usa mais, porque todo celular faz o mesmo serviço.
0: Não é? Ah, e Dalícia tá no Oriente, falou que levantou agora, que tá um friozinho por lá, coisa boa, minha amiga. Maicon, bom dia.
5: Grazi.
0: Oi.
5: Bom dia.
0: Bom dia.
5: O objeto que eu tenho que eu mais gosto e que eu não abro mão é meu carro. Um golzinho quadrado, com som.
0: Mesmo?
5: Eu passo a semana toda longe dele, mas quando chego na cidade de sexta-feira, que eu funciono e dou um rolezinho.
0: Que legal. E aproveita, né?
5: Isso aí é meu objeto. E tá com uma música aí pra nós aí, de Eduardo Costa aí. Pronto, falei.
0: Essa é boa. Abração, Maicon. Bom dia de trabalho pra você. O David, em Itapaci, estamos aqui ouvindo a rádio, sua voz maravilhosa, Dona Grazi. Estamos trabalhando eu e o Jailson. Um beijo, bom trabalho pra vocês. Obrigada pela companhia. Ivani do Mel, de São Miguel do Araguaia, ligada com a gente, fazendo aquele bolinho frito, gente. Já mandou foto. Ô, minha amiga, bom café da manhã pra você, tá? Obrigado por passar a vontade na Dona Grazi. Alice, em Itapaci. Grazi, eu tenho esse e não abro mão. Já tive uma boa proposta, mas não vendo. Aqueles ferros de passar roupa, tchiu, legal, minha mãe tinha, eu lembro. Tinha uns pequenininhos também, era bonitinho. Minha mãe desfez, vocês acreditam? Eu gostava tanto, minha mãe não é apegada com esses trem de guardar, não. Eu gosto, mas minha mãe gosta, não. Ela desfaz tudo. Esses dias ela tinha, sabe o que, gente? Aquele cilindro de passar pão que o povo fazia antigamente, sabe? Eu amava aquele cilindro, é uma memória muito afetiva de criança. Minha mãe desfez, deu ferro velho, gente. Eu fiquei tão chateada. Porque ele é grande, não tem muito fácil onde colocar, né? Nossa, gente, mas é assim mesmo, né? Gosto é gosto. Daqui a pouquinho eu volto com mais mensagens, pode ser? Bora de recordação? Vamos lembrar a música boa?
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0: 8h51, excelente dia pra você. Obrigada pela sua companhia.

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3: 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Ele falou, não tem não. 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
4: É, tá na hora do nosso Provo Shopping aqui na Serra Dourada. Vamos direto pra Chaveslândia? Atacado falou, tá falado, meu amigo José Edson. Bom dia!
5: Bom dia! Bom dia, minha amiga Grazi e a todos os ouvintes de Serra Dourada FM. Sabe a notícia boa?
4: Conta pra gente, Zé Edson.
5: Primeiro, você acertou, né? Você falou 3-0 ou 3-1 você falou ontem?
4: Eu acho que eu falei 2-1, não foi não?
5: Não, eu falei 2-0, eu também errei. Na outra, nós acertamos.
4: É, pois é.
5: Então, a gente tá na fase de comemoração. Eu respeito pra você, tu. E quando eu falei pra você ontem, esses dias pra trás, eu falei que todo dia eu tomo café com a minha mãe. Só não, quando a gente tá viajando. E hoje eu tô tendo o prazer de tomar café com a minha mãe e com a minha tia Eva também, que é sua fã. Eu vou fazer um flash diferente. Eu vou falar, deixar ela falar bom dia.
4: Que gracinha.
5: Você conversar, então já vamos trocar. Minha mãe já bateu um papo com ela uma vez, né? Ela chama Darcy. E minha tia Eva, que é sua fã, graça mesmo, e ela vai falar um bom dia. Acho que ela nunca falou comigo, ela já conversou com você também?
4: Não,
5: né?
4: Acho que não.
5: Então fala um bom dia, filha. Bom dia, Grazi.
4: Bom dia, dona Eva, tudo bem com a senhora?
5: Tudo bem com você?
4: Eu tô maravilhosa, graças a Deus.
5: Quantos acredita que tá fazendo pra ir pro Arraial? Olha, vem aqui sábado, eu vou fazer uma canjica pro Arraial no Zé.
4: Mentira.
5: Vem que você
4: sinta nós. Uai, eu acabo de chegar e eu peço

0: Meu chefe, essa liberação, a gente acaba de chegar aí. Ah, que delícia. Esse
1: Muito
0: clima é muito bom, família reunida, né?
1: bom.
0: Não tem nada melhor.
1: É engraçado, eu falo sempre pra tia assim, falo assim, ó, tia, aproveita quando não ficar famoso, toma café comigo, depois vai ficar reclamando. Aí ela fala, agora senta comigo, vamos tomar café. Então vem tomar café, sentar comigo, tia. Quando eu ficar famoso, vai tomar, mas
0: Ah.
1: daqui um pouquinho, então hoje eu tô no Rio de Janeiro, amanhã eu tô em São Paulo, né?
0: Né? Viajando
1: Depois
0: muito.
1: da manhã eu tô aí na Serra Dourada esse tempo falando. A gente tem que brincar com a lei, que vai que acontece, né, Graça?
0: Não
1: A maior
0: é?
1: parte da vida da minha mãe também, que ela sua fã, número um. Bom dia, minha Graça,
0: Bom
1: minha
0: dia,
1: querida,
0: dona
1: meu
0: Darcy.
1: amor.
0: Tudo
1: Como é que você
0: bem?
1: tá?
0: Eu tô ótima, graças a Deus. E a senhora?
1: Ah, tô bem. Tô aqui tremendo de
0: Tá
1: frio.
0: frio por aí, Chaveslândia?
1: Nossa Senhora, minha filha, tá de tremer.
0: Uai, aqui também ontem deu uma esfriada, eu dei uma assustada. Eu pensei que vinha chuva, mas não vem não, é só frio mesmo.
1: Nossa, chuva, chuva, chuva aqui.
0: É, não, a gente tem que aproveitar agora, porque quando chegar setembro também vai ser um calorão, né?
1: Eu também vou fazer bolo pra sábado. Vem comer,
0: Mesmo?
1: tá?
0: Até sábado é o
1: Eu
0: dia,
1: tava
0: então,
1: com
0: né?
1: Deus.
0: Então fica com Deus também, bonitinha,
1: É,
0: gente.
1: Graça, você viu como é que é? A família só pensa em comida, né?
0: Vai estar tá
1: E aí,
0: certo, aí.
1: Graça, a primeira coisa que acontece, né, quando o cliente chega aqui e fala assim: como que eu sou, né? Eles pensam assim: não, Zé, eu imaginava você era um cara bem gordão. Fala em comida. É igual a Graça, né? Aí eu vejo as fotos da Graça e imagino ela magrinha, né, Graça?
0: É, eu sou.
1: Mas assim, a gente tá falando em comida, todo mundo imagina, nós bem
0: É,
1: fortão,
0: ué,
1: né?
0: porque tanto que a gente gosta de falar e de
1: Mas eu
0: comer,
1: como
0: né?
1: muito, Graça. Eu como muito
0: Ah, eu
1: mesmo, e graças
0: também.
1: a Deus, assim, não muda a minha coisa.
0: Não, eu vivo na dieta, porque se eu for no ritmo que eu gosto, ontem mesmo você estava falando de comida, de estar a família reunida para isso, então ontem eu estava jantando com a minha mãe. E para mim não tem coisa mais gostosa no mundo que comida de mãe, de vó.
1: Aquilo que
0: Você tá
1: falar em
0: doida?
1: mãe, você foi aniversário dela ontem ou hoje?
0: Não, não, é só no mês que vem. Na verdade, é agosto. Não, vai demorar ainda. Eu só
1: Ah,
0: tô.
1: não, tá certo. Ela é junto com a mãe, que amanhã é 29 de agosto, né? E ela
0: Ela é
1: agora. Não,
0: 30.
1: você teve uma mulher que falou
0: Isso.
1: que ela ia fazer aniversário. Alguém ia
0: É.
1: fazer aniversário aí ontem. Aí
0: É.
1: eu falei, tô lembrando.
0: E
1: Então, um grande prazer. Obrigado, graças por tudo. Obrigado,
0: Obrigada.
1: gratidão. E valeu, Brasil!
0: Valeu, Zé.
1: Tchau!
0: Um abraço pra tia Eva aí, pra dona Darcy, pra toda a família, viu? Um excelente final de semana pra vocês. Serra Dourada. 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Obrigada pela sua companhia, pelo rádio ligado. E vem comigo que aqui só tem coisa boa.

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1: Chegando informação para você de São Miguel do Araguaia e região. Dia 26, amanhã, né? Às 8 da manhã na Câmara Municipal acontece a Conferência Municipal de Saúde, que é um encontro aberto para a população para discutir melhorias na saúde pública, apresentar sugestões e ajudar a definir as prioridades no SUS do município. Então, muito importante que você participe amanhã, dia 26, a partir das 8 da manhã, em São Miguel do Araguaia, na Câmara Municipal. Tá? Mais informações também, pessoal de Luziane região, inscrições abertas para o programa Mais Motoristas de 24, já começaram as inscrições e vão até o dia 28 de junho. Esse programa Mais Motoristas é uma iniciativa que custeia a mudança de categoria de CNH, C, D ou E, e a formação de motoristas profissionais, ampliando aí a possibilidade de emprego e também a segurança no trânsito. Tá a fim de participar do programa Mais Motoristas? Então, corre para fazer a sua inscrição de 24 a 28 de junho, pessoal de Luziânia e região. 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
1: 96, bom dia pra você.

0: você que é do signo de câncer, hoje seu esforço no trabalho é reconhecido com boas chances de valorização, hein? Evite apostas financeiras pela manhã, mas o dia traz potencial para estabilizar ganhos e explorar talentos. No amor, cuidado com ciúmes e desconfianças, mas o clima deve melhorar e aquecer o seu coração. Sua cor é azul e os palpites para hoje são 52, 43, 2. Alô, alô, Leão! Cuidado para não levar tudo pro lado pessoal, tá? Dê atenção a possíveis conflitos familiares por orgulho ou necessidade de atenção. No amor, lembranças do passado podem trazer alguma tensão, mas o coração fica aberto para atrair admiradores e viver paixões intensas. Então aproveite essa energia. Sua cor, azul esverdeado, e os palpites para hoje são 13, 40 e 49. Virginiana, virginiano, dia de atenção na comunicação, então revise tudo antes de falar, tá? Sua mente afiada ajuda a captar detalhes importantes. Aproveite a energia para negociações e decisões financeiras. No amor, amanhã promete intimidade e seriedade, mas cuidado com confusões entre fantasia e realidade. Sua cor hoje é amarelo e os palpites são 45, 18 e 3.
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2: Hoje, na pergunta do dia, a gente quer saber de você, qual que é o objeto antigo que você tem apego? E mesmo estando um velhinho, você não desfaz dele, hein? Conta pra gente, até 30 segundos. Bora ouvir quem tá participando? Márcio, bom dia!
3: Aqui é o Márcio que fala da Fazenda Igrejinha, município de Caiapônia, Goiás.
2: Tudo bem?
3: O melhor cozinheiro do estado de Goiás.
2: Oh.
3: Sou eu, Márcio Alves da Silva. Passa uma música aí pra mim que eu amanheci me apaixonado.
2: Mesmo?
3: Aquela música, assim, do Amado Batista, aquela princesa, a deusa da minha poesia. Aô! Caiapônia, velha moiada.
2: É dessa animação que a gente precisa pra nossa manhã de quinta-feira, né, gente? Um beijo pra você, Márcio. Vamos estar apaixonado. Joaquim, bom dia.
4: Joaquim Silva do Céu Azul de Goiás.
2: Tudo bem?
4: Graças ao objeto que tem mais apego é meu violão, que eu canto bom sertanejo.
2: Mesmo?
4: Eu tenho muito apego, viu? Que Deus te abençoe, um cheiro, um abraço, um abraço aí pra todo mundo que ouvindo na rádio, viu? Um bom dia.
2: Obrigada.
4: Boa sorte, com saúde.
2: Ah, eu também tenho um violão que eu tenho, assim, um apego absurdo. Que foi o que eu aprendi a tocar, né? Bem simplesinho, mas eu, assim, tenho um carinho enorme. Porque eu lembro que quando minha mãe comprou ele pra mim, acho que ela não dava garantia, assim, muito que eu ia aprender, que eu ia querer. Porque menino começa a aprender e larga de mão, né? Então, eu acho que ela investiu, assim, pensando, vamos ver se essa menina faz alguma coisa útil na vida. Ai, mas eu tenho um carinho tão grande por esse violão, também não gostaria de me desfazer dele, não. Valdemar, em Caldas Novas, Grazi, eu guardo uma saída de maternidade da minha filha até hoje. Quantos anos que ela tem? Depois você me conta. É, quero mandar um abraço para todos aqui em Caldas Novas. Estou trabalhando como motorista de aplicativo e ouvindo seu programa todos os dias. Às vezes está corrido, não dá para mandar mensagem, mas estou sempre por aqui. Que legal, fico muito feliz com a sua companhia, Valdemar. Boa viagem para você, levando o pessoal de um lado para o outro, né? Essa

0: correria de trânsito, que a gente sabe que não é fácil. E com o radinho ligado na Serra Dourada, fico muito feliz. Ele falou que a filhota dele vai fazer 15 anos e ele guarda a saída da maternidade. Que gracinha! Tem pais e pais, né, meu amigo? Um beijo pra você. Um abração pra filhota também. Tudo de bom, tá? Rivaldo, em Planalto Verde, ligado com a gente. Um abraço, bom dia. O Max tá em Itajá, mandando alô pro pessoal no supermercado Sabiá. Principalmente pro açougueiro. É, hoje eu tenho uma máquina de costura daquelas de roda antiga. Nem funciona mais. Ela fica de suporte, mas tá lá pra lembrar da infância. Que legal, coisa boa. Beijo pra você. Obrigada pela companhia, tá? Um excelente dia. Juliana, bom dia.
1: Bom dia, Grazi, tudo bem?
0: Tô bem.
1: Eu tenho uma prateleira e uma mesa que era do meu bisavô.
0: Mesmo?
1: Que eu guardo até hoje.
0: Ah, que
1: essa
0: gracinha.
1: É o espaço dela.
0: Um beijo pra você. O Júlio César em Tarumã, ligado com a gente, mandando alô para o Raimundo Flamenguista, a esposa Nilza. Um abraço pro Boca Fotógrafo, pra mamãe Cinese, pra toda a turma em Tarumã, sempre com a gente, né? Júlio, que é ouvinte fiel, tá sempre, sempre, sempre, sempre curtindo a Serra Dourada e mandou o vídeo do radinho ligado, muito bem, que é o apego dele. Vou postar aqui no nosso estado. Todo mundo que gravar ou mandar foto do objeto aí que tem um apego, objeto antigo, manda pra gente que eu vou repostar aqui no nosso estado, tá? Arlete, na pastelaria do Fernando, na Feira Coberta de Itapaci, mandando um alô pros patrões, né? Fernando e Elza. E para todos que estão ouvindo, uma boa quinta-feira. Obrigada, Arlete. Beijo para você. Um bom trabalho, tá? Para toda a equipe aí da pastelaria do Fernando em Itapaci. Bom dia. Bom trabalho. Adenilson, na Fazenda Sabiá. Grazi, o que eu guardo é uma foto do meu pai. Ele faleceu vai fazer 4 anos, mas não consigo tirar o porta-retrato da estante. Nem precisa, com certeza. Vai ser uma lembrança de muito carinho, né? Tá mandando um alô pra esposa Zenilda, pra filha Ana Carolina, e falou que lá amanheceu menos 3 graus. Uai, credo, uai. Misericórdia. A gente tá no sul, que é isso, gente? Maria Cardoso, em Itapaci, também com a gente. O Antônio Moreira, em Correntina, na Bahia. Eu guardo uma bermuda mesmo, muito antiga, Antônio. Tem gente que tem um apego mesmo com algumas coisas, né? E você, com o que tem esse apego? Qual que é o objeto que você guarda, mesmo estando bem velhinho, você não consegue desfazer? Conta pra gente. Manhã Show, na Serra Dourada. 9h19, Abel e Benício, bom dia. Sabe, Benício.

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1: Chegando, Sandes, com outra quentíssima. Olha, Simone Mendes viveu um momento emocionante durante o São João de Maceió. A cantora foi surpreendida no palco por ninguém menos do que ele, o embaixador Gustavo Lima, e aproveitou para abrir o coração diante do público. Emocionada, Simone revelou o apoio que recebeu do sertanejo quando decidiu seguir carreira solo após o fim da dupla com a irmã Simária. Segundo ela, Gustavo chegou a dizer: "Se precisar das minhas costas para subir e fazer sucesso, eu tô aqui para te ajudar." O embaixador também elogiou a trajetória da cantora e destacou que todo o sucesso dela é fruto do talento e dedicação. E é claro que teve muita música. Os dois cantaram Alô Porteiro juntos, levantaram aí o público e também levaram eles ao delírio em um dos momentos mais marcantes da festa. Parabéns a Simone Mendes e ao embaixador, que sempre está aí incentivando toda a categoria do mundo sertanejo. Seguimos, já tô de volta com outra quentíssima.
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3: Acerte a hora, 9:28. Bom dia pra você.
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4: Com a vitória ontem sobre a Escócia por 3-0, a seleção brasileira se classificou em primeiro em seu grupo, o grupo C, e agora aguarda a definição de seu adversário na segunda fase da Copa do Mundo, na chamada 16avos de final. E o próximo adversário do Brasil vai sair do grupo F, onde hoje, às 8 da noite, se enfrentam Holanda e Tunísia, e no mesmo horário tem Japão e Suécia. O confronto entre holandeses e tunisianos vai acontecer no Kansas, enquanto que japoneses e suecos jogam na cidade de Dallas, ambas nos Estados Unidos. Neste grupo F, a Holanda, nesse momento, está na liderança, 4 pontos. Em segundo, Japão, também 4. Em terceiro, a Suécia, com 3. E a Tunísia não tem mais chances de classificação. Vale lembrar que o Brasil pega o segundo desse grupo. Nesse momento, a seleção japonesa aparece na segunda colocação. O confronto do Brasil próximo na Copa do Mundo vai acontecer na segunda-feira, às 14h. 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

0: Manhã Show de volta, 9h34. Chegando informação em saúde com o Sandy Júnior.
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2: A nossa entrevistada da semana no quadro Meu Médico, Meu Amigo é a doutora Fernanda Quinta Araújo. Ela que é cardiologista. Doutora Fernanda, bom dia.
3: Bom dia, Sandy.
2: Doutora Fernanda, muitas pessoas estão tomando anti-inflamatórios antes de fazer exercícios físicos. Isso pode trazer algum mal para o coração?
3: Eu acho que esse tipo de medicação está sendo usada para que não surjam as famosas dores que são naturais quando começamos uma atividade física ou mesmo mudamos um programa de treino, ou até mesmo quando aumentamos a intensidade do exercício. Só que esses medicamentos são deletérios sobre vários órgãos. No coração, eles podem causar elevação da pressão arterial, isquemia cardíaca e até mesmo arritmias. Eles são causas de úlceras, gastrites. O uso prolongado e contínuo também pode levar à cirrose hepática e também podem causar até insuficiência dos rins.
2: Doutora Fernanda, e comer sal durante exercícios pode trazer algum prejuízo?
3: Uma dieta balanceada já costuma ter um bom reservatório adequado de sódio, que é presente no nosso sal de cozinha. E atividades de curta ou moderada duração não levam à perda importante desse mineral a ponto de exigir reposições. E o consumo imprudente do cloreto de sódio, que é o nosso sal de cozinha, pode levar ao aumento de pressão arterial, desidratação e até mesmo desequilíbrio na quantidade desses minerais no nosso corpo. E além disso, ainda causa insuficiência cardíaca.
2: Doutora Fernanda, muito obrigado e até amanhã.
3: Um abraço e até amanhã.
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0: 9h36, bom dia pra você.

0: e te idealizar demais. Sua cor é dourado e os palpites para hoje são 55, 37 e 28.
1: Escorpião,
0: cuide das suas relações profissionais para evitar conflitos e valorize seu esforço, que será reconhecido, tá? Com disciplina e bons hábitos, seu bem-estar melhora. À noite, descanse para recarregar energias. No amor, seu magnetismo fica em alta, trazendo paixão e intensidade. Sua cor do dia, lilás, e os palpites para hoje são 16, 43 e 20.
1: Sagitário.
0: Alô, alô, Sagitário! O dia traz boas possibilidades de ganhos, especialmente relacionados a estudos, viagens ou projetos criativos. Tenha momentos de pausa e silêncio ao longo do dia, combinado? No amor, uma energia promissora favorece relacionamentos com potencial de futuro, mas ó, mantenha os pés no chão. Sua cor é laranja e os palpites para hoje são 37, 30 e 10.
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2: Tá na hora da nossa pergunta do dia. A gente quer saber de você, qual que é o objeto assim que você tem maior ciúme, um apego mesmo? Mesmo estando velhinho, você não consegue se desfazer dele, hein? Conta pra gente, até 30 segundos. A Vânia Alves, bom dia. Oi, Vânia.
3: Bom dia, Graça.
2: Tudo bem?
3: É a Vânia Alves, de Corumbá, de Goiás. Tenha uma quinta-feira abençoada, minha amiga.
2: Amém.
3: E nós estamos aqui ligados nessa rádio maravilhosa, que é a Serra Dourada.
2: Eu te achei meio broncochô hoje. O que, que foi, menino? Bom dia pra você, tá? Romeu Batuta, em Cristalina, com a gente, já participando. A Cíntia.
4: Oi, Grazi. Bom dia.
2: Oi.
4: Cíntia do Barreiro. Grazi, respondendo a pesquisa de hoje, que eu sou muito apegada, era da minha avó maternal.
2: Certo.
4: Sabe aqueles quadros de relógio antigo que tem uma Bíblia do Salmo 91?
2: Sim.
4: É esse objeto que eu tenho hoje, uma recordação da minha avó, que passou pra minha mãe e ficou comigo, de geração em geração. É isso que eu sou pegada. Grazi, um beijo. Minha amiga, eu quero falar com você pessoalmente.
2: Fale, mulher.
4: Como que eu faço, Grazi?
2: Vou te mandar uma mensagem aí. Um beijo, Cíntia. Agora eu te mando uma mensagem, tá? Pedrinho, também tá ligado com a gente?
5: Feliz com a vitória do nosso Brasil de
2: tá
5: hoje.
2: Tá contente,
5: aquele
2: hein?
5: Aquele bandido daquele VAR roubou o gol nosso. Mas tá bom. Valeu. Você não pode ter perdido, que eu joguei 3-1, deu 3-0.
2: A risada. Eita, Pedrinho, bom dia. Cláudia Roberta em Itapaci. Grazi, eu tenho um prato de alumínio que o tio do meu falecido esposo usou na Segunda Guerra Mundial. Caramba, mas eu não tenho ciúme de nada, guardo por recordação. Ai, eu adoro essas coisas que são assim, memórias afetivas, né? Douglas Faria, Itapaci, Grazi, olha os meus apegos aí, minhas antiguidades. Gente, eu tenho que postar o vídeo pra vocês entenderem que preciosidade que é que o meu amigo Douglas Faria tem. Vou postar lá no nosso status. Você salva o nosso contato pra você ver. Muita coisa, né, Douglas? Ai, lindo demais. Um abraço pra você, um bom dia de trabalho, tá? Quem tá ligado com a gente também é a Glaucia em São Miguel do Araguaia. Eu tenho guardado, e não desfaz de jeito nenhum, são os meus uniformes. Do terceiro ano, é uma lembrança que eu tenho da época da escola que eu amava mesmo. Nossa, não tem saudade nenhuma da época de escola. Ai, meu Deus do céu, mais mensagem?
6: Bom dia, Grazi, tudo
2: bom
6: bem
2: dia
6: com vocês?
2: Aqui quem tá falando é
6: Eva Maria de Fátima Lobo, aqui do Fazenda Santana, município de Vianópolis. Oi, Grazi, manda um abraço pra minha amiga Vânia, retribuindo o abraço dela.
2: Certo.
6: A Vânia e suas filhas, também pro esposo dela. Eu quero mandar um abraço pra minha filha Daniela, meu filho Elvis. Tudo de bom pra vocês.
2: Um beijo.
6: Eu amo seu programa.
2: Ah,
6: viu?
2: Que linda.
6: Pra mim, sem o seu programa, eu sinto triste, viu?
2: Ah.
6: Um abraço, fique com Deus, tudo de bom.
2: Então, nada de ficar triste. Segunda a sábado, estamos firmes e fortes por aqui, viu, Eva? Um beijo pra senhora, tudo de bom. Aila Andrade, em Cristalina, desejo um ótimo dia pra você e pra todos os ouvintes. Grazi, sobre a pergunta, o que eu não deixo ninguém mexer são os meus retratos antigos, dos meus amigos que estudou comigo, e também os álbuns dos meus filhos, de quando não eram bebês. Hoje o mais velho tem 15 anos e a caçula 13. São coisas que não tem como voltar atrás. Ah, eu também amo foto, amo uma recordação assim, muito bom, né? Beijo pra você, Ayla. Meu amigo, meu compadre Felipe, bom dia, meu amigo. Tem que me ajudar a resumir esse áudio aí, 30 segundos.
7: Bom dia, minha comadre, graças a Deus.
2: Bom dia.
7: Aqui é o JB Felipe, tá
2: tudo bem?
7: Manda um alô pra

0: nós aí. Ah, aqui eu já mereci mesmo, meio frio.
1: Esfriou? Esfriou?
0: Eu tô meio ferrengado, né?
1: Ave Maria, uai.
0: Querendo gripar, não tô. O clima tá doido. Ventou demais aqui ontem, sabe?
1: Ixi, Mari, mas você tem que cuidar, menino. Tá sempre perrengado, uai. Um bom dia pra você, melhoras, tá? Abração pra todos aí no Curral Lava Jato com a gente também. Elissandro?
2: Bom dia, Grazi.
1: Tudo Oi, bem? Tudo
2: Prazer
1: bem?
2: Com você.
1: Prazer é meu.
2: Elissandro aqui de Montevidéu. Como é que você tá, menina?
1: Eu tô
2: Como
1: só
2: é
1: o ouro.
2: Aí?
1: Uai,
2: tudo
1: tá,
2: bem?
1: Tá abrindo sozinho
2: Grazi,
1: agora.
2: Toca música pra nós aí, tá? Ofereço a todos os meus amigos que da Secretaria de Esporte de Montevidéu, tá bom? Grazi, sobre a pergunta do dia aí,
1: ah.
2: O que eu... tenho uma paixão, assim, não desapego de jeito nenhum, é a minha coleção de cartões.
1: É mesmo?
2: Eu tenho mais de 5 mil cartões, aqueles cartões telefônicos dos famosos orelhão. E eu tenho eles tudo arrumadinho na pastinha.
1: Caramba!
2: Não tenho nenhum repetido. Mais de 5 mil cartões. E eu tenho uma paixão por esses cartões, se colocar a mão, o bicho pega. Abraço, Grazi, por Deus.
1: Outra coisa que você me fez lembrar, Alessandra, a gente colecionava também papel de cartas, vocês lembram daquilo? Um mais lindo que o outro, guardava nas pastas, coisa mais arrumadinha. Usava nunca, gente, que loucura. Alguém pediu pra não ser identificado. Grazi, tem um banco de madeira que era do meu pai. Morro de ciúmes dele. Tem mais de 70 anos e é lindo. Eu adoro esse banco, olha só. Beijo pra você. Daqui a pouquinho mais mensagens. Vem responder pra gente qual que é o objeto antigo que você tem muito apego. Conta aí.
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1: 9h49, bom dia. Aumento.

e de Serra Dourada, apaixonada por Goiás. Que viagem no tempo, hein? O ano de 1982, com Classic. Agora 9h58, chegando notícias direto da redação, intervalo comercial e na sequência muito mais música pra você. Não saia daí, viu?

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1: Pessoal, bom dia. Daqui a pouco estamos chegando a partir das 10h45 da manhã. Tem muita notícia na TV Serra Dourada SBT. Tem destaque por aqui também. Olha só, duas grandes apreensões de drogas marcaram as ações do Comando de Operações de Divisas em Goiás, o COD. Na região oeste do estado, um homem foi preso transportando cerca de 26 quilos de maconha em um ônibus interestadual. Já na região leste do estado, em Lusiânia, os policiais prenderam dois suspeitos e apreenderam 150 quilos da droga armazenados em uma casa usada pelo tráfico. Somadas as operações retiraram mais de 176 quilos de maconha de circulação e causaram um prejuízo estimado em mais de R$338 mil ao crime organizado. E claro que a partir das 10h45 da manhã estamos chegando na TV Serra Dourada SBT com o SBT Notícias Goiás e depois o Jornal do Meio Dia juntos até as 2 horas da tarde. Um abraço e até lá.
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1: Capricórnio. Oi, Caprica, você é do signo de Capricórnio. O dia começa com gastos inesperados, mas a energia melhora e suas finanças se ajustam com planejamento. No familiar, o dia é ideal para resolver pendências com calma e uma mudança positiva pode surgir. No amor, amanhã promete emoções intensas. À noite, cuidado com uma confusão. Sua cor é azul claro e os palpites para hoje são 58, 15 e 23. Aquariana, aquariano, o dia pede cautela no trabalho, evitando conflitos e confirmando detalhes antes de agir. Cuide bem do seu corpo com descanso e cuidados simples. No amor, possíveis tensões matinais se transformam em momentos de conexão e paixão ao longo do dia. Sua cor é verde. Os palpites para hoje são 15, 24 e 44. Peixes. Alô, pisciana e pisciano! O dia pede foco no trabalho com resultados concretos no horizonte. Cuidado com

0: Promessas fáceis de ganho rápido. Na saúde, é hora de cuidar e retomar hábitos que fazem bem. No amor, aproveite os momentos divertidos, mas evite criar expectativas exageradas à noite. Sua cor do dia, vermelho, e os palpites para hoje são 18, 9 e 52. E amanhã a gente está de volta, vamos sextar juntos com mais um horóscopo do João Bidu. A gente se encontra, hein? Beijão, tchau, tchau.
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2: De volta com a pergunta do dia, hoje a gente quer saber de você. Qual que é aquele objeto antigo que você tem um apego? Por mais que ele esteja velhinho, às vezes nem funciona mais direito como você esperava, e você não consegue se desfazer e tem um ciúme dele. Conta pra gente, até 30 segundos, vem participar. Deixa eu ver quem tá por aqui já mandando recado. Doraci, bom dia. Oi.
3: Grazi, que eu tenho mais ciúme na minha vida, essa chiquinha aí, ó.
2: Ai, que bonitinha.
3: Ganhei do meu sogro. Casei dia 27 de outubro de 73. Quando foi dia 24 de outubro de 77, ele me deu essa xicrinha.
2: Caramba!
3: Da roça dele. Tá comigo há 53 anos.
2: Que legal!
3: Bíblia guardada. Se o dia meu neto dado um objeto antigo pra levar pra faculdade, aí veio, pegou minha xicrinha e deu: traz minha xicrinha de volta. Traz minha xicrinha de volta.
2: Sabe o que é mais bonitinho nesse áudio, gente? Ela falando xicrinha. Ah, não, gente. Jeitinho que minha avó falava. Bonitinho demais. Beijo pra você, dona Doraci. Um excelente dia, tá? Eu vou compartilhar aqui no nosso status a xicrinha dela pra vocês verem. Tanto que é bonitinha. Ah, não, gente. Que legal. O Wanderson em Cristalina, mandando alô pro pessoal da construtora Ribas. Cleiton Bené, o Iago Kenio, armador. E um abraço pra todos por lá ligados, né? O radinho tá lá no meio dos... Como é que chama, gente? Esqueci o nome do trem. No meio da construção lá, ligado com a gente. Ai, meu Deus do céu. Bom demais. Bom dia pra vocês. Bom trabalho por aí. Uma quinta-feira maravilhosa. Quem mais participando, respondendo nossa pergunta? A Gleide Vieira. Deixa eu ouvir o recado dela.
4: Não dá, Grazi. Não dá pra desfazer disso aqui, ó. Minha primeira saia de uniforme.
2: Ah, não acredito.
4: Eu tinha 6 anos, tô com 58 anos.
2: 6 anos?
4: Foi feito pela minha mãezinha, que Deus a tenha.
2: Que gracinha.
4: Isso aqui nunca vai... Não dá pra desfazer disso aqui nunca na vida.
2: Que bonitinho, Gleide. Um beijo pra você e guarda com o maior carinho do mundo, né? Vou repostar também o vídeo que todo mundo tá mandando. Ou tirando foto aí do objeto que é importante, tá? Marcinha Pinheira, em Cristalina, ligada com a gente. Vamos ouvir?
5: Bom dia, Grazi. Ah, eu tenho um banquinho de madeira lá em casa que foi um dos primeiros sofás que tivemos na nossa casa na época de infância, que meu pai fez. É, Grazi, quando eu tiver em casa, vou tirar uma foto e mandar pra você. É uma relíquia, viu? É o sofá que a gente tinha, mas deixou muita saudade. Tem muitas coisas, amiga. Grazi. Depois eu vou fazer um vídeo e te mostrar. Eu tenho até vitrola.
2: Que legal.
5: Abraço, Marcinha Pinheiro.
2: Beijo, Marcinha. Ela mandou aqui. Essa pergunta hoje mexe muito com o emocional da gente. Tenho várias relíquias que era da casa dos meus pais. Uma delas carrego na mochila comigo. Um abraço da Marcinha Pinheiro. Vou compartilhar aqui o vídeo dela para todo mundo de casa ver também, tá? Quem mais participando? A Ivani do Mel tá ligada com a gente. Mora em São Simão, Grazi. Tem várias relíquias por aí, né, menina? Que coisa mais linda de se ver. Ai, que coisa gostosa. Um beijo pra você. Uma excelente quinta-feira, tá? Vou compartilhar aqui pro pessoal ver também. Quem mais com a gente? É a dona Gorete. Bom dia. Se eu não ligar o áudio, não vai, né, dona Graça?
6: Graça, aqui é a Gorete, que está lá na Goiás.
2: Tudo bem?
6: No seu programa. Tchau e obrigado. Fica com Deus.
2: Beijo pra senhora. Com Deus também. Matheus, em Crixás, ligado na Serra Dourada. Um abraço. A Rita.
7: Bom dia, Graça. Sobre a pergunta de hoje, eu tenho uma máquina de costura. Eu tinha 2 anos de idade quando meu pai comprou ela e me deu. Hoje eu tô com 68.
2: Caramba!
7: Então, assim, tem 66, né? 66 anos que eu tenho ela.
2: Legal!
7: Se Deus lhe fosse pra mim mudar e eu não poder carregar minha máquina, pois é, acabava a mudança. Essa é para o resto da minha vida.
2: Muito bom!
7: Rita Maria Costa.
2: Beijo!
7: Obrigada, Araguaia.
2: Obrigada, viu, Rita? Leidiane Tomás em Caiapone, já ligada com a gente. Sargento Milagre, Lobo Apaixonado, mandando alô pro Marcelo Vascaíno, Boca Fotógrafos, Zé de Vito, toda a turma lá em Anciário, pra Maria Laura em Cristalina também com a gente. Maria de Fátima em São Miguel, beijo pra você. a Marta de Aguiar participando também. Quem

0: Kennedy está em Rio Verde ouvindo pelo aplicativo, falou que o programa é nota mil. Obrigada, um beijo. Abração aí para toda a família, tá? Wesley Rodrigues em São Miguel do Araguaia, mandando alô para a galera da montagem da Só Colchões. Wesley, Jonas e Elias. Beijo, bom trabalho para vocês.
1: Grazi, bom dia.
0: Bom dia.
1: Quero participar da pergunta do dia. Eu tenho duas coisas que são duas relíquias que eu vou morrer e vai ficar aí. É um cadeirãozinho de ferro que a minha mãe deu, de um litro, e uma máquina de costura Vigorelli que eu ganhei. Eu estava com 8 meses de vida.
0: Mesmo?
1: E hoje eu tenho 60 anos. Nada nem ninguém tira essas duas peças de mim antes de eu morrer.
0: Que bonitinho.
1: Eu sou a Maria Aparecida aqui do sítio Santa Maria.
0: Ah, obrigada, viu? Um beijo pra você. Um abração aí pra toda a família. E você, qual que é o objeto que guarda aí com carinho? Às vezes nem tá funcionando, às vezes tá velhinho, mas você tem um apego assim. Conta pra gente, até 30 segundos. 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Gustavo Mioto, Murilo Ruf, novo sozinho, 10h18.

0: sosseguei.
1: Obrigado.
0: Obrigado.
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5: Como prometido, chegando, Sandes. Olha, Grazi Massafera está curtindo dias de puro luxo e muito carinho em família na Itália. A atriz embarcou para Florença ao lado da filha Sofia e compartilhou vários cliques encantadores da viagem nas redes sociais. Entre passeios por pontos turísticos e visitas, a famosa igreja Santa Maria Novella, Grazi ainda se declarou para a filha ao escrever: criando memórias com o meu filhote de leão pelo mundo. As duas estão hospedadas em um dos hotéis mais luxuosos da cidade, o Colégio Ala Kersi, instalado em uma construção histórica do século XVI. E olha, detalhe, viu? As diárias por lá podem passar dos R$35 mil. É muito luxo nessa viagem, né? Mas parabéns a Grazi Massafera por estar proporcionando esses momentos especiais para a filhona, que ela intitula como Leão pelo Mundo, né? Filhote Leão. Seguimos, já já eu volto com a última quentíssima de hoje.
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5: Acerte a hora, 10h26. Bom dia pra você.
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6: Depois de 981 dias afastado da seleção brasileira, o atacante Neymar voltou ontem a defender a camisa do Brasil. Foi no decorrer do jogo da vitória por 3-0 sobre a seleção da Escócia. Neymar começou a partida no banco de reservas e logo no início do segundo tempo,

0: O estádio em Miami já ecoava com pedidos por sua entrada. A seleção brasileira vencia por tranquilidade. Aos 15 minutos, o técnico Carlo Ancelotti chamou Neymar, que foi para o aquecimento, e entrou aos 27 no lugar de Matheus Cunha, para a vibração da torcida. O atacante esteve em campo durante 21 minutos e se mostrou completamente recuperado da lesão na panturrilha direita. Portanto, Neymar completamente à disposição da seleção brasileira para a sequência da Copa do Mundo. O Brasil volta a campo na segunda-feira pela segunda fase, o primeiro mata-mata, chamado também de 16avos de final. O adversário vai sair da lista entre Holanda, Suécia ou Japão, que jogam hoje e definem seus respectivos posicionamentos. Brasil, primeiro de seu grupo, grupo C, vai pegar o segundo do grupo F, no mata-mata da Copa do Mundo. 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
1: 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Bom dia. 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Manhã Show de volta, agora 10h35, chegando detalhes da minha vida com Sandy Júnior.
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4: Sandy Júnior, amigo da gente, é com muito prazer que eu escrevo para te contar a minha história em detalhes da minha vida, sempre confiando, sabendo que você não vai revelar o meu nome e nem o nome das pessoas envolvidas. Tem 12 anos que conheci a mulher que mudou completamente a minha vida. Tínhamos a mesma idade, 23 anos, só que vivemos e viemos de histórias de vida completamente diferentes. Eu estava no auge da farra, só queria pegar, ficar, como se diz. Ficava com uma hoje, com outra amanhã e assim ia levando a minha vida. Até que um dia fui apresentado para aquela mulher. Uma amiga em comum nos apresentou e eu a achei linda. Só que começamos a conversar e vi que a gente tinha algumas diferenças um do outro. Ela estava saindo de um casamento. E desse casamento tinha um filho pequeno de 2 anos. Só que eu não queria perder a oportunidade de ficar com ela, muito bonita, charmosa, inteligente. Além de muito bonita, ela estava super carente e rapidamente se apaixonou por mim. Eu pensava, poxa vida, novinha, separada, vou me aproveitar dela, depois parto para outra. Eu não tinha a menor intenção de ficar com ela, Sandes. Mesmo porque ela já tinha um filho e era separada. E eu, um dia, se eu casasse, eu queria ter a minha própria família. Os meus filhos. Mas o tempo foi passando e ela acabou engravidando. No começo eu quis dar o fora. Mas depois eu pensei bem e resolvi assumir para ver até onde ia. Passamos a morar juntos. E eu voltei mesmo morando com ela a ter minha vida de solteiro. Saía direto, chegava tarde em casa, ficava com uma, ficava com outra. Mas pelo menos eu tinha o cuidado de colocar camisinha para não engravidar mais ninguém. E...

não trazer nenhuma doença para dentro de casa. Fui levando a minha vida. Quando nossa filha nasceu, Sandes, eu me apaixonei pela bebezinha. Até mudei um pouco no começo. Uns 6 meses, pelo menos. Só que depois eu voltei para a farra, voltei para as namoradas, ficava com uma, ficava com outra. Modéstia à parte, todos diziam que eu era um cara boa pinta, moreno, bonito, olhos verdes. Só que um dia eu cheguei em casa de madrugada e estava tudo vazio. Ela foi embora, levando o filho dela e a nossa filha. Eu entrei em choque. Achei que logo ela voltaria, que tudo ia ficar numa boa. Só que não, Sandes. Os dias foram passando, eu ligando, tentando que ela voltasse, e a angústia foi tomando conta de mim. Nada mais estava bom, nada mais me agradava. E eu, sem querer, percebi que eu gostava dela, que eu era, sim, apaixonado por ela, que ela me fazia falta, que ela era o amor da minha vida. Fui atrás, e não foi fácil convencê-la. Não foi fácil dizer para ela que eu estava maluco, completamente deslocado, que ela era a mulher da minha vida. Mas graças a Deus ela acreditou em mim. Depois daquela briga, tem 12 anos que já estamos juntos. Casamos. Sou um marido apaixonado, o cara mais apaixonado do mundo. Pai coruja dos nossos 2 filhos, da minha filha com ela e do filho dela do primeiro casamento. Somos uma família feliz, graças a Deus. Sandes Júnior, amigo da gente, é a minha história. E terminando, eu peço que você toque para mim com Lulu Santos, Eu Gosto Tanto de Você.

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2: 10h43, bom dia.

No capítulo desta quinta-feira da novela Quem Ama Cuida, Zeni foge sem que ninguém veja. Adriana é levada ao ambulatório. Nancy e Liris apostam que foi Zeni quem agrediu Adriana. Bruna garante a Zilda que reconquistará Pedro.

0: Bora de participação aqui no nosso WhatsApp, 629-8480-8453. Hoje, na pergunta do dia, a gente quis saber de você, qual que é aquele objeto antigo que você tem apego? Mesmo que tá velhinho, você não consegue se desfazer. Conta pra gente. Gaspar participou, vamos ouvir?
1: Bom dia, Grazi, tudo bem com
0: você? Bom dia, tudo ótimo.
1: Grazi, respondendo a pergunta aí, o que eu tenho de estima é uma máquina de solda.
0: Olha!
1: Só que ela tá comigo, tem 33 anos.
0: É mesmo?
1: Não abandono ela pra nada. Ela é melhor do que essas outras novatas.
0: Uhum. E ele mandou até o vídeo, tô postando todos lá no nosso status, tá, gente? O André, bom dia!
2: Bom dia, Grazi. André Reis, de Corumbá, de Goiás.
0: Tudo
2: Olha
0: bom?
2: Aí o meu apego. A máquina de costura que era da mãe da minha avó.
0: Olha,
2: a gente.
0: A gente
2: guarda de geração para geração.
0: Que Olha legal.
2: Que coisa mais bacana. Coisa mais antiga e cheia de histórias. Essa máquina trabalhou antes do começo de Brasília costurando roupas para o pessoal candango que foi na construção de Brasília.
0: Olha só, gente. Quanta história bacana, né?
2: Feita através dessa máquina.
0: Que coisa boa. Ivaneide, em Minaçu. Bom dia, minha querida. Tudo bem? Eu tô ótima. Eu guardo um ferro de passar roupas à brasa. É esse mesmo que a gente estava falando aqui mais cedo. Maria Rita, em Hidrolândia. Grazi, o objeto que eu tenho e morro de ciúmes é a aliança que era da minha avó. Essa eu não abro mão. Pra nada. Depois que eu parti, aí não tem jeito, né? Porque é uma lembrança muito forte que eu tenho. Coisa boa. Um beijo pra você. Quem mais por aqui participando? A Solange de Jesus tá em Lusiânia. A blusa de pano de saco decorada com as mangas. E umas bonequinhas antigas da Moranguinho que eu guardo. Coisa boa. Tem mais mensagens? Deixa eu ouvir quem tá por aqui.
3: Bom dia.
0: Bom dia.
3: Bom dia, Graça. Manda um alô pra Charlene do Buriti da Gambela.
0: Beijo, Charles.
3: Bom dia, tudo bem? Tem
0: Aí,
3: como
0: mandou
3: você
0: outro?
3: Mandar uma música pra... Achar Joana fazendo um favor.
0: Um abraço pra você, bom dia. Maria Cardoso.
4: Bom dia, Graça. Sou a Maria Cardoso que tá falando assim. Eu tenho um sonzinho do meu pai, que eu guardo de lembrança, e as fotos antigas, que é dos meus avós.
0: Oh.

0: gente.
1: Muito antiga, das minhas bisavós e de meus avós que eu tenho guardado. E as coisas do meu filho que Deus levou.
0: Ô, oh, minha amiga.
1: Esse eu não desfaço, vai ficar comigo até o resto da minha vida.
0: Não tem jeito, né? A Luciene, amiga da Marcinha Pinheiro. Grazi, é a primeira vez que estou participando, então seja bem-vinda, minha amiga. Um abraço. A Vaninha, a Ciara, essas travessas eu ganhei quando inventei de casar, primeira vez, em 98. Minha filha é doida pra pegar pra usar, porque eu não uso e não dou pra ninguém. Mesmo, minha mãe também tinha umas coisas lindas. Aí ela tomou birra de tudo e deu tudo pros outros. Os que ela não quebrou de propósito, que ela tomava birra. Muito lindo, beijo pra você, minha amiga. Quem mais por aqui participando? Deixa eu ver os recados. A gente tem tanta mensagem, não vou conseguir colocar todos no ar, mas vou tentando.
2: Dia com alegria, minha amiga Graça.
0: Bom dia, Marcelo.
2: O Brasil, né, Graça?
0: Você viu?
2: É isso aí. Sobre essa pergunta de hoje, Graça, eu tenho uma foto, né?
0: Ah.
2: Uma foto minha de quando eu tava aprendendo a andar. Tem essas duas fotos que mãe me deu, que é relíquia, né? É a única lembrança que eu tenho de quando eu era criança. E uma camisa do Vasco que eu ganhei do meu compadre Petrônio, né? Ele já faleceu. Ele ganhou essa camisa em Goiânia, lembrou de mim e trouxe uma camisa verde. É de goleiro ela, uma camisa de goleiro. É isso aí. Chama que é pressão, chama que é Marcelo do Vasco. Um abraço pra todos os ouvintes.
0: Ó, vamos fazer o seguinte, guarda a foto, guarda a recordação do querido Petrônio. Mas desfaz essa camisa do Vasco, hein? Não tem não. Vasco não, meu amigo.
3: Ah, a Rosa dos Três Corações.
0: Oi, Rosa.
3: Hoje eu estou fazendo aniversário. Manda uma música.
0: Parabéns.
3: Pessoalmente para mim e para vocês. Que sem vocês eu não sou nada.
0: Que linda. Muitos anos de vida.
3: Te amo.
0: Coisa mais fofa. Fica com Deus. Muita saúde para você. Que Deus abençoe. Dê alegria, prosperidade. Tudo de melhor na sua vida, tá? A Vera.
4: Primeiro, quero te desejar que Deus te abençoe muito.
0: Amém,
4: por onde
0: minha
4: você
0: amiga.
4: Passar, você pode ter toda a certeza que Deus te ama, não só nós.
0: Amém,
4: né?
0: Recebo.
4: Deus te ama você muito, você ser uma menina maravilhosa, uma menina que faz o programa bem feitinho, né?
0: Ah, obrigada.
4: Ela atende os ouvintes com carinho, com amor, que Deus nos abençoe muito.
0: Amém. A todos nós, viu? Fica com Deus, Vera. Obrigada pela companhia. Miranda.
5: E a minha locutora nota mil, que é ouvida os quatro cantos do Brasil, minha amiga Grace. Sobre a pergunta de hoje, o objeto que eu tenho maior ciúme dele é um som que meu pai me deu dinheiro pra me comprar.
0: Mesmo?
5: Esse eu vou falar a verdade, esse é o paparico, meto em ciúme dele. É um som. Aonde que eu escuto todo dia sua voz.
0: Eita!
5: É um som. Esse eu tenho ciúme.
0: Gostei de ver, viu, Miranda? Um beijo. A Franciele em Cristalina. Não é sempre que eu mando mensagem, Grazi, mas tô sempre escutando seu programa, todos os dias. Sobre a pergunta, eu guardo o umbigo dos meus filhos, que caiu, né? Tenho 5 filhos e guardo todos. O meu filho mais velho tem 19 anos. Gente do céu, que legal. Alessandra, Edinaldo, Julie, Lucas, Gabriel, um beijo pra vocês. Obrigada pela companhia. Daqui a pouquinho eu trago mais mensagens, pode ser? Vamos de música, tá chegando recordação.
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0: Bora voltar no tempo? Ah, essa é linda. 1986 e vai pra você. Uma excelente quinta-feira, 11:01.

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1: Bom dia, tudo bem por aí? Daqui a pouco estamos chegando a partir das 10h45 da manhã na tela da TV Serra Dourada SBT. Tem destaque por aqui também, o governador em exercício Daniel Vilela anunciou a construção de uma base do Graer no aeroporto em Rio Verde, no sudoeste do estado. A nova estrutura vai reforçar o patrulhamento aéreo da Polícia Militar em toda a região sudoeste ali do estado, com investimento de cerca de R$1.200.000. Durante a agenda no município, Daniel também participou do Goiás Social, que oferece serviços gratuitos, benefícios sociais, vagas de emprego, atendimentos de saúde e emissão de documentos para a população. Vem com a gente na TV Serra Dourada SBT, 10h45 da manhã. A gente começa a nossa programação local para te deixar bem informado até às 2 horas da tarde. Um abraço, te esperamos!
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10: Rede Serra Dourada, apaixonada por Goiás. Obrigada pela sua companhia, pelo rádio ligado. E vem comigo que aqui só tem coisa boa.
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10: Começa a partir de agora as 12 músicas mais pedidas durante toda a programação. Preparadas especialmente para você, o melhor ouvinte do mundo. Abrindo as mais com Xande Avião e Henrique Juliano, 11 e 11.

0: Rede Serra Dourada, apaixonada por Goiás. Danilo e Davi aqui nas Mais, é a décima mais pedida. Não mexe nas minhas gavetas, viu? Bora de recado? Gente, tá tendo tanta participação que a gente tem que abrir um espacinho nas mais pra caber tudo. Mas vamos lá, né? Deixa eu mandar um beijo pra quem tá aqui ligado. Adelmo, pessoal do Itapaci Shop, meu amigo Paraíba, tá ligado com a gente. Falou que tem uma máquina de escrever. Tem 35 anos que tá com ele. Que coisa boa. A Cleonice em Chaveslândia. Quanta pergunta do dia. Um armário muito antigo. Tá comigo, tem 41 anos. Ah, não. Tem 41 anos com os meus pais. Tinha 20 e ganhou usado. E meu pai deu ele pra mim. Na época era chamado de guarda-comida. Tenho muito ciúme dele, da madeira muito boa. Então ele não se desfez. Só a frente dele que tem umas telinhas finas que estragou. Mas eu uso pra guardar minhas louças de vidro e porcelana. As coisas antigamente duravam muito mais, né? Tem nem comparação. João Valentim, São Miguel do Araguaia, um beijo pra você. Grazi, quero te parabenizar pelo excelente trabalho à frente do seu programa. Que Deus continue derramando bênçãos na sua vida. Você é muito querida por todos. Por isso, seu jeito encantador de agir. Que Deus abençoe. Ô, meu amigo, amém. Recebo. Sobre a pergunta do dia, eu tenho uma lembrança de um festival sertanejo de Novo Planalto, da quarta edição de 94. Mantenho ele guardado e tenho todo cuidado com ele. Que legal. Um beijo pra você. Obrigada pelo carinho, tá? A Cida Queiroz, em São Miguel, também com a gente. Um beijo. Marcos Firmino.
1: Graças, bom dia.
0: Oi,
1: bom dia.
0: Homem.
1: Como é que você tá, minha
0: Eu tô
1: amiga?
0: Excelente. Graças a Deus.
1: Graças, Marcos, de Niquelândia, Goiás, da Casa das Linguiças. Tudo bem?
0: Tudo ótimo.
1: Graças. Que eu tenho, assim, que hoje eu tenho um chamego nas minhas coisas, que eu não gosto nem que ponha a mão, é nos meus talheres, quando eu tava no tempo do exército.
0: Mesmo?
1: Foi 4 anos que eu fiquei, né, no exército. Então tem aqueles talheres, né, o garfo, a colher, tudo coladinho no outro.
0: Guardou
1: então,
0: tudo.
1: Minha recordação, tempos bons do exército, viu? Abraço, minha amiga.
0: Um beijo pra você, Marcos. Obrigada pela companhia, tá? Quem mais participando?
2: Ô, Graça, bom dia, bom dia.
0: Bom dia.
2: Tudo bem?
0: Tudo bem.
2: Manda um alô pra nós no canal 3. Paulo Pedreiro e para o Rita.
0: Servente. O Rita?
2: Manda um alô pra nós aí, modo. Manda uma música pra nós aí, modão. Manda uma música sertaneja e um modão pra nós aí. Tá bom?
0: Combinado. Beijo pra você, Paulo. Primeira vez participando, né? Seja bem-vindo. Obrigada pela companhia, tá? Daqui a pouquinho mais recados. Bora de música? Tá na hora.
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0: Diego e Vitor Hugo, 11:22.

0: de Romar.
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3: Muito bem, Sandy. Chegando com a última quentíssima do mundo das celebridades. Olha, esse

0: susto que aconteceu em São João da Bahia. Durante um show do cantor Amado Batista, uma estrutura montada perto do palco acabou cedendo e causou correria no meio do público de Itapetinga. Isso mesmo, vídeos que viralizaram nas redes sociais antes mostraram o momento em que algumas pessoas caem e a equipe técnica corre para atender o que aconteceu. O show chegou a ser interrompido por alguns minutos. Apesar do susto, a prefeitura informou que ninguém ficou gravemente ferido. As pessoas atingidas receberam atendimento ali mesmo no evento e tiveram apenas ferimentos leves. Depois de uma nova vistoria de segurança, o espaço foi liberado e Amado Batista voltou ao palco para continuar a apresentação normalmente. Que bom, hein, que tudo não passou de um susto. A gente segue, viu, Sandes? É com essa que a gente se despede hoje, mas amanhã eu tô de volta com mais quentíssimas do mundo das celebridades. E é claro, eu estarei esperando por todos vocês. Beijinhos, até lá, hein?
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2: Acerte a hora, 11h29, bom dia pra você.
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0: Olá, olá, queridíssimos ouvintes da Rede Serra Dourada. Vamos que vamos, depois da vitória do Brasil, animadíssimos, eu tenho certeza absoluta, e prontos para receberem muitas e muitas informações. Jornal do Meio Dia no ar daqui a pouquinho, tá? Ao vivo, a partir do meio dia 15, comigo, Luciana Finrude. Duas grandes operações trago para vocês do COD, que deram um duro golpe no tráfico de drogas em Goiás. Três suspeitos foram presos e 176 quilos de maconha apreendidos. O caso da gestante presa após ameaçar a vizinha com uma arma ganhou novos desdobramentos. Imagens e detalhes revelam como a discussão terminou em caso de polícia em Trindade. Falta apenas um dia para o início da Romaria do Divino Pai Eterno em Trindade. Já está pronta para receber milhões de fiéis com novas obras, segurança reforçada e muita devoção. Atenção! Começa hoje a liberação de um novo lote do dinheiro esquecido do antigo PIS/PASEP. Tem gente com quase 3 mil reais para receber e nem sabe. Daqui a pouco você vai aprender a consultar. Bola em jogo com detalhes da classificação do Brasil na Copa do Mundo com comemoração em Goiânia. Estamos registrando tudo. Manda o seu vídeo pra gente, tá? 985197000 é o nosso WhatsApp. Neste número você pode também registrar a sua bronca e, claro, opinar sobre os assuntos do Jornal do Meio Dia. No nosso Instagram, também muitas e muitas informações. Arroba TV Serra Dourada, vai lá, arroba luciana.jornaldomeiodia. Eu tô te esperando, hein? Até daqui a pouco.
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3: 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Bom dia!
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5: número 7.
3: A sétima mais pedida, Kleber e Cauã. Mil adjetivos, 11:37.
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Hej, de Serra Dourada, apaixonada por Goiás. Bora encerrar, mas antes deixa eu mandar um beijo. Quero pedir desculpa a todo mundo que eu não consegui colocar os áudios aqui no ar, mas vou mandar um abração pro Joãozinho Pintor, que tá em São Simão, ligado com a gente. Meu amigo Severino Padeiro, tá lá em Montevidéu, obrigada pela companhia, o carinho de sempre. A Marceli em São Simão, Maria Fernanda em Crixás, um abraço, viu? Obrigada por participar com a gente. A Jane em Arizona, também por aqui. Zé da Gaia, tá lá em Itapaci, curtindo a Serra Dourada, né, meu amigo? Que guarda aí o radinho que era da mamãe dele. Que legal, que recordação maravilhosa, incrível, né? Um abraço pra você, pra toda a família, tá? Valtécio em Crixás com a gente também, o Raimundinho em São Miguel. Um beijo pra Neuza, Maria do Socorro em Itapaci. Auripa, tá lá na Tataíra, ligada na Serra Dourada. Tudo bem com você, menina? Como é que tá por aí? Tempinho bom, né? Tá lá participando também com a gente, mostrando os objetos que ela guarda aí de antiguidade, né? Que ela tem o maior carinho. Vou compartilhar aqui com o pessoal de casa pra poder ver, tá? Beijo pra

0: Mábia em Cristalina também com a gente, Sargento Milagre Lobo apaixonado, com o banquinho dele de recordação, que maravilha, um beijo pra você, Sargento Milagre, abração pra todos aí também com a gente em Cristalina. O Cláudio Omar tá em Chaveslândia, curtindo a Serra Dourada, abração pra essa turma boa com a gente. Edinalva Alves em Itaparci, com a recordação dela, da máquina de costura, que linda, né? Também lembro que minha mãe tinha uma máquina de costura, adorava brincar com os pés dela, até minha mãe ver, né, senão ela pra ela brigava. Ai, ai, ai, quem mais? Alan Godó em Palestina de Goiás, um beijo pra você. Grazi, eu tenho essa chaleira que era da minha avó, mas não me falou o nome. Qual que é o seu nome, menina? Sua cidade? Depois você me conta, tá? Professora Idalícia no Oriente, um beijo pra você. A Linda Bastos em Aciara. A Ivanes Ferreira, minha mãe tinha uma panelinha igualinha que nem essa, você acredita? Ela falou que tem desde os 3 aninhos de idade. Nossa, que recordação maravilhosa. Um beijo. Emerson Teles em Itapaci, um beijo pra você. Pessoal na MRKD, lá em Aciara, ligados com a gente, né? O Zico tá lá trabalhando e ouvindo a gente. Beijo pra Ana Cláudia, que tá em São Simão. O pessoal do Salão Blonde Fest, ligado com a gente também. Muita recordação boa durante esse programa, hein, gente? Obrigada pra vocês que fizeram esse programa incrível hoje, maravilha. Beijo pro Júnior, Maria Aparecida em Tapacia, Tatiane em Cristalina, Pedro Henrique em Minasu, Adeilta Dalta em Itajá. Lindo o ferro de passar roupas dela, gente. A Eleni Muniz está lá em Paranaiguara, ligada com a gente. A Nilma em Minasu, parabéns pra mim. Aniversário hoje? Deixa eu ouvir o recado. Oi?
1: Dia, Grazi. Nossa, que eu tenho ciúme, assim, é relíquia de verdade. É um relógio que era do meu irmão, que faleceu tem 25 anos. Guardo ele como se fosse a minha vida. Tem mais ciúme dele do que dos meus filhos.
0: Olha só, recordação incrível, né? Beijo pra você. Vani, em Aciara também com a gente, participando aqui, mandando recordações. Enfim, muitos recados. Um abraço para todo mundo que participou com o maior carinho do mundo, trazendo aqui as melhores recordações, né? A gente se encontra amanhã, a partir das 8 da manhã, tá chegando a primeira posição das mais. Na sequência, tem Serra Dourada Esportes, Rafael Besta, Evandro Gomes e Helder Gigante na Ação, trazendo aqui as notícias do esporte. Você participa com a gente também, combinado? A gente se encontra amanhã, um beijo, fica com Deus e até amanhã, se Deus quiser. E ó, nunca se esqueça, tá? Você é do tamanho do seu sonho, você pode conquistar o que seu coração desejar. Mas pra isso, corra atrás e não desanime, que essa hora vai sim chegar. Beijo da Grazi, até amanhã, tchau!
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0: Olá, torcedor! Olá, torcedora! Grande abraço! Boa tarde! Seja bem-vindo, seja bem-vinda à Rede Serra Dourada. É bom ouvir! Quinta-feira, 25 de junho de 2026. Peço licença para entrar na sua casa, no seu trabalho,

seu carro. Afinal, é com muita, mas muita alegria que abraço a você de Caiapônia. Cocalzinho, Cristalina, Crixás e a Ciara, Itajá, Itapaci, Minaçu, Montevidio, Caldas Novas, alô Rio Quente, alô São Miguel do Araguaia, alô São Simão, em torno do Distrito Federal. Estamos chegando também em parte de Mato Grosso, do Mato Grosso do Sul, do Tocantins e de Minas Gerais, uai. Esta é a Rede Serra Dourada. Eu sou o Rafael Bessa e a partir de agora chegamos com os destaques da edição desta quinta-feira.

5 horas da tarde, Curaçao. Lembra que tomaram de 7-1? Pois é, Curaçao tem apenas um pontinho, estreante na Copa, enfrentando a Costa do Marfim. E às 8 da noite, olhos atentos à tela do SBT. E você acompanha através da TV Serra Dourada, Japão e Suécia. É desse confronto aqui, muito provavelmente, que sai o adversário do Brasil. Então, 8 da noite, Japão e Suécia, mais do que nunca. Atenções voltadas para o SBT. Também às 8 horas tem Tunísia e Holanda. E às 11 da noite, fechando o 15º dia de Copa, os norte-americanos dos Estados Unidos enfrentam a Turquia. Também às 11 da noite tem Paraguai e Austrália. Ontem, pela Copa do Mundo, o Brasil garantiu a sua classificação para a próxima fase. A seleção

0: Catar por 3-1. E a África do Sul, que surpresa, hein? Venceu a Coreia do Sul e a África do Sul está classificada. Inclusive, já tem o primeiro confronto definido da fase 16avos de final entre África do Sul e Canadá. E o Brasil, hein? A seleção brasileira com 2 gols do artilheiro Vinícius Júnior. Teve também Matheus Cunha, 3-0 para cima da seleção da Escócia. E com a estreia de Neymar na Copa. Aliás, o atacante que atuou durante 21 minutos. E o futebol não para também. Além da Copa do Mundo no Goiás, tá rolando um troca-troca com o Ceará. O Daniel Paulista está indo e o Moza está vindo. 8:30. E quem sempre está por aqui é ele que é o mais sensato. Evandro Gomes. Evandro Gomes, um abraço para você. Uma excelente tarde.
1: Grande abraço. Rafael Bessa para você, para o Helder Nassan. Grande abraço para a brava gente da Rede Serra Dourada. Que bom, não é? Enquanto muitos duvidavam do Brasil passar até mesmo pela primeira fase, devagarzinho, sem toda aquele glamour que se criou em relação à França, à Argentina, à Espanha, à Alemanha, esse pessoal todo aí, o Brasil chegou e chegou em primeiro lugar no grupo. É bom que continue assim. Todo mundo, pode ser que agora o Olize já saiba o nome de um jogador brasileiro, né?
0: Será?
1: O Vini Júnior tá aí.
0: Pois é, e o Vini Júnior está com 4 gols. Se um dos gols ontem não tivesse sido anulado...
1: E mal anulado.
0: Mal anulado, ele seria artilheiro ao lado do Messi.
1: Sim, e com 3 gols em um jogo também.
0: Pois é. E a seleção brasileira, então, venceu 3-0. O Brasil está classificado e agora aguarda a definição de seu adversário.

0: como eu disse, repito, hein? Repito, 8 da noite, olho em Japão e Suécia é a definição do adversário do Brasil no primeiro mata-mata da Copa. 12:10, você ouviu o Evandro Gomes, quem também está comigo e é titularíssimo nesse horário aqui na Rede Serra Dourada, quase 20 anos, é ele! Oi, Helder Nasson, um abraço pra você, boa tarde!
1: Boa tarde, Bessa, boa tarde, Evandro e ouvintes do Serra Dourada Esportes. Ontem eu fiquei imaginando quem ficaria na próxima fase com a mamata do Haiti, que chegou a iniciar o jogo vencendo. Falei, olha, um terceiro colocado baba vindo aí, né?
0: Que loucura.
1: Mas não deu certo, coitado do Haiti.
0: O Haiti é uma seleção que disputou 2 Copas do Mundo, a primeira em 1974, esta a segunda Copa disputada pela seleção haitiana e não tem mais chances de classificação, não pontuou. Brasil ficou como líder do grupo, grupo C, com 7 pontos, em segundo Marrocos também 7 pontos, a Escócia em terceiro com 3 e o Haiti não pontua, sem chances. Ontem mesmo o Haiti já não tinha mais chances de classificação, por quê? Vamos supor aqui que o Haiti vencesse, um exemplo, né? O Haiti vencesse Marrocos, chegaria a 3 pontos e empataria com a Escócia. Só que um dos critérios de desempate adotados nessa Copa do Mundo, justamente sabe o quê? O confronto direto. E a Escócia venceu o Haiti na primeira rodada, então assim, até se o Haiti tivesse vencido, os haitianos não estariam na próxima fase da Copa.
1: Mas fizeram 2 gols numa Copa, já é de se comemorar, né?
0: Ah, com certeza. 12:11. Evandro, você agora há pouco já falou pra quem duvidava, você falou pra quem não imaginava que as coisas iriam acontecer. A campanha do Brasil nessa primeira fase te agradou? Foi uma campanha dentro daquilo que você imaginava, daquilo que você esperava?
2: Ela é dentro do esperado, porque havia um temor muito grande do povo brasileiro em relação à seleção brasileira após um empate contra a seleção de Marrocos. Claro que não entramos na Copa do Mundo como favoritos. Os favoritos destacados sempre foram França, Espanha, Argentina, esse pessoal. E o Brasil entrou até como um quarto favorito na análise de alguns jornais europeus. Mas aquele empate jogou o Brasil lá para 7º, colocado na relação dos favoritos. Pode ser que a partir de agora, com as 2 vitórias que o Brasil obteve, com a marcação de 7 gols e com uma defesa firme que sofreu apenas 1 gol, o Brasil volte a merecer o respeito de todos. Afinal de contas, ninguém tem no peito, acima daquele escudo, 5 estrelas. Apenas nós temos. E eu acho que isso tem que ser levado em consideração, tem que ser respeitado. Nós temos jogadores com qualidade, com poder de decisão. E eles estão mostrando, aos poucos, que são capazes. Isso é ótimo.
0: E eu quero saber, a partir de agora, da sua participação também. Já trouxemos aqui o Evandro Gomes, também o Helder Nasson. E você participa diariamente aqui do nosso Serra Dourada Esportes, através do quadro que você já sabe.
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0: Você na rede. E a pergunta hoje é simples e direta. Você gostou da atuação do Brasil na Copa do Mundo contra a Escócia? Gostou do Brasil 3, Escócia 0? 629-8480-8453, 629-8480-8453. Quer falar alguma coisa, Evandro?
2: Não, porque todo mundo, quando o Brasil ganhou do Haiti 3-0, mas o Haiti até nós, né? Aquele linguajar bem popular, até nós, sei lá. O Haiti deu trabalho ontem pro Marrocos, né? E o Marrocos que tinha assustado o povo brasileiro numa maioria absoluta. E o Brasil foi, aí tá, a Escócia, todo mundo sabe que é mais difícil. A Escócia foi mais fácil que o Haiti, porque o Brasil jogou muito mais. Foi 3-0, poderia ser 4-4, não fosse a anulação daquele gol legal do Vini Júnior e outras chances que o Brasil teve. Mas sobre o Neymar, eu falo daqui a pouco, tem muita coisa para falar do Neymar.
0: Vamos sim. Daqui a pouco, inclusive, nós vamos ter histórias da Copa. Hoje, Evandro, eu me permito daqui a pouco no Histórias da Copa a trazer um pouquinho das minhas memórias também, porque 1994 é a primeira Copa que eu passei a acompanhar. Então, daqui a pouquinho vou compartilhar um pouquinho com vocês.

0: A primeira vez a gente nunca esquece, sabia disso?
1: Sim.
0: Em tudo na vida.
1: É, eu me lembro que no dia do jogo contra a Itália, assim, porque Copa do Mundo tem muito disso, assim, de você estar em família, onde você estava, o que você estava fazendo. E eu me lembro, assim, que depois que o Baggio, ele erra o pênalti e o Galvão grita, é tetra, eu me lembro que eu tava com a bandeira, sabe aquelas bandeirinhas, assim, de plástico, e aí eu colocava ela no peito, assim, e gritava, é tetra, lá em casa, assim, é uma situação mesmo de pertencimento.
0: Primeira grande vibração como torcedor da seleção brasileira.
1: Ah, sem dúvidas, em 1994.
0: Eu sou daquele tipo que pula até hoje com o gol do Brasil. Poxa, a gente tem que ter um pouco da pátria no coração, né? Em qualquer sentido, seja no automobilismo, no vôlei, no basquete, no futebol feminino, no futebol masculino, é esporte, é Rebeca, é Fadinha. A gente tem que vibrar com esse pessoal. É o hino nacional, que quando ele é executado é porque tem alguém no pódio.
1: Com certeza.
0: Quando tem, a gente tem orgulho disso.
1: Ah, já que você falou de hino, eu iria entrar nesse assunto daqui a pouco. Mas como foi ver o italiano Carlo Ancelotti ali cantando o hino nacional brasileiro? Ele diz que gosta do hino do Brasil, acha bonito e não tem problema. Nesse momento eu faço parte, ele disse.
0: É claro, e tem treinadores que são de outros países que não nem ensaiam. Eu não sei, cara, se aquilo foi IA ou se foi... Porque hoje a gente não sabe mais o que é verdadeiro. Mas eu vi o hino nacional interpretado por André Bocelli. Aquele tenor italiano, aquele cantor italiano, Andrea Bocelli. Que coisa linda, que coisa maravilhosa.
1: Hino brasileiro?
0: É.
1: Não, depois vamos pesquisar.
0: Pois é, eu não sei o que eu tô falando, não sei se é IA. Mas ficou uma coisa maravilhosa a interpretação.
1: Meio-dia e 16, este é o Serra Dourada Esportes. Quero a sua participação através do 62-98480-8453. 62-98480-8453. E quando você participa... 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Meio-dia e 18. Já que eu falei do técnico Carlo Ancelotti, vamos ouvir então o treinador da seleção brasileira falando justamente sobre o Vinícius Júnior. Ele destacou a atuação do Vinícius Júnior, que ontem marcou 2 dos 3 gols do Brasil, e o Vinícius Júnior é o artilheiro da seleção brasileira. Vamos ouvir.
2: Descubro, não sou eu que vou descobrir a Vini. Para mim, Vini é um top, um dos melhores do mundo.
1: Carlo Ancelotti, técnico da seleção brasileira. E aí, concorda com ele? Um dos melhores do mundo, Vinícius Júnior?
0: Claro, todo mundo não está endeusando aí, o Messi, e ele foi o melhor do mundo, ele ganhou a bola de ouro, ganhou o melhor do mundo.
1: Ele ganhou o prêmio de
0: pois
1: besta,
0: é,
1: né?
0: Então não pode deixar só que o cara é daqui, não, é Cristiano Ronaldo, é Mbappé, é Harry Kane, é Messi, ele está entre esse povo aí, claro que ele tem que ser considerado um dos melhores do mundo.
1: Vinícius Júnior, atacante da seleção brasileira. Ele, inclusive, falou sobre esse assunto, assim, né? Aquelas entrevistas da FIFA são entrevistas protocolares, os jogadores ficam ali paradinhos, né? Ficam ali aguardando as perguntas, mas o Vinícius Júnior, em determinado momento, falou sobre essa atuação dele na vitória do Brasil ontem, lá em Miami.
3: Acredito que o trabalho, a evolução e a fé de que eu ia melhorar pelo talento que eu tenho, por tudo que eu trabalho, por tudo que eu fiz no, no Real Madrid até hoje, eu tinha certeza.

0: que no momento certo eu voltaria a brilhar com a camisa da seleção brasileira. E nada melhor que voltar na Copa do Mundo, no lugar que eu sempre sonhei estar.
1: É a melhor fase dele, Vinícius Júnior, com a camisa da seleção, Evandro?
2: É claro que é. O cara tá aí com 4 gols na Copa do Mundo, poderiam ser 5. Ainda perdeu outras oportunidades. É um jogador que está vivendo um momento especial. E é jogador da confiança do técnico Ancelotti, porque trabalhou com ele muitos anos no Real Madrid. Então, o Ancelotti sabe o máximo que ele pode tirar do Vini Júnior. E o Vini joga por ele também, são amigos, é um paizão para ele lá. Aliás, esse Ancelotti, ele é um cara assim que... Pode até ser que o Brasil não chegue na final dessa Copa do Mundo, mas pode ter certeza que o Brasil vai preparar uma seleção especial para a Copa de 30.
1: Você acha que ele vai aprender, se adaptar e nós podemos esperar mais do Brasil na próxima Copa do que nessa? Não dá para imaginar o seguinte, talvez o efeito imediato da chegada do Ancelotti já possa nos dar o Hexa? O Hexa na sua cabeça, nesse momento, é realidade muito mais em 2030 do que em 2026?
2: Embora eu não descarte a possibilidade de ganhar agora, né? Eu sempre acredito. Eu publiquei um comentário aí, bem brasileiro mesmo, assim como torcedor. Teve gente que falou que eu não deveria usar o lado de torcedor num comentário. Eu falei, não, eu sou um comentarista esportivo de muitos anos, mas eu jamais vou perder o coração brasileiro que eu tenho, a fé que eu tenho em tudo que se faz aqui no Brasil em termos de esportes. Veja bem, em termos de esportes, né? Porque o Brasil é um país muito rico em talentos. Quem questiona o talento, a genialidade do Neymar, né? Daqui a pouco a gente vai falar sobre Neymar, tá sempre falando sobre isso, mas eu não duvido que possa ganhar esse ano, mas acho que em 30 vai estar melhor, porque nós temos jogadores aí jovens, o Rayan, você viu como jogou bem?
1: Sim.
2: Rayan, temos o Hendrick, temos o Estevão.
1: Ele faz o desarme pro gol do Vinícius Júnior primeiro.
2: Isso, Bruno Guimarães é um jogador que tá se dando muito bem na seleção brasileira, né? Temos jovens jogadores aí ainda que podem chegar, muito talento tem o futebol brasileiro, muitos, muitos mesmo. Eu acredito assim, que se não der nessa, na Copa a gente vai com tudo.
1: Agora eu preciso te perguntar, 2026 ou 2030, qual a maior possibilidade de título na sua opinião então?
2: 30.
1: Tá ouvindo, né,
2: torcedor? Tô te falando assim, não tô sendo pessimista não, senão eu entraria em contradição em relação a tudo que eu falei.
1: Sim.
2: Mas eu acho que em 30 teremos uma seleção melhor que essa de hoje.
1: Meio-dia e 22. Entendeu o comentário do Evandro aqui? É importante, porque daqui a pouco acontece uma tragédia. Ah, o Brasil perde pro Japão. Assim, um cataclisma.
2: Isso.
1: Ah, mas vocês estavam falando que dava pra ganhar. Copa, primeira coisa, é futebol. Futebol... acontecem coisas que não tem muita lógica. Mas, quando o Evandro fala assim, eu acredito mais em 2030, eu também concordo por um motivo simples, que aí o trabalho vai estar consolidado. Por exemplo, quem está se destacando agora em 26, que daqui a pouco pode encabeçar a seleção brasileira para o próximo ciclo?
2: Você fala desses jogadores atuais?
1: Isso.
2: Eu já falei que o Vini Júnior em 30 vai estar ainda.
1: Vai.
2: Em plena forma. Você vai ter o Matheus Cunha, que é jovem, você vai ter o Rafinha, que é jovem, você tem o Hendrick, você tem o Rayan, você tem o João Pedro, você tem o Pedro, alguns jogadores que não foram convocados agora, que podem perfeitamente, o Alan do Palmeiras, um jogador que está surgindo também de uma forma assim espetacular, tem muitos jogadores jovens no futebol brasileiro, que certamente serão bem, Matheus Pereira do Cruzeiro, Caio Jorge do Cruzeiro, todos jogadores jovens que em 2030 estarão bem mais experientes, mais preparados para uma Copa do Mundo.
1: Meio-dia e 24, Evandro Gomes, o mais sensato. E eu quero saber a sua opinião, gostou ou não da atuação da seleção brasileira ontem na vitória por 3-0 sobre a seleção da Escócia, hein? Jogo contra a Escócia foi mais fácil do que o jogo contra o Haiti? Pode opinar também. 629-8480-8453. Elder Nasson, ontem eu te poupei. Hoje não. Hoje vamos pro jogo.
3: Vamos.
1: Larga o chinelinho.
3: Tem chinelinho aqui não, rapaz. Aqui é...

0: pronto pro jogo.
1: Vamos lá então, mensagens pelo 62984808453.
0: E aliás, falando em jogo, só que o Rayan, jogador, tem que ser substituído, né? No segundo tempo ele cansou.
1: Sim.
0: Aí teve umas bolas em profundidade ali, meu amigo, se ele tivesse perna era golaço.
1: Com certeza. Né?
0: Mas eu vi que ele não tava conseguindo correr ao mais do que o adversário.
1: Mas aí é isso aqui que você falou, né, Evandro? Vou até pegar do seu comentário aqui. São meninos, são jovens que estão sendo preparados para uma próxima Copa. Hoje, se você pegar o próprio Rayan, que era do Vasco, ele é jogador do Bournemouth. Ele não é de uma seleção que é do primeiro patamar, da primeira prateleira da Premier League, por exemplo. Eu acredito que daqui 4 anos, ele seguindo nessa mesma evolução, ele não vai estar no Bournemouth. Daqui a pouco ele tá num Chelsea, tá num Arsenal, tá num City da vida ou em qualquer outro time das ligas principais da Europa.
0: Inclusive ele acabou perdendo um gol assim, né? Que um pouco mais de coragem, eu acho. Acho que ele ficou nervoso pra errar aquele gol.
1: 62984808453. Será que o povão tá gostando? Está gostando efetivamente da atuação do Brasil até agora na Copa? Vamos com as mensagens.
0: Muito bem, Antônia Campos de Ciara, Helder, Rafael e Evandro. Eu particularmente gostei muito, gostei também da atuação do Vini Júnior. E todas as vezes que eu ouço o hino nacional brasileiro, eu me emociono em qualquer circunstância. Tá bem hoje, Helder? Espero que sim.
1: Tô melhor, tá ótimo, né? Tá, saiu do chinelinho, tava querendo ir pro departamento médico, rapaz.
0: Né?
1: Muito igual bem. Se o Neymar recuperou de uma lesão na panturrilha, você não vai sarar de uma rouquidão rapidinho?
0: Tá certo. Na minha opinião, o jogo de ontem foi bom. Tá faltando o embate e o Casemiro jogar mais. Pra mim, até agora, o Vini tá sendo o melhor de todos. Nota 1000 pra ele. Lenir de Santa Vitória. Olha aí.
1: Santa Vitória? Será que é Santa Maria da Vitória?
0: Não, é Santa Vitória de Minas Gerais, se não me engano.
1: Abraço pra todos aí em Santa Vitória. Valeu, Lenir. Muito obrigado pela sua participação. Ó. Cadê a mensagem da Lenir? Tá aqui. Respondeu aqui? Deixa eu ver. Não, né? Não respondeu. Lenir, responda aí. Quem vai ser o grande campeão da Copa? Sabe por quê? Amanhã, na abertura aqui do Serra Dourada Esportes, sabe o que tem? Tem o sorteio da camisa da seleção brasileira e também o álbum com 70 figurinhas. Vamos fazer o seguinte? Daqui a pouco tem muito mais participações pelo 62984808453. Você está no Serra Dourada Esportes, aqui pela Rede Serra Dourada. 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

0: Histórias da Copa chega a 1994. Evandro Gomes, primeira Copa do Mundo disputada na América do Norte.
1: Sabe o que que marcou naquela Copa dessa?
0: O quê?
1: Foi aquele balanço do Nenê nos gols do Bebeto, principalmente aquele gol que ele marcou. E olha o filho dele,
0: o Matheus.
1: Já tá com mais de 30, né?
0: Sim. 1994, nós vamos chegar lá, nós vamos chegar nessa comemoração do Bebeto. Eu lembro que tinha o Bebeto, tinha o Romário e tinha o Mazinho ali embalando o Nenê. Foi no jogo contra a Holanda. Mas antes disso,
1: teve aquele gol do Branco.
0: Teve aquele gol do Branco. Confronto contra a Holanda. Nós vamos mostrar daqui a pouquinho também. Deixa eu contextualizar 1994. Você disse que esteve em 78 na Copa do Mundo da Argentina, não foi? A seleção brasileira havia conquistado pela última vez uma Copa do Mundo em 70. Então o Brasil, Evandro, vinha acumulando fracasso em cima de fracasso. Como é que foi a eliminação em 78?
1: A eliminação em 78, ela foi eliminada por um saldo de gols do Peru, que ganhou do tanto de gol que precisava. Porque a seleção do Peru tinha um goleiro argentino naturalizado peruano chamado Quiroga. Né? E a Argentina precisava fazer o saldo de gols para eliminar o Brasil. Como lá era um governo da ditadura militar, comandado por Jorge Rafael Videla, a Argentina ganhou como quis, fazendo até do Mário Kempes o artilheiro daquela Copa do Mundo. Foi mais ou menos por aí.
0: Não de propósito eu te perguntei sobre 78, porque eu sei que você estava naquela Copa. 4 anos antes, em 74, o Brasil tinha caído para a Holanda, para a Laranja Mecânica, em 1974. E aí vem 78, vamos a 82. Você lembra do desastre do Sarriá? Paolo Rossi e a Itália eliminaram o Brasil.
1: Sim, porque a Itália tinha uma seleção que naquela época o futebol italiano era a chama para qualquer jogador do mundo atuar lá na Itália. E a Itália teve aquela...

0: aquela sorte de eliminar o Brasil. Foi doloroso ver tudo aquilo, mas há sempre isso em Copa do Mundo. Tu chora hoje para sorrir amanhã.
1: 82 essa eliminação para a Itália.
0: Foi considerado, Rafael, o melhor futebol de uma seleção brasileira em Copas do Mundo, à exceção daquela de 70, que continua sendo a seleção mais completa do futebol brasileiro, até porque ela ganhou todos os jogos e trouxe o tri, conforme falamos ontem.
1: 1982, Brasil eliminado com o trauma do Sarriá com Paolo Rossi. Vem 1986, Zico perde pênalti no tempo regulamentar. A partida contra a França vai para as penalidades e a França elimina o Brasil em 86.
0: Sim, mais um sofrimento, não é? Porque ainda ali a gente tinha Tele Santana no comando da seleção brasileira. Foram poucos os treinadores que passaram duas Copas do Mundo. Tele foi um deles. Todavia, sem ser funcionário da CBF. Ele foi em 82, depois voltou a trabalhar em clubes e em 86 voltou para comandar a seleção brasileira. A rigor, quem permaneceu mesmo foi o Tite, por duas Copas do Mundo sem ganhar nada.
1: Depois de 86, 90 e o Brasil tem nova frustração. Desta feita, para a Argentina. Canidia eliminou o Brasil naquele 1-0.
0: Eu estava lá naquela Copa, no Estádio Olímpico de Roma, e sofri barbaridade quando o Maradona ganhou uma bola no meio campo. Dizem, né, eu vi assim, o alemão tirou praticamente o pé, porque jogava com o Maradona no Nápoles. Eram muito amigos, o Antônio e o Diego. Sabe quem são esses dois?
2: Quem?
0: Antônio, o careca. Diego Maradona, claro. E eles jogavam no Nápoles, faziam um trio espetacular no time do Nápoles. E ao abrir espaço para o Maradona, o alemão deixou o Maradona enfiar aquela bola pro Canidia, pelo lado esquerdo, pela meia. Ele acabou atirando e tirando o Brasil da final da Copa do Mundo.
1: Não à toa eu busquei esses fracassos aqui com a sua memória brilhante ao longo da Copa. Porque ao longo das histórias da Copa. Por quê? Porque o Brasil chega para 1994, que é o nosso foco, desanimado, desconfiado e, detalhe, para piorar tudo, há 2 meses da Copa, o Brasil perde um de seus maiores ídolos. Não no futebol, mas no automobilismo. Eu até trago aqui, ó, rapidinho, o anúncio de Roberto Cabrini, à época repórter, e a morte de Ayrton Senna.
3: Morreu Ayrton Senna da Silva. Uma notícia que a gente nunca gostaria de dar. Morreu Ayrton Senna da Silva.
1: É nesse cenário que o Brasil se prepara para 1994. Vindo de mais de 20 anos de frustrações no futebol e a perda de seu ídolo, Ayrton Senna.
0: Eu entendo que aquela foi talvez a maior comoção de uma nação, a morte do Ayrton Senna. A cena que ficou para mim, eu vou falar do futebol, é aquele momento que ele está no carro da Williams, assim, com o olhar perdido no tempo, como se ali estivesse se despedindo de tudo aquilo que ele fez com amor, com precisão, fazendo com que a gente ouvisse nas manhãs de domingo o hino nacional. Foi, assim, uma coisa absolutamente dolorosa, porque eu acho que os nossos 3 grandes ídolos nós perdemos, que foram Ayrton Senna, Pelé e Oscar, cada um no seu papel, representando bem a gente. Mas aquela Copa de 94, ela começou com a preparação que tinha um Falcão no comando.
2: Ah, é?
0: É, o Falcão. Eu fiz um jogo em Bolônia, na Itália. Falcão levou o Túlio Maravilha, levou o Gil. Essa foi uma convocação que provocou muitas gozações da imprensa nacional. Ele levou o Gil Baiano, lateral direito do Bragantino. Então, o Falcão, por uma situação de imposição da CBF, que queria que ele convocasse mais jogadores do Rio de Janeiro, porque o futebol carioca estava em baixa, aí ele foi quase que tipo Saldanha com o pessoal lá da presidência da República. Ele falou, não, eu vou levar jogador de onde eu entender que ele tenha condição para jogar. Aí depois inventaram uma situação que ele era preguiçoso, comparecia pouco lá na CBF, ele acabou perdendo.

0: do emprego. Aí tentado, era o Gerson, foi cotado, baseados talvez naquele fato do Beckenbauer ter sido um ex-jogador e ganhar uma Copa. Eles tentaram, depois caiu nas mãos do senhor Carlos Alberto Parreira, ainda jovem. Ele e Zagallo com a experiência para conduzir o Brasil.
1: E antes da Copa, havia uma discussão, convoca ou não convoca Romário? Havia uma polêmica ali entre o Romário e a comissão técnica.
0: E o Zagallo, principalmente, não era a comissão, era o Zagallo. O Zagallo chamou o Romário de moleque, porque ele acabou, depois de um jogo, não foi convocado, e criticou muito a comissão técnica da seleção. Mas diante de um apoio incondicional do povo brasileiro, tipo Neymar hoje, né? O apoio incondicional do povo brasileiro, eles foram obrigados. E aí a gente tem que lembrar o Zagallo. Vocês vão ter que me engolir. E ele engoliu o Romário. E o Romário chegou e ganhou aquele jogo contra o Uruguai.
1: 2-0 no Maracanã. E aí eu vou te falar aqui uma memória afetiva que eu tenho. Esse é o primeiro jogo da seleção brasileira que eu lembro. O Romário faz 2 gols. Um, inclusive, driblando ali o goleiro do Uruguai e mandando pro fundo da rede, 2-0. E o Brasil se classifica para a Copa do Mundo dos Estados Unidos em 1994. E aí, Evandro, já vou acelerar. Com Carlos Alberto Parreira, a seleção brasileira de 1994 tinha Taffarel. Vai que é sua, Taffarel, como diria Galvão Bueno.
0: Marcou ali. Essa frase foi marcada para o Galvão Bueno justamente nessa Copa de 94.
1: Seleção do Brasil, além do Taffarel, com o Jorginho, Aldair, Márcio Santos. Tinha o Leonardo, que depois foi substituído pelo Branco. Já vamos entrar
0: nos pormenores. O titular seria o Ricardo Rocha, que se machucou, né?
1: Antes dessa Copa, 2 jogadores se machucaram. Tinha o Ricardo Gomes também, zagueiro.
0: O zagueiro do Fluminense na época.
1: E que se contundiu. Ainda com esse time base do Brasil, falei aqui da lateral esquerda, começou com o Leonardo, depois terminou com o Branco, Mauro Silva, Dunga, Mazinho, lembrando que quem começou a Copa foi o Raí, Zinho, Bebeto e Romário, essa a seleção brasileira. E por falar em Romário, mano, a estreia do Brasil foi contra a Rússia.
0: Sim.
1: E ele, Romário, fez o primeiro gol do Brasil.
2: Bebeto preparado para a cobrança do gol, está espalhado por lá, quem sabe sai agora, bateu Bebeto pelo alto, emendou Romário.
1: Depois da seleção brasileira, desses 2-0 sobre a Rússia na estreia, vence Camarões por 3-0, segundo jogo da Copa, e o terceiro foi um empate 1-1 com a seleção da Suécia. O Brasil já havia se classificado para a fase oitavas de final, e aí pela frente, no dia 4 de julho, o Brasil tinha os Estados Unidos do Lalas, lembra?
0: Eu lembro muito bem de um lance que ficou marcado naquele jogo. O Brasil ganhou 1-0. Foi aquela cotovelada que o Leonardo, lateral esquerdo, desferiu no rosto de um jogador norte-americano e ele acabou sendo expulso.
1: E o Leonardo expulso daria lugar depois ao Branco. Só que nesse jogo, uma cena assim também que não sai da minha memória. O gol de Bebeto e na comemoração ele vai abraçar o Romário e dá pra ler ali, fazer a leitura labial. Eu te amo!
2: Romário vem pela meia, passou pelo primeiro, Romário procurou o ângulo, empurrou pra Bebeto, é agora, atirou, colocou, entrou! Gol!
3: Brasil!
2: Do Brasil!
3: Brasil!
2: Bebeto! Uma bola enfiada monumental pelo Romário! Bebeto agradece, agora com um beijo! Bebeto só colocou um fraquinho pra sofrer mais a gente no coração!
1: Brasil passa pelos Estados Unidos na fase oitavas de final.
0: Assim, só na primeira fase, Bessa, teve uma coincidência com a Copa de agora.
1: O quê?
0: O Brasil ganhou 7 pontos também, com 2 vitórias e 1 empate. Quase que foram 6 gols que marcaram, agora o Brasil marcou 7, não é? Mas teve essa coincidência. E a Suécia estava no meio, né? E pode ser também.

0: Também, inclusive. E já que é pra falar em coincidências, tem 24 anos que o Brasil não ganhou uma Copa também.
1: Então, estava igual aquela história aqui do um final do Goiás aí, que tinha um final 6 que ele ganhava tudo.
0: Pois é, voltando à seleção brasileira, passa pelos Estados Unidos e aí pela frente a Holanda. Você, lá no início aqui do Histórias da Copa, falou do Bebeto nanando o neném. Foi na comemoração do segundo gol. O Brasil chegou.

0: final. E aí vem o gol do branco. Lembra que nós falamos que nas
1: falta,
0: oitavas...
1: Aquela isso. falta lá do lado esquerdo do campo. Ele desferiu aquela bomba que fez o coração dos brasileiros explodirem naquela rede da Holanda.
0: Vamos ouvir como foi. O branco, que até então era reserva, entrou no lugar do Leonardo justamente nesse jogo contra a Holanda e fez esse gol. Sabe o que, que eu lembro dessa partida? O Romário desviando da bola.
2: Olha o Brasil com a falta, branco. Ele pega muito bem, atenção, esperança, branco. Grande raça de branco. Limpa na Sulipa, cima da gordura, cheia pro gol.

0: 2x2 e o Brasil passa para a fase semifinal, onde tem pela frente, sabe quem?
1: Suécia.
0: Exatamente, que o Brasil havia empatado 1x1 na primeira fase. E aí, com o gol do Romário, detalhe, ele é pequenininho, sobe de cabeça, tum, faz o gol e o Brasil vence 1x0 a seleção da Suécia.
2: Até Jorginho, na ponta direita, procurou, cruzou pelo alto, era pra Raí, Romário de cabeça entrou!
0: Brasil na final e pela frente Evandro Gomes, a Itália de Baresi, de Roberto Baggio, de Paluca e companhia.
1: Era uma seleção, Massaro também que jogava, era uma seleção diferenciada, Maldini lateral esquerdo, meu Deus do céu, era uma seleção que todos imaginavam difícil o Brasil bater. E a gente já vinha de uma decisão com eles em 70, quando o Brasil massacrou por 4x1. E naquele dia teve o milagre de quem?
0: Taffarel fez a diferença e na última bola. E já que estamos com Galvão Bueno no SBT e na TV Serra Dourada,
1: aí vamos... a gente diria que vai que é sua, Galvão!
0: Vai que é sua, porque o Baggio foi pra bola. E aí o resto, nós já sabemos como terminou.
3: Vai partir, vai que é sua, Taffarel! Partiu, bateu, acabou! Acabou! Acabou! É tetra! É tetra! É tetra! O Brasil é tetra campeão mundial de futebol! É tetra! É tetra! O Brasil é tetra campeão mundial de futebol!
0: É tetra! Brasil foi o primeiro tetra campeão, Evandro.
1: É tetra! É tetra! Até assim, ele falhou na verdade, é tetra! Ele pulando, abraçado com o Pelé, uma cena inesquecível. Só com um detalhe, a Copa de 94 foi aquela que estreou a contagem de 3 pontos, né? Até então, eram 2 pontos por vitória. Mas a FIFA, querendo incentivar gols, a marcação de gols, passou a dar 3 pontos.
0: É tetra!

0: É tetra, é penta. Será que nesse ano teremos hexa? Evandro, dá pra sonhar?
1: Eu sonho com isso.
0: É bom, né?
1: Eu sonho.
0: É bom reviver esse momento.
1: Ser campeão é a coisa melhor que tem, né? Até num joguinho de palito, se você ganha, você vibra. Quem não vibra com vitórias não é o atleta, o atleta profissional, o atleta amador. Todo mundo tem que vibrar, cara. Vitória é a palavra mais bonita da história.
0: Que coisa mais linda. É isso. Nós, aqui no nosso Serra Dourada Esportes, revivendo momentos gloriosos da história das Copas do Mundo e também, especialmente, da seleção brasileira. Eu espero, Evandro, no nosso próximo Histórias da Copa contar 2002 e que agora a gente esteja vivendo um ciclo que daqui 4 anos essa história seja contada também.
1: É, 2002 também foi uma história linda, né? Que teve discussões sobre quem deveria

0: deveria ir, quem não deveria ir, e o Brasil foi, viu e venceu.
1: Meio-dia e 50, você está no Serra Dourada Esportes, aqui pela rede Serra Dourada. Quero pedir pra você a sua participação, 629-8480-8453. Tem gente aqui através do nosso WhatsApp respondendo. Hoje a pergunta é: gostou de Brasil e Escócia? Tá gostando do Brasil na Copa? Mande a sua participação. Chega pra cá, Helder Nasson.
2: Muito bem, vamos aqui com a participação da Imaculada, ela é de Crixás. Tá mandando boa tarde pra nós aqui, Deus abençoe a todos. O Vini Júnior está levando o Brasil pra frente, viu? Tá levando pra frente mesmo. Eu estou achando que o Brasil pode ganhar essa Copa. Olha aí, empolgou mesmo, viu?
3: Legal.
1: Ah, mas o Vini Júnior, mais um gol, ele empatava com o Messi. E o gol foi, foi anulado de forma injusta ontem.
3: Mal anulado. Aquele foi como é que fala? É trança-pé. Isso, trança-pé. O cara não olhou pro jogador pra poder interceptar a bola, não permitia o jogador da Escócia que chegasse a bola. Um lance claro, assim, pra mim, que aquele tipo de falta no meio campo, eles não dão, aquilo segue normalmente. E é incrível como anular o gol daquela forma. E seria mais legal ainda, porque o Vini faria esses 3 gols em uma partida, quem fez o Messi, né?
1: Messi.
3: Messi fez 3
1: na abertura da Copa.
2: É. E, olha, não quero criar polêmica aqui não, mas de repente, ó, o Messi era pra ter sido expulso e não foi.
3: Sim.
2: Isso. E aí depois o Vini Júnior ia fazer o hat-trick, chegar a 5 gols e, opa, vamos anular. Não aconteceu nada ali, gente, nada.
1: É, foi um trança-pé. A arbitragem tem inclusive esse termo, trança-pé. Meio-dia e 52, é claro, é óbvio que tá todo mundo querendo te ouvir, Evandro, sobre o Neymar. E aí nós criamos essa expectativa, falamos sobre seleção, sobre Copa, mostramos aqui o histórias da Copa. E antes de você falar efetivamente sobre o Neymar, eu separei aqui um trechinho da narração lá da TMC. TMC é aquela antiga rádio Transamérica, lá de Curitiba. E preste atenção no momento em que Neymar entra em campo, qual era o ambiental lá no estádio de Miami. Vamos ouvir um pouquinho.
4: O estádio vem abaixo aqui. É impressionante. Ouçam só. Parece que tem até um gol aqui. Parece que tem um gol na Flórida. É de arrepiar a entrada do Neymar em campo, Benjamin Bach.
5: É o carinho do povo brasileiro, do torcedor brasileiro. É muita energia positiva para ele. Ele vai guardar o dele hoje, ele merece. Olha que loucura, olha o estádio inteiro, Edson. Olha isso aí.
1: Esse aí é o ambiental. Eu peguei a transmissão lá da rádio TMC de Curitiba. Você conhece, é o Éder Luiz. Sim. E o Benja, que é o Benjamin Bach. E na narração deles, eles estavam ali com o microfone aberto e há uma loucura, é ensandecedor o que acontece no momento em que o Neymar entra em campo.
3: Rapaz, isso mostra, e eu fico indignado com o detalhe de alguns membros, eu não vou falar colegas de imprensa, até porque eu não conheço de vista, de ouvir algumas vezes, mas como há perseguição quando você não gosta do rapaz, do jogador, quando você não gosta. Tem cronista, quando pega no pé de um jogador, ele se torna impiedoso o tempo inteiro. O cara pode fazer o que for. No dia que ele fizer alguma coisa boa, ele vai falar que foi por defeito do outro. Não foi mérito dele. E o Neymar é um cara ovacionado no mundo. Essa cena aí, a cena que nós vimos no Neymar em campo ontem, essa narração do Éder Luiz, é uma coisa que mostra quão importante ele é. O estádio inteiro, 65 mil pessoas. Não era só o Brasil, eram escoceses também, pedindo Neymar em campo. Porque você, quando vai a um espetáculo, você espera o máximo do artista principal, do ator, do cantor, você sempre espera o máximo. Você vai num show dos Beatles, você vai sempre aplaudir porque você vai esperar o máximo dele. Você vai num show, num teatro, você quer ver o protagonista ali, o ator, ele ser o que a gente espera dele. Agora, você vê cada uns caras aí que pegam no pé do Neymar, é aquela coisa de perseguir, de machucar, de não acreditar, de jogar para baixo, indo na contramão de 90 e

0: e 5% da população do mundo. Não vejo um treinador estrangeiro falar mal do Neymar. Muito pelo contrário, não vejo um grande jogador do futebol mundial que não enaltece a genialidade do Neymar. Então, a gente ainda vê isso aqui. Eu não vou nem discutir torcedor, porque o torcedor pode não gostar, porque é rival de time de futebol, essa coisa toda. Mas a imprensa, cara, deveria ter um pouco mais de cuidado. O Neymar estava há mais de 900 dias afastado de uma seleção brasileira. Não quero dizer que ele entrou ontem para ser aquele cara que mudou a cara do jogo. Até quando ele entrou, o jogo já estava decidido.
1: Sim.
0: 3-0.
1: Jogou 21 minutos.
0: 21 minutos. Qual foi a estatística do Neymar? Ativo a partida intermediária ofensiva, buscou tabelas, fez tudo que um jogador poderia fazer, né? Recebe, esse não é ele, aqui é outro, né? Mas o Neymar, foram 13 passes, 12 passes certos, sendo 3 na medida, 2 passes para assistência de gols, uma assistência para o Vini Júnior, uma assistência para o Gabriel Magalhães, que aliás, se faz o gol, seria algo magnífico pela maneira como ele foi na bola. Então o Neymar é isso, o Neymar, ele estando em campo, teve um momento que ele pegou a bola, eram 3 jogadores a cercá-lo.
1: Da Escócia.
0: Da Escócia.
1: Sim.
0: Em determinado momento chegaram a 4. O que que é isso? O futebol é uma matemática. Você tem 11 em campo, 4 vamos no Neymar, vai sobrar muito espaço. Você viu como é que foi a penetração do Bruno Guimarães? É porque tinha jogadores marcando o Vini Júnior de um lado, marcando o outro. Ele foi. Ele não é aquele jogador de infiltração na área do adversário. E ele percebeu a entrada do Matheus Cunha pela direita para dar aquela assistência linda, maravilhosa. Então é nisso que o Neymar vai ser importante. Ah, vão jogar. Não jogou bem. Cara, tinha mais de mês que não tocava numa bola.
1: A última vez foi no dia 17 de maio.
0: Jogando contra o Coritiba, um domingo de manhã, né? Que ele sentiu o cara, um lateralzinho, menino do Coritiba, deu um bico de chuteira na panturrilha dele. Custou caro para o Neymar. Então ninguém olha o lado da perseguição ao Neymar quando ele está em campo. Ontem ele sofreu uma falta, né? Ele pegou um momento que ele tomou uma bola do adversário, fez o lançamento. Então os escanteios dele são diferenciados. É esse o Neymar, gente. Não estou falando, ele ontem não apresentou 10% do que ele é capaz. Mas o mundo se levantou para bater palmas. Eu publiquei hoje no meu Instagram algumas cenas do Neymar em campo. Tem até uma que fala. Aqui, eu vou procurar aqui rapidinho, Rafael.
1: Sim.
0: Tá no meu Instagram aqui, Evandro Gomes, _.
1: Ó.
0: É aqui, ó. Primeiro isso aqui, ó. A foto dele é o tanto de fotógrafo. Isso aqui, fotógrafos, né? Sim. Aí eu passo pra seguinte aqui. Olha a quantidade de jornalistas querendo ouvir Neymar.
1: Sim.
0: Depois. Não é você que define quando um jogador deixa de ser temido. Tenho dito, obrigado.
1: É porque essa frase, ela foi colocada justamente no momento em que tem 3 marcadores ali cercando
0: isso,
1: o Neymar.
0: Exato. Falei só a frase, não descrevi o lance.
1: Isso.
0: Pra deixar essa
1: reflexão.
0: Deixar o spoiler, né?
1: Uhum.
0: Aqui, do que é o Neymar.
1: Falando em Neymar, eu separei um trecho da fala. Ele falou para vários jornalistas na zona mista. E a entrevista, de todas as entrevistas que eu vi do Neymar, aqui eu entendo que foi a melhor. Foi pro jornalista Ivan Moré, do portal Metrópolis. Vamos ouvir um pouquinho aqui da fala do Neymar ontem, após o retorno aos gramados, efetivamente, ao retorno com a camisa da seleção brasileira, lá nos Estados Unidos.
2: Faz 8 anos que eu não te encontro. Estou aqui de volta na sua volta para a seleção brasileira. Eu queria que você mandasse uma mensagem, Neymar, para o povo brasileiro. O povo brasileiro te pediu, e o que você sentiu na hora que você entrou em campo e viu todo mundo gritando o seu nome?
3: Eu só foi um momento de gratidão ali a Deus por viver esse momento de novo. Foram longos dias, né, longe da seleção brasileira. Estava muito tempo fora, então uma sessão diferente, né? Vivendo tudo isso de uma forma diferente, mas muito feliz de ter conseguido voltar a jogar numa Copa do Mundo, voltar a jogar pela seleção brasileira depois de 3 anos. E agradecer a todo.

0: povo brasileiro que torceu, que incentivou, que me apoiou de alguma forma. Sei que não vou conseguir atender a todos, mas fica aqui a minha gratidão a todo mundo pelo apoio. E é isso, é melhorar cada vez mais para ajudar a seleção brasileira de alguma forma.
1: Você passou o filme da tua cabeça, cara?
0: Com certeza, foi muito grande. Ali, na hora que eu estava do lado do árbitro, a bola não saía, né? Ia para o escanteio, mas não queria mexer naquele momento, por causa o escanteio era perigoso. Então só ficou passando na cabeça as coisas que passaram comigo para chegar até aqui. Então é um filme que passa muito rápido. Mas muito feliz, muito contente. Fiquei emocionado no final do jogo, agora que eu olho pra minha família. Minha família tava todo mundo ali chorando, né? Todo mundo feliz, sorrindo, pulando. Então, uma mistura de sentimentos que vale a pena viver.
2: Neymar disse que se sentiu bem, se emocionou. Deu pra ver ali ele com os olhos marejados quando saiu ali na saída de campo.
3: Um abraço
2: da família
3: do
2: dele,
3: Luca, o filho dele, né? Luca. Foi de emocionar mesmo,
2: foi.
3: Assim.
2: E o Neymar, então, de volta. Jogou 21 minutos. Para a próxima partida, ele pode ser titular? Ele mostrou que tem capacidade ou ainda não? Tem que ir com cautela.
3: Bom, eu não acredito que o Ancelotti o coloque como titular, assim, para começar o jogo. Ele ainda estava sentindo um pouco ontem. O jogo é segunda-feira. O Brasil tem hoje ainda, ele deve treinar um pouco, porque ele jogou muito pouco. O Brasil tem amanhã, que é sexta, tem sábado. Domingo deve ser uma coisa bem leve, porque segunda-feira já tem jogo. Então acredito que ele ainda não comece como titular, até porque o Ancelotti talvez não correria esse risco de mexer numa estrutura que deu certo, que funcionou bem. Eu acho que o time do Brasil, para começar o jogo de segunda-feira, 14h, é esse time que começou o jogo de ontem.
2: 1h02, você está no Serra Dourada Esportes. Hoje, o técnico Ancelotti, da seleção brasileira, vai observar Japão e Suécia. E fica o nosso convite para você também, através do SBT, na TV Serra Dourada, tem Japão e Suécia. São os confrontos do Grupo F. Do Grupo F sai o adversário do Brasil nesse dia que o Evandro falou.
3: 8 da noite, né?
2: Isso, 8 da noite. Japão e Suécia com transmissão do SBT e o Jogo do Brasil. Próximo, segunda-feira, às 14h. 1h03, daqui a pouquinho eu conto com a sua participação, tem o bloco também de notícias locais. Este é o Serra Dourada Esportes, aqui pela Rede Serra Dourada. 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

0: Dourada Esportes aqui pela rede Serra Dourada. Já mandou sua mensagem? Não? Vou te explicar, hein? Amanhã, não dá tempo de você participar amanhã e concorrer amanhã. Então, mande hoje a sua mensagem para o 62984808453. 62984808453 é a promoção Torcida Serra Dourada. Quem vai ser o grande campeão? Simples, né? Responda a essa pergunta e você concorre a uma camisa da Seleção Brasileira e também um álbum com 70 figurinhas. Tem mensagens aí através do nosso WhatsApp, meu queridíssimo Helder Nasson.
1: Tem sim, vamos aqui com as participações. O Cícero de Bela Vista de Goiás está dizendo que gostei muito, viu? E eu vou ganhar essa camisa aí, tá? O Danilo também jogou bem. Tá dizendo aqui o Cícero.
0: Ô Cícero, você que é aí da cidade de Bela Vista de Goiás, só faltou um pequeno detalhe aqui na sua participação. Você não respondeu quem vai ser o grande campeão da Copa. Responda, que aí você concorre na promoção Torcida Serra Dourada. Você quer ganhar a camisa? Então tem que participar do sorteio. Para participar do sorteio, tem que responder a pergunta quem vai ser o grande campeão da Copa, Helder.
1: Muito bem. Selma Maria também está no Senador Canedo. Boa tarde para toda a equipe. Comentaristas do futebol de hoje. Eu gostei muito, viu? Aqui ela está dizendo. E está participando da promoção apontando o Brasil como campeão.
0: Então está concorrendo. Um abraço para você, Selma Maria. Um abraço a todos de Senador Canedo.
1: O João

0: Santana de Crixás mandou um áudio aqui.
1: Vamos Venha, ver. João, chega pra cá.
2: Bom dia, Serra Dourada Esporte, meus amigos da do Serra Dourada Esporte, Evandro Grumes, pessoal aí, tudo gente boa. O programa do
1: Obrigado. Vocês
2: é excelente, muito bom.
1: Obrigado.
2: E eu acompanho o esporte doido tempo do Amir Sabag, Adolfo Campos, esse pessoal aí, Cunha Filho, Ledes, Mauro Moraes. Então eu acompanho esse povão aí tudo, nunca abandonei não. Sou o programa de vocês, são nota 10. E eu sou o João Santana aqui de Crixás, sou torcedor do Tigrão. Se Deus quiser, nós estamos na Série A o ano que vem. E esse Serra Dourada aí vai ficar pequeno. E sobre a nossa seleção, se Deus quiser, nós vamos chegar lá. Nimar, a hora que falou o nome dele lá mesmo, o estádio ficou bonito gritando o nome dele. É bom, né? Pra calar a boca de muitos caras aí que ficam torcendo contra ele. Tem muitos que torcem até contra a nossa seleção brasileira. Pra mim, eu acho isso muito errado. Mas e com fé daquele lá de cima lá, se Deus quiser, nós vamos chegar lá. Com fé em Deus. Uma boa tarde pra vocês e muito obrigado.
1: Um abraço, João. Um abraço a todos aí da cidade de Crixás, é torcedor do Vila Nova. Muito obrigado pela sua participação.
3: Velha guarda, né?
1: Isso.
3: Os nomes citados por ele aí foram colegas meus aí de rádio, todos brilhantes, citados por ele.
1: Valeu, João, obrigado. Continue participando conosco todos os dias e responda a pergunta, João. Responde aí quem vai ser o campeão da Copa do Mundo, quem vai ser o grande campeão da Copa do Mundo para você concorrer à camisa da seleção brasileira. Helder Nasson.
4: Muito bem, aqui. Esse tal de Neymar aí, eu nem deveria estar na Copa. É o Neutimar que mandou, não colocou o nome da cidade, Neutimar.
1: Ô Neutimar, e aí pra você concorrer à camisa da seleção brasileira, você precisa responder a pergunta, tá bom? Aproveita aí que você já mandou a mensagem. Responda aí, quem vai ser o grande campeão da Copa? Mande para o 62-98480-8453, Helder.
4: E coloque o nome da sua cidade aí, tá? O Raimundo da Cruz, Raimundo Midhomem,
1: abraço,
4: tá dizendo
1: Raimundo
4: aqui que gostou do jogo, tá? Gostei muito do jogo de ontem, que o Brasil vai ser campeão e que ele tá internado hoje. Então, melhoras para você, viu, Raimundo? Ele disse até hoje, então ele já deve estar alguns dias aí hospitalizado. Né? Então, bênçãos também para você e que você se recupere rápido. Tá bom, Raimundo? Obrigado pela sua participação.
1: Abraço!
4: Quem está por aqui, mandou um áudio aqui. Deixa eu carregar aqui. Aí, ó. Vamos ouvir quem é que está participando aqui, que não colocou o nome.
5: Fala, meu amigo Rafael Bessa, boa tarde para você, para todos da mesa, pro Evandro. Cara, eu quero deixar aqui registrado, eu sou fã do Evandro Gomes, fã, cara, entende demais de esporte, de futebol. Parabéns para vocês e para toda a equipe aí.
1: Obrigado.
5: E vocês me deixaram emocionado aí com a história da Copa, hein? Eu relembrei aí a minha primeira Copa do Mundo na roça, lá no Tocantins, primeira televisão, casa lotada e o Brasil campeão. Que maravilha! A Copa de 90 eu só lembro quando foi eliminado, só daquele lance. Mas maravilha demais, do Planil Júnior, morador de Palminópolis, Goiás. Agora estou indo para Minas, estou indo lá em Unaí buscar um leite, levar lá para Uberlândia. Passando aqui para o Cristalina. Um abraço, meus amigos, bom trabalho. Belíssimo programa, viu?
1: Pô, muito.
5: Com Deus. Parabéns, Evandro. Sou seu fã.
1: Dupla Mil Júnior. Ele é lá da cidade de Palminópolis. Está no trecho nesse momento, a caminho de Unaí.
3: Ô, Júnior, muito obrigado pelo carinho seu. Essas manifestações assim dão forças para a gente continuar.
1: Sim.
3: Sempre tendo zelo, né? De mostrar as verdades, sem machucar ninguém com críticas desnecessárias. Mas também sem bajular muito, não é?
1: E sobre o Histórias da Copa, a gente está tendo a possibilidade de reviver e reavivar ali lembranças de gente da mais velha guarda, por exemplo, de quem viveu 58, quem viveu 72, contamos 70. Hoje já chegamos aqui na faixa de quem está nos 40 anos com essa Copa de 94. E na nossa próxima edição, vamos atingir ali o pessoal que tem mais ou menos a faixa dos 30 anos, procurando trazer um pouquinho dessa memória afetiva. Eu falei aqui no início, Copa do Mundo é isso, você se lembra onde você estava, o que estava fazendo?
3: E o quanto importante isso, né? Porque tem gente que não sabe a história da Copa, às vezes não tem aquele interesse de buscar. E de repente a gente desperta em cada um O interesse pelas Copas

0: do mundo.
1: Claro.
0: Não é só guardar um álbum de figurinhas, porque da Copa de 58 nós temos muitos ouvintes ainda. Hoje os caras com acima dos 70, 70, chegando aos 80, todos curtiram. Sim. Né? De uma forma ou de outra, não foi TV, mas foi pelo rádio.
1: Sim.
0: Já tinha um interesse pelo futebol. Aí vem de
1: 62?
0: É, 58, 62, 70. Os títulos do Brasil. Então, meu abraço a esses grandes amigos aí que acompanham tudo isso.
1: 1:16, você está no Serra Dourada Esportes, aqui pela Rede Serra Dourada. E que bom que a gente tem a possibilidade de viajar. Muito obrigado pela carona, viu? Ô, Júnior. Júnior saiu lá de Palminópolis, está passando ali perto de Cristalina e vai lá para Unaí. Que bom ter essa possibilidade de comunicar com você. 629-8480-8453. Helder Nasson.
2: Muito bem. O Marquinho lá de São Simão está mandando um abraço para o Reines Bicalho, para todos do Hospital das Bicicletas, né? Também para a Leidiana.
1: Valeu, Marquinho.
2: Está cadastrando a Isabela, mas não respondeu aqui quem é o grande campeão, viu? Tá faltando essa informação aí, responder a pergunta, Marquinhos, para Isabela estar participando aí do sorteio. A Isabel de Cristalina está aqui participando conosco, dizendo boa tarde, né?
1: Como é Israel.
2: É Israel. Isso, Israel. Eu tinha visto a Isabel aqui e ela sumiu. Mensagens vão trocando. O Israel de Cristalina está mandando boa tarde, quer participar da promoção, para ver se ganha a camiseta e o álbum. Olha aí.
1: Ô Israel. A primeira coisa, facinho, aproveita que você já acabou de mandar mensagem aí, já responda, por favor, quem vai ser o grande campeão da Copa? 629-8480-8453, você pode escrever ou pode gravar um áudio. E aí, você concorre ao sorteio amanhã. Amanhã vai ser o seguinte, amanhã vai ser bem rapidinho, amanhã pra não perder tempo, afinal, a reta final da primeira fase da Copa do Mundo está chegando, então amanhã sim, vai ser bem rápido, vai começar o início aqui, a abertura do Serra Dourada Esporte, já vou sortear aqui os nomes e aí já vamos pro programa. Então, não dá tempo, ok? Se você participar amanhã, aí você só concorre no outro final de semana. Por isso que eu tô enfatizando, já é a décima vez que eu falo isso aqui. Responda hoje, com tranquilidade. 629-8480-8453. Vamos fazer
0: uma pergunta amanhã?
1: Vamos!
0: Porque tá uma disputa muito interessante. O artilheiro da Copa, uhum, né? Nós temos aí uma briga boa, o Vini no meio disso.
1: Pois é.
0: O próprio Matheus Cunha tá no meio da briga também.
1: 3 gols.
0: É uma briga. Então, Messi, Mbappé, Harry Kane, Cristiano Ronaldo.
1: Haaland.
0: Haaland, Matheus Cunha, Vini Júnior. Essa é uma pergunta boa, porque não tem um disparado, né?
1: Não. Messi com 5 gols, Vinícius Júnior, Mbappé e Haaland com 4 gols são os principais artilheiros da Copa do Mundo. Aí tem uma turma com muitos jogadores com 3 gols. Nessa turma tem, por exemplo, o Matheus Cunha, que é da seleção brasileira, tem o Manzambi da seleção da Suíça, o Jonathan David da seleção do Canadá, um Dave da Alemanha e tem também o Salibari de Marrocos, que também tem 3 gols.
0: Ontem nós levamos um passeio nos palpites aqui, né?
1: Ih, foi mal. Por isso que eu nem tô acho falando que, nada. Não,
0: eu acho que o Helder esqueceu aí na pasta dele lá.
2: Tá tudo aqui, vou cobrar vocês 1-1. Falou, olha, você disse isso.
1: Vamos fazer o seguinte, eu vou com mais mensagens aqui. Como eu disse, hoje é o dia, quinta-feira, hoje é o dia de você mandar a sua mensagem, porque amanhã, sexta-feira, aí não vamos ter essa possibilidade para amanhã, não. Aí fica para outra semana. Então, 629-8480-8453. Quem está mandando mensagem aí pelo nosso WhatsApp? Bom que a gente já registra aqui os participantes da promoção Torcida Serra Dourada. Helder.
2: Muito bem, a Sinésia Nogueira de Itarumã está aqui mandando boa tarde dela. Obrigado, Sinésia. Quem vai ser o grande campeão da Copa do Mundo é o Brasil. Quero tanto ganhar a camiseta.
1: Boa sorte.
2: É a Antônia Campos de Iaciara. O Renato é de Cristalina. Renato colocou bem resumidinho aqui o cadastro dele e apontou o Brasil como grande campeão.
1: Renato Bittencourt, abraço pra você, Renato.
2: Ok, a Lenir Santana de novo, que acho que não vai ser fácil, mas vou dizer que o Brasil vai ser campeão.
1: Ótimo, valeu, tá Lenir. Certo. Lenir lá de Santa Vitória, você disse que Santa Vitória é em Minas Gerais. Tudo de bom pra você, Lenir.
2: Muito bem. O campeão Brasil, Hexa, esse ano, é o Weigo da Silva. Tem que colocar a cidade também, viu, Weigo?
1: Tudo de bom pra você, Weigo. Tá concorrendo aqui, mas você precisa completar seu cadastro. Responda aqui de qual cidade você está falando.
2: A Lúcia Jane, da Fazenda Paulina, colocou aqui o endereço certinho. Tá dizendo que quem vai ganhar é o Brasil.
1: Ela mora
2: de São Miguel do Araguaia.
1: Pauliceia, na região de São Miguel do Araguaia.
2: Isso.
1: Tudo de bom pra você, Lúcia Jane.
2: Deixa eu ver quem mais tá por aqui.

0: A Ana Flávia de São Miguel do Araguaia está mandando boa tarde. Meu palpite é que o Brasil vai ser campeão. E falar sobre o jogo de ontem, o Brasil jogou muito. Eu sempre vou estar torcendo pelo nosso Brasil, porque sim, nós que somos brasileiros, temos que torcer pelo nosso Brasil aí, né?
1: Boa! Valeu, Ana Flávia! Muito obrigado pela participação. Tá no sorteio também para amanhã. Você concorre a uma camisa e ainda ao álbum com as 70 figurinhas.
0: Boa tarde, tudo bem com vocês? Tudo bem, acho que é Leonice Pereira
1: Alves. Ô Leonice, responde aí pra gente, por favor, quem vai ser o grande campeão da Copa? Que aí a gente completa aqui o seu cadastro e você concorre. Se não responder a pergunta é quem vai ser o grande campeão da Copa? Você sabe, né? A Copa do Mundo é no SBT com Galvão Bueno e companhia. Então, nessa Copa que estamos vivendo tão intensamente aqui no Serra Dourada Esportes, na TV Serra Dourada, no SBT, responda a pergunta que imagine você vestir a camisa da seleção brasileira de presente aqui. Então, não deixe de participar. Promoção Torcida Serra Dourada. Aí, Alder.
0: Muito bem, eu vou deixar um fundinho musical aqui, ó. Minha primeira lembrança da Copa, enquanto o ouvinte não tá mandando o áudio, né? A gente
1: deixa
0: tá
1: eu ouvir,
0: lendo.
1: Então.
0: Vamos ver. Deixando essa música.
1: Sobe aí o som, vamos ver. Que música é essa? Ambiental de Copa. 86?
0: Eita.
1: É 86?
0: É, 86.
1: Copa do Mundo do México. Essa Copa era pra acontecer na Colômbia, mas a Colômbia teve problemas. E aí, a FIFA, recorrendo ao último país na América do Sul, que tinha sido, no continente americano, que tinha sido sede de Copa, tira o Mundial da Colômbia e leva para o México. E aí, 1986 é a Copa que brilha a estrela de um argentino, Diego Armando Maradona.
2: Essa é a terceira Copa no México já, né?
1: Essa é.
2: 70, 86 agora.
1: É o país que mais recebeu edições de Copa do Mundo.
2: O mexicano tem cara de Copa, né?
1: Ah, tem muito.
2: Aquele sombreiro, ele confunde muito com torcida em Copa.
1: Você sombreiro se lembra? Mexicano. Você se lembra do jogo contra a África do Sul nesse ano? Tem uma imagem que repercutiu. Eu vi no perfil da FIFA. Na hora que ali tá prestes o jogo começar e eles começam a jogar aquele sombreiro pra cima, é de arrepiar, uma loucura.
2: A África do Sul foi a vuvuzela, né?
1: Isso.
2: É assim, cada Copa marca uma coisa, né?
1: Uhum.
2: No México é o sombreiro. Então vai.
0: Mas acho que o México marcou a gente mais, porque ali teve de 70,
1: sim,
0: que a gente ficou na memória, né? Aquele tri, aquela coisa toda, então assim, trouxe essa marca. E 86 também, pra mim, foi uma Copa marcante, que foi a primeira Copa que eu tive consciência, né? Que eu tava conseguindo assistir, comecei a entender alguma coisa.
1: E eu me lembro do Maradona, ele em um jogo contra a Inglaterra, recentemente a Argentina tinha perdido a guerra das Ilhas Malvinas para a Inglaterra, então o jogo tinha uma conotação de rivalidade, uma conotação ali muito mais do que futebol, como se fosse uma revanche, e aí o Maradona parte para cima dos ingleses, e aí ele vai cortando e consegue fazer o gol. Ele já tinha feito o gol de La Mano de Dios, que foi um gol com a mão.
2: A mão de Deus.
1: E aí eu lembro de um narrador, agora não vou me lembrar o nome dele, e a narração é sensacional. Se você pesquisar aí, rapidinho encontra. E ele, Maradona, da, e aí ele empolga e vira uma loucura. E aí, é assim, é algo fantástico, porque a narração é tão empolgante quanto o gol do Maradona.
2: Aí é que você questiona, o futebol é bom com o VAR ou sem o VAR?
1: Ah!
2: Com o VAR, Maradona não teria feito aquele, não teria validado aquele gol, né?
1: Não, com certeza não. O VAR iria marcar ali.
2: Foi um lance tão claro, né, que não precisava nem ficar muito tempo no VAR.
1: Foi. 1986. Olha que coisa maravilhosa aqui que traz o nosso Helder Nasson com essa lembrança, trazendo o Mexe, Mexe, Coração, que é o tema do Brasil da Copa de 86. E aí nos resgata a essas lembranças, a essas imagens. Olha só, presta atenção. Sobe o som.
3: Aí na tira Maradona, o marcador, pisa na pelota Maradona. Arranca por la brecha, o gênio do futebol mundial. E esse é o terceiro gol para o Borussia, sempre Maradona. Gênio, gênio, gênio,
1: Câmbio, câmbio. Não, fantástico.
0: Não. Então, a jogada, gente, é sensacional, né?
1: Esse aí é um dos gols mais bonitos da história das Copas.
2: Ele foi muito criticado por isso, né? Aquela coisa do... Não é fora do fair play, aquela coisa toda, mas o árbitro não deu, né? Quantos gols fizeram de mão aí, valeu.
1: Mas esse aqui não é o gol de mão. O gol de mão, esse é aquele que...

0: ele parte por pra dentro. Tá,
1: que ele passou por todo mundo dos ingleses.
2: Ele, né, vem lá do.
1: Pegou a bola no meio do campo.
2: Pegou a bola lá no campo de defesa, assim, perto da, do grande círculo, e dali ele veio fazendo a festa, não teve ninguém pra pará-lo.
1: Foi, ele foi levando assim pro lado errado do pé, né? Que ele foi puxando sempre pro lado direito, pra matar a finalização com o pé direito, e ele puxa de, finalmente pro pé direito, pro pé esquerdo, pra poder colocar.
0: E veja o quanto o futebol é mágico, que nós somos brasileiros, estamos em uma rede de rádios no interior do Brasil, 1986, então 40 anos depois, as nossas memórias nos trazem a um lance que não tem nada a ver com a gente, mas tem a ver com a história das Copas, e por nós gostarmos tanto disso, olha assim, eu lembrei de uma parte, o Helder de outra, você de outra, e isso vai fazendo parte aqui do nosso conjunto.
1: Daqui a um dia nós vamos procurar o gol de mão do Maradona aí, pra ver como é que os argentinos narraram.
0: Ah,
1: é a mão de Deus.
0: La mano de Dios. Oi, 26, esse é o
1: Eu ia perguntar pra você, você falou de local de Copa, hoje se você tivesse que escolher pra ir pra essa Copa atual, seria pra México, Canadá ou Estados Unidos?
0: Nossa, que pergunta difícil. Que pergunta difícil, assim. O nosso sangue latino me levaria ao México. Eu tenho e já coloquei essa meta. Você se lembra da Juliane Alves, sim, que trabalhava aqui na TV Serra Dourada? Quando ela foi pro México, eu falei assim: Gil, faz uma coisa por mim. Vai no Estádio Azteca. E ela foi, tirou fotos, gravou vídeos. Eu tenho essa vontade, assim, é uma vontade que eu tenho de ir no Estádio Azteca.
1: Lendário.
0: Pois é. Então, assim, eu gostaria, se você me permitir, eu só não iria no Canadá. Eu iria no México. Ah, e nada contra o Canadá. Mas é porque eu gostaria de ir conhecer o México, que eu não conheço, país que recebe sua terceira Copa do Mundo, e depois eu gostaria de ir lá nos Estados Unidos ver a sofisticação, porque tá sendo diferente. Esses dias o Galvão deu uma criticada, falou que tá meio frio lá com relação à população, os norte-americanos, mas não tem problema não, se os norte-americanos estão frios, nós, o resto do mundo, a gente leva emoção pra essa Copa.
1: O norte-americano, o futebol dele é aquele futebol americano, né? O que eles gostam lá é aquele basquete.
0: Isso.
1: Futebol é o terceiro, quarto esporte pra eles lá.
0: Eles mudaram o nome do futebol, pra eles não é futebol, é soccer.
1: Mas o soccer deles tá muito bom.
0: Tá
1: surpreendendo. E claro, você, claro, escolheria onde?
2: Olha, pelo ambiente, né, futebolístico, é aquilo que a gente falou, né? O México, pra você ter uma sensação realmente de estar no ambiente do futebol, com certeza.
1: Tem um país que eu não conheço, é o Canadá, e eu tenho vontade, que todo mundo fala bem desse país.
2: Eu gosto, eu tenho vontade de ir lá.
1: É um local maravilhoso para você morar.
0: Canadá, que é um país que tem duas línguas vigentes, lá você fala inglês, ou fala francês, ou fala os dois. Nas escolas se ensinam as duas línguas. Por quê? É um país que, em determinada região, o francês é predominante. Um exemplo assim, lá na região de Quebec, predomina o francês. Nas outras regiões, Montreal, por exemplo, aí em Toronto, e aí você já fala mais inglês. Então, é um país que tem, assim, essa diversidade cultural, que é um país que tem ligações com a França e tem ligações também com os Estados Unidos.
1: Bom por isso, ainda aprende duas línguas. Morando lá, aprende duas ao mesmo tempo.
0: 1:29. Serra Dourada Esportes é futebol, é Copa do Mundo e é cultura pra você. E é história também. 1:29.
1: A capital, apesar de tantas cidades, né? Tem Toronto, tem Quebec, mas é Ottawa, né? A capital.
0: Isso, a capital lá do Canadá. 1:29. Olha o que é isso aí, o Helder Nasson, que você tá nos mostrando.
2: Aqui mexeu comigo, rapaz. Eu gosto desse.
1: Já tem um gol de mão do Maradona.
2: Esse negócio aqui é o que eu gosto, ó. Orquestra. Ópera, canto lírico, meu amigo, aí você mexeu comigo, viu? Isso aqui é fantástico.
0: E quem é esse aí?
2: Esse é o David, esqueci o nome dele aqui agora.
1: O que canta o hino nacional, né? É tenor. Nossa, o que eu falei, eu confundi o André Bocelli, mas foi ele aí.
2: Que é o David, não é esse não.
1: Olha só a interpretação desse cara no hino nacional.
2: Não, quando entra o coro,
1: meu
2: o negócio...
1: Deus do céu.
2: Olha, que isso?
1: Ele é demais. Italiano, né?
0: Muito legal.
2: O sotaquezinho dele até tá parecendo de português, né?
1: O hino nacional é uma coisa louca, né? Bocelli que é italiano.
2: É porque isso aqui foi numa abertura do show do André Bocelli.
1: Foi, aqui
2: em
1: no Brasil,
2: São Paulo.
1: 25 mil pessoas.
2: Essa é a Orquestra Filarmônica de São Paulo.

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1: Muito legal mesmo, hino nacional brasileiro. É, e o que eu acho legal, por exemplo, em jogos da Copa do Mundo, que a FIFA, ela recomenda um tempo determinado, mais ou menos ali entre 30 e 40 segundos. E como o hino brasileiro tem uma introdução e depois começa a execução do hino mesmo, sempre passa. E os brasileiros que estão no estádio terminam pelo menos a primeira parte ali no chamado hino a capela, é de arrepiar.
2: Vocês viram a vibração de um torcedor ontem? Cara, parece que o cara estava indo para uma guerra.
1: Sim.
2: Né? Na hora que começou a tocar o hino nacional, o cara, assim, aquilo é que é torcedor mesmo, né?
1: Uhum.
2: Ele parece, assim, que eu acho que quando o hino nacional toca, você vai para uma guerra, assim, sem medo de morrer, né? Você uhum. vai mesmo, é a defesa da pátria.
3: Então, não é David, acho que ele deve ser italiano, é David Carbone.
1: Ah, ok. 1h31, você está no Serra Dourada Esportes. Nosso último bloco será dedicado aos assuntos locais. E eu vou te contar, tem muita coisa acontecendo. 1h32, Serra Dourada Esportes.
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1: Uma e 36.
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1: Vem comigo. Com o Evandro Gomes. Com Helder Nasson. E toda a nossa equipe aqui na Rede Serra Dourada. 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Essa reta final do programa vamos dedicar aos assuntos nacionais e também locais. É, vi aqui que a Adeilta, a Dalta lá de Itajá, tá mandando mensagem, faça como ela, como José Borges, como Isaías. Daqui a pouquinho nós vamos registrar as suas participações, tá bom? 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Ô, Evandro Gomes, e esse troca-troca entre o Goiás e o Ceará? É, nós colocamos aqui, noticiamos ontem a saída do Daniel Paulista e pela nota do Goiás levava a entender que era uma demissão, quando não. Ele pediu para sair, depois, ao longo da tarde, veio a informação de que ele pede para sair do Goiás para assumir o Ceará. E o Ceará, que havia demitido o Mozart, e com isso o Mozart está se acertando com o Goiás.
3: Ceará ficou no prejuízo, que certamente teve que pagar a multa lá pro Mozart, e o Goiás escapou da multa. Se o Daniel pediu para sair, o Goiás escapou de pagar uma multa para ele. É um troca-troca que a gente só torce para dar certo. Mas o Goiás acaba trazendo um cara que, pelo menos nos dois últimos anos, subiu dois times, Mirassol e Coritiba. Né? Nas duas últimas Série Bs que ele subiu, Mirassol em 2024.
1: Foi.
3: 24. E subiu Coritiba em 25.
1: Isso.
3: Então, um treinador que tem status de Série B. Negócio bom para o Goiás. Daniel Paulista é bom também, mas não estava encaixando bem na equipe do Goiás, embora tenha saído aqui com o título de campeão goiano, que ele recuperou aí para o Goiás um tempo longo, né? Ficou aí 7 anos sem ganhar.
1: E o Mozart é engraçado, né? Ele faz uma campanha, ele sobe com o time, mas aí ele não fica por atuar, não.
3: Eu acho que ele tá certo. Melhor sair quando todos querem que você fique.
1: Ah,
3: né?
1: Olha só.
3: Porque de repente você fica quando a maioria quer que você, ó,
1: saia.
3: Vai embora. Então ele ficou, ele fez isso.
1: Essa frase que você falou aí é uma frase que o Pelé utilizou quando ele aposentou, não
3: é? O Pelé falou mais ou menos isso, foi mesmo. Né? Porque ele tava. O Pelé aposentou com quantos anos? Não tinha nem 30.
1: Era 30, jovem? 30.
3: Era.
1: Não tô nem lembrando da 58, idade dele. Ele tinha 17 anos.
3: Quando ele aposentou, ele foi pro Cosmos.
1: Isso. É, ele vai embora daqui e vai pros Estados Unidos.
3: Foi onde ele ganhou dinheiro, sabia, né? Que senão. Sim. Se o Pelé teria morrido pobre igual o Garrincha.
1: Eu ouvi uma entrevista essa semana do João Saldanha, depois que nós começamos a fazer as pesquisas aqui para Histórias da Copa, e aí a rede social é o tal do algoritmo, né? Eu pesquisei sobre o João Saldanha e agora as redes sociais, o Instagram, tem me entregado muita coisa sobre o João Saldanha. Eu ouvi uma entrevista do João Saldanha. Lembra quando tinha aquele programa Roda Viva, da TV Cultura? Sim. Então, o João Saldanha, participando de uma dessas edições do Roda Viva, ele fala que em 70, antes da Copa de 70, o Pelé não tinha tanto dinheiro assim, não.
3: Não tinha.
1: E por isso que ele teve que se desdobrar pra ali começar a fazer publicidade, começar a ganhar patrocínio, aquela cena dele amarrando a chuteira antes do Brasil e Itália. É um merchandising já, ali ele já estava fazendo marketing. Então assim, o João Saldanha fala que em 70 o Pelé não tinha tanto dinheiro e ali que ele começa efetivamente a buscar outras alternativas.
3: O Garrincha, gente, o Garrincha ganhou a Copa de 62 com a ausência do Pelé, que se machucou. Ele e o Amarildo. O Garrincha morreu pobre. O Garrincha, ele assinava contrato com o Botafogo em branco, sem saber quanto ele ia ganhar.
1: Você
3: não sabia. Chegava, assinava e entregava lá pros caras.
1: Eu não sei se você já viu.
3: Carlitos Rocha, que era o presidente do Botafogo.
1: Sim.
3: Ele confiava nele, assinava e deixava pra lá.
1: Eu não sei se você

0: já viu? E aí, também por conta dessas pesquisas históricas que eu tenho feito aqui para o Histórias da Copa, eu já ouvi uma entrevista do Garrincha, ele tá assim já acamado, ao lado da Elza Soares, sim, que era cantora e que
1: ela
0: era
1: esposa dele com 7 filhas. Uhum. Ele não teve um filho. Uhum. Ah, ele teve um na Suécia, né?
0: Uhum.
1: Ele, quando na Copa do Mundo da Suécia, ele se envolveu com uma sueca lá e nasceu um filho dele, que depois de grande veio aqui no Brasil para visitá-lo.
0: Uhum.
1: Mas aqui ele deixou 7 filhas.
0: E aí, sobre essa entrevista, ele fala que em vários momentos o pessoal lá do Botafogo chegava nele e falava assim, ó, vamos aplicar aqui uma injeção, isso, vamos fazer uma infiltração.
1: No joelho dele.
0: Que e era... aí, meu irmão, você fazer isso no seu instrumento de trabalho, que é o corpo, uma hora a conta chega. E aí, quando chegou, quando o Garrincha teve problemas no joelho, ele teve que recorrer a outros meios, que não foi o Botafogo, para conseguir fazer a cirurgia. Inclusive, ele nessa entrevista fala o seguinte, que ele só conseguiu se recuperar mesmo depois que ele se afasta completamente do Botafogo e vai pro Corinthians. Aí ele fala que no Corinthians ele conseguiu tratar e sarar o joelho dele.
1: É, naquele tempo que os caras usavam muito, era um tipo de doping que não tinha exame. O cara usava tal da gluconergan. Era injetável.
0: Vixe.
1: E aquilo psicologicamente animava o jogador. Ele se sentia um gigante, estava dopado com aquilo. Que jogador amador usava, e tantos usavam assim, com a mesma agulha, aplicava em 5, 6 jogadores.
0: Meu Deus do céu.
1: Tantos que muitos, às vezes, morriam com problema de fígado, o fígado virava ficava gelatinoso, alguma coisa assim. E os caras não sabiam, descobriram que o gluconergan, ele provocava esse tipo de situação. Mas era indiscriminado o uso.
0: E aí o Garrincha, ele nessa entrevista simples pra caramba, ele fala assim, não, o Botafogo me tratava como sendo um prodígio e por isso eu assinava os contratos em branco com o Botafogo.
1: Era.
0: E aí o que aconteceu com ele? Nessa entrevista ele fala que não recebeu a assistência que deveria do Botafogo pra fazer uma cirurgia. Lembra, imagina, anos 60, você fazer uma cirurgia no joelho, se hoje um jogador demora aqui 8 meses, 9, o Neymar ficou 1 ano sem jogar depois daquela contusão lá no jogo contra o Uruguai, ele só voltou a jogar pelo Al Hilal no final de 2014. Sim. Então se hoje, em 2026, um cara demora 1 ano pra se recuperar de uma cirurgia de LCA, imagina naquela época lá nos anos 60.
1: Rapaz, se você pegar a seleção de 70 do tricampeonato, vou falar que já tá um tempo mais pra cá, porque de 58 e 62... Os caras, tudo pobre, foram ganhar dinheiro depois. É, mas se você pegar de 70, Félix. O Félix ganhou pouco de dinheiro no Fluminense. Não tinha nada. Um cara assim que ele era... Ele montou uma garagem de automóveis para ele no fim da carreira dele. De revenda de carro usado, alguma coisa assim. Carlos Alberto Torres ganhou um pouco de dinheiro como treinador. Ele jogou no Fluminense, jogou no Santos. Onde ele começou a vida dele foi no Fluminense, mas a consagração no Santos. Ele chegou a ser treinador do Flamengo, chegou a jogar no Cosmos também, ganhou um pouco de dinheiro. Brito rodou por aqui também, mas os caras não ganhavam dinheiro naquela época. Piazza foi vereador lá em Belo Horizonte, deve ter feito a aposentadoriazinha dele lá, deve ter uma vida tranquila. O Everaldo, pobre, jogou só no Grêmio também, morreu sem muito. Clodoaldo hoje tem uma vida mais sossegada, porque ele foi funcionário do Santos. Gerson vive hoje do canal do YouTube dele, né? Ganha aquele...
0: Canhotinha de ouro.
1: Fatura.
0: E trabalha em rádio ainda. Até hoje ele trabalha na Super Rádio Tupi, no Rio de Janeiro.
1: Ele vive disso. Quer dizer, como jogador de futebol, embora ele tenha jogado Botafogo, São Paulo, tricampeão mundial. Quem era o Tostão? Tostão, ele se formou em medicina, mas não exerceu. E virou jornalista também.
0: Até hoje é colunista da Folha de São Paulo.
1: Então é isso que ele vive disso. Deve ter juntado um dinheirinho, porque jogou no Cruzeiro só e no Vasco. Cruzeiro e no Vasco. Aí Jairzinho ganhou um pouco de dinheiro ainda no Botafogo. Bem, não foi muita coisa não. Não sei o que ele faz. Aí Pelé eu já falei, Vavá morreu também numa situação que não era... Não, o Vavá não era. O Vavá é de 58 e 62. Era Jairzinho, Tostão, Pelé, já falei, e o Rivelino. ele ainda deve ter um pouco de dinheiro ainda, porque depois que ele jogou Corinthians, Fluminense, mas
0: hoje ele vive numa chácara no interior de São Paulo.
1: Mora lá e foi comentarista de futebol por um tempo também, no tempo do Luciano Duvalli, ele era comentarista de futebol. Mas não é aquele cara rico que você fala, oh, esse ficou milionário. Não, tem uma vida boa, só isso.
0: Você falou aí de vários ex-jogadores.
1: Às vezes a vida boa é melhor de um milionário, que você não tem muita preocupação, né?
0: Sim. Você falou sobre ex-jogadores,

0: Nós estamos falando do Renato Gaúcho. Renato Gaúcho, ele sempre aqui no Serra Dourada Esportes, antes da Copa mesmo, nós trazíamos aqui trechos das entrevistas dele, que eram sempre polêmicas.
1: Sim.
0: E sabia que aquelas entrevistas pesaram para a demissão dele do comando técnico do Vasco? Sabe quem que deu essa declaração?
1: Sim.
0: O Pedrinho. Separei aqui um trecho rapidinho do Pedrinho pra você. Alô, Marcelo Vascaíno, aí em Aciara. Pra você, Fabão Vascaíno também. Para os vários torcedores do Vasco. Preste atenção aqui, o Pedrinho deu uma entrevista pra TV do Vasco falando o motivo pelo qual o Renato Gaúcho foi demitido.
2: Resposta inicial boa. Depois, muito claro, sim, as entrevistas me incomodavam porque... E aí até uma observação para a imprensa, né? Quando o Felipe, que você falou lá atrás, né, sobre o Felipe, deu uma declaração sobre o Capasso, ele teoricamente ou na prática, ele desvalorizou um patrimônio, mas eu sabia o que ele estava fazendo. E quando de repente um treinador fala de um atleta e não está desvalorizando o patrimônio, ele pecou um pouquinho em olhar também para ele onde ele poderia melhorar e direcionou um míssil muito forte para os atletas, assim.
0: Pedrinho, deu uma cornetada. E essa entrevista aí, não foi alguém puxando a língua dele, não. Ele falou, assim, porque ele quis falar, tava falando para uma entrevista para a TV do Vasco, de o porquê da saída do Renato Gaúcho.
1: Você sabe que o Pedrinho, quando ele se tornou comentarista de futebol, achava ele um dos mais entendedores de futebol.
0: Ah, ele é qualificado, cara, inteligente.
1: O cara comentava futebol com uma precisão incrível. Aí saiu para ser presidente do Vasco. Outro que comentava bem era o Juninho Pernambucano.
0: Uhum.
1: Mas ele tinha língua solta também. Ele falava que, ele, independente do veículo que ele estava trabalhando, ele não queria nem saber. Ele falava e os caras não aceitaram, mandaram embora. Mas é isso mesmo, o Renato é muito boçal às vezes, né? Uhum. Ele às vezes sobe em um pedestal para poder se julgar aquele cara que ganhou a coroa. Ele chegava no Grêmio, quando ele ganhava, ah, eu tô doendo o braço, tanto levantar taças. Mas convenhamos, o Renato, ele só ganhou dinheiro mesmo para valer como treinador de futebol. Aí ele ganhou muito. Grêmio, Flamengo, Vasco, Fluminense. Isso aí ele ganhou muito dinheiro, ganhou muito como treinador. Tá rico, tá milionário. Mas é um cara, assim, pedante em determinados momentos. Ele se acha. É, uma época ele falou assim, até menosprezou mesmo o time, ele tinha essa mania, porque ele falou, é fácil trabalhar num time que tem isso, tem aquilo, quero ver trabalhar aqui que tem isso, é desmoralizar o time dele.
0: Com certeza.
1: Tá pagando caro pela língua grande que tem.
3: Depois foi fácil nada, que ele não ganhou nada no time que ele disse que era fácil.
1: Pegou o Flamengo, uma época lá e ficou pouco, poderiam, todo mundo ganhava no Flamengo.
3: Ele falou isso na época do Jorge Jesus, né? Aí ele foi pra lá e não deu conta, engraçado.
0: 1h49, este é o Serra Dourada Esportes, aqui pela rede Serra Dourada. Mensagens pelo 629-8480-8453, Helder Nasson.
3: Já que falamos de Vasco e falamos nele, vamos ouvir ele.
0: Venha cá!
4: Bom dia, Helder Nasson, Rafael Bessa, Evandro Gomes. Sobre essa pergunta de hoje, eu gostei demais da atuação do Brasil. Uma atuação muito boa, né? Que demonstra que o Brasil está em evolução, né? Está crescendo demais. Isso que importa. Isso aí é igual eu falei para vocês, antes de começar a ter a convocação da seleção brasileira, que Rayan ia para a Copa do Mundo e ia aproveitar sua oportunidade. Ele ontem demonstrou, né, que tem competência de ser titular na seleção brasileira e vai contribuir muito rumo ao Hexa. É isso aí, foi a melhor atuação do Brasil até agora e a tendência é só melhorar. Chama que é pressão, aqui é Marcelo do Vascão.
0: Abraço, Marcelo. Marcelo, na próxima vez, eu vou te pedir um favor.
1: Põe seu filho pra falar.
0: Toda vez, inclusive. Se você puder, toda vez agora, quando você for participar, coloca o Enzinho pra participar também, tá bom?
1: Posso falar uma coisa?
0: Fale.
1: Nada contra as mensagens. O menino foi melhor que ele.
0: Não, mas aí você não vai estar desagradando ele, não. Porque quando você elogia, faz um carinho no filho, o pai fica feliz. Brincadeira, viu, Marcelo? Tudo de bom pra você. Mas sempre quando puder, manda uma mensagem com o Enzinho também, que nós gostamos pra caramba. O Enzinho é o Enzo. Olha só.
1: E o Enzo vai me dar uma resposta sobre o convite que eu fiz pra ele.
0: Ah, né? Você quer que ele torce pro Vasco, né?
1: Não, mas pro Vasco ele já torce. Ah, escolhi um time pra ele em São Paulo.
0: Desculpe a vergonha que eu passei. 1h51, valeu, Marcelo. É 629-8480-8453.

0: vamos continuar aí nos no departamento dos Marcelos, é isso?
1: É, vamos trazer o outro Marcelo agora de São Simão.
2: Boa tarde, Serra Dourada Esporte, o Helder Nassi. Aqui é o Marcelo de São Simão, passando para deixar um alô aí, ó, para toda a galera aqui na Arte Mídia, para toda a galera do Hospital das Bicicletas, para Dil do Grau e para toda a galera da Capoeira, hein? Lembrando que tá chegando o nosso evento internacional e vamos que vamos, Brasil! Segunda-feira, hein? De novo, 3-0! E vamos rumo ao Hexa!
0: Valeu, abraço pra você, tudo de bom, meu queridíssimo Marcelo, aí da cidade de São Simão. Mais mensagens?
3: Boa tarde a todos, quero concorrer aí à camisa da Seleção Brasileira e o álbum. Aqui é André de Cristalina, o grande ganhador da Copa do Mundo de 2026 vai ser o Brasil.
0: Boa! Valeu! Muito bem. Obrigado, tudo de bom pra você, viu? André, aí na cidade de Cristalina. Mais mensagens, pode acelerar.
1: Vou dar uma acelerada aqui, porque tem muita mensagem, não vai dar pra atender todo mundo, ainda tem os palpites da Copa. Boa tarde, Helder, Evandro e Rafael. Coloca aí meu nome no sorteio da camisa. Isaías de São Simão, Brasil vai ser o campeão. Obrigado, Isaías. O José Borges está aqui dizendo que o Brasil jogou bem, viu? Dessa vez. Agora acredito que o Brasil vai ganhar a Copa. José Borges é de Itapaci. A Adeilta participando, dizendo que Portugal vai ganhar a Copa, ó. A Adeilta de Itajá. O Duplanil, né? Mandou aqui que você tinha pedido, Rafael. Brasil campeão. Então ele mandou aqui quem vai ser o ganhador. Olá, Rafael. Boa tarde. Cleusa Eunice de São Simão.
0: Abraço.
1: E diz que é Brasil, Brasil e Brasil que vai ser campeão. Muito bem.
0: Tudo de bom pra você.
1: Marcinha Pinheiro tá dizendo boa tarde, amigos. Passando para desejar a todos uma excelente tarde, dizer que o programa é top.
0: Obrigado.
1: E é igual o quê? Quem, você falou aí, não bajula ninguém, só fala a verdade. Ah, o Evandro, né? E o que é verdade deve ser dito. Gostei do jogo do Brasil, confesso que me emocionei quando anunciou o menino Ney, que estaria em campo. Foi lindo, vamos para cima. Brasil, Marcinha Pinheiro de Cristalina. Quem vai ganhar a Copa é o Brasil, com certeza.
0: Tá torcendo e está concorrendo, Marcinha, a camisa da Seleção Brasileira. Sorteio amanhã na abertura do Serra Dourada Esportes.
1: O Márcio é de Brasília, vamos ouvir.
4: Oh, boa tarde, meu amigo. Tudo bem? Aqui é o Márcio Quimioneiro, mora em Grande da Serra, São Paulo. Estamos passando aqui na BR-158, sentido a Cacilândia aqui, mano. Tô indo lá pra Cuiabá.
0: Com Deus.
4: Ligadinho aqui na Serra do Lado FM aí.
0: Obrigado.
4: Manda um abraço pra Estelinha, pra Graça Tavares, pra Pimentinha, pra todo mundo aí. Eu passo nesse Brasil todo aí. E quem vai ser o campeão, tomara, se Deus quiser, é o Brasil. Beleza?
0: Beleza.
4: E vamos que vamos, hein? Programação tá boa demais. Tudo de bom. Tchau, obrigado.
0: Valeu, Márcio. Ah, que legal. Que bom. Não, coloca no finalzinho de novo. Gostei, empolguei, viu?
5: Babuzinha.
0: Mano, finalzinho aí da mensagem do Márcio. Ele se despediu e deu esse show. Vamos lá.
4: Programação tá boa demais. Tudo de bom. Tchau, obrigado.
5: Cara, ele botou uma nota musical nessa buzina dele aí, foi bem.
0: Muito obrigado, Márcio. Obrigado pela carona. Que coisa maravilhosa
5: isso aí. Isso é bom.
0: Estamos pelas estradas, vai com Deus. É que você tenha muita, mas muita inspiração, muita tranquilidade na hora aí das ultrapassagens, das curvas. É, Deus na frente aí, que você possa chegar a seu destino. Muito obrigado de verdade, do fundo do coração, pela carona que você nos dá aqui nas BRs, nas rodovias aqui que cruzam o estado de Goiás, Minas, Mato Grosso do Sul, Tocantins, em torno do Distrito Federal.
1: É, não vai dar tempo mais aqui com as mensagens, não. Então um abraço a todos, são muito. Olha o tanto de participação então, que tem aqui, meu amigo.
0: Então,
1: eu quero só.
0: Qual
1: é o nome? É só esse aqui que eu acho que é o Enzinho.
0: É.
1: Se não for o Enzinho, Marcelo, eu vou até cortar aqui pra gente continuar, tá bom? Você
0: então,
1: já
0: lá.
1: Falou, vamos ver lá. Se é o Enzinho.
6: Oi, Evandro Gomes e Helder. Em São Paulo, eu vou torcer pro Santos só por causa de você.
5: Oh, meu Deus.
6: E coisa do boa. Senhor. E no Rio, eu vou torcer pro Vascão. Um abraço pra todos os ouvintes. E chama que a pessoa, que é o Enzinho do Vasco. Filho do Marcelão.
5: Coisa
6: chama!
5: Ai, caramba, meu coisa Deus. Linda. Obrigado, Enzinho. Obrigado mesmo. Obrigado mesmo. Estamos juntos com o Santos Futebol Clube.
0: Não, e você viu que ele é respeitoso, né? Ele falou assim, eu vou torcer por causa de você. Depois ele pensou e falou assim,
5: não, pode chamar você mesmo. Pode chamar você. Virou meu amigo, meu parceiro de Santos.
0: Agora eu vou te contar uma coisa. Eu vou te colocar numa fria aqui.
5: Qual seja?
0: Você tem que dar uma camisa do Santos pra ele.
5: Eu vou dar. Pronto.
0: Pronto. Ô, Marcelo, é isso. O Evandro Gomes tem que dar a camisa do Santos.
5: Qual a idade do Enzinho?
0: Depois fala aqui pra gente aqui, ó.
1: Pois manda o tamanho aí da camisa dele, viu, Marcelo?
0: Qual a idade do Enzinho que o Evandro vai converter ele em torcedor santista em São Paulo. Abraçando aqui então o Márcio de Brasília, a dona Josefa, tudo de bom pra senhora. Muita saúde, muita energia.

0: Energia, Dona Josefa, aí em São Miguel do Araguaia, abraçando também o Marcos Martins, o Valdemar em Caldas Novas. Que bom que estamos em Caldas Novas, que bom, hein? Estamos na cidade das Águas Quentes, o Cícero de Bela Vista também está conosco, a Maria das Dores, da cidade de Cocalzinho, e ainda a Vanessa Lima, tem nome de cantor, hein? Abraço pra você, Vanessa Lima, o Júlio César, lá de Itarumã, o Neutimar, e aí, Neutimar, bom ou não? A Maria do Carmo em Itapaci, o Denival em Cristalina, o Raimundo da Cruz em São Miguel, Bel de Iaciara, Dalmi de Crixás, Imaculada de Crixás, o Tiago de Lusiânia, muita gente participando, Alcimar de Cristalina e a Marcinha Pinheiro, eu já abracei aqui. Que legal, muito bom mesmo. Evandro, vamos embora?
1: Maravilhoso.
0: Que programa assim, bom, hein? Né?
1: Diversificando aí a audiência, menino, né, motorista na estrada, são os nossos amigos em todas as partes.
2: Eu vou só corrigir aqui uma mensagem, né? Porque isso é importante, né? Eu falei que o Raimundo estava internado, e aí os ouvintes que gostam dele de outras cidades ficam, né, naquela, tá internado. Aí ele corrigiu, ó, eu errei na escrita aqui, Helder, eu falei internado, mas é inteirando hoje, um ano. É aniversário do Raimundo, gente. Tá inteirando o ano hoje, então ele tá fazendo aniversário. Parabéns, então, Raimundo Milhomem, na cidade de São Miguel do Araguaia. Vamos pros palpites aqui, Bessa?
0: Vamos lá.
2: Senão a gente vai até 2h10 hoje.
1: Os de ontem.
2: Os resultados de ontem, então. Vamos lá, todo mundo tomou peia. Evandro Gomes, Suíça e Canadá. 2x1 pra Suíça. O Bessa colocou 1x0 o Canadá. O Evandro foi no empate de 1x1. E eu até acertei o placar, mas errei o time. Coloquei 2x1 para o Canadá. Essa partida aqui pegou
1: todos, né?
2: Pegou todo mundo, só o Evandro pontuou, né? Aliás, não, ninguém pontuou. Não, ninguém não marcou a vitória da Suíça. É, o Evandro botou, você botou vitória do Canadá. Catar, outro jogo que vou te contar, viu? Bósnia 3, Catar 1. O Bessa tinha colocado 2x0 pro Catar, isso mesmo, Bessa? Eu falei assim, será que eu anotei errado?
0: Eu tenho quase certeza. Na minha cabeça eu tinha acertado esse placar, 3x1.
2: Não, você colocou foi 2, mas eu falei, gente, não, pra mim que o Bessa não foi pro Catar, não. Foi não. Pra...
0: É, tanto que eu no meu palpite de ontem, eu falei o seguinte, que esse Catar ia ser atropelado porque ele já tinha sido atropelado pelo Canadá.
1: Eu acho que eu coloquei um empate, não sei.
0: É, entre Bósnia e Catar, né?
2: É, porque aqui, ó, no que eu tenho aqui, era o Bessa tinha colocado 2x0 pro Catar. O Evandro 1x1 mesmo e eu coloquei 2x2 mesmo.
0: Ah, entendi.
2: Aí eu acho que você colocou 2x0 foi pra Bósnia mesmo.
0: Com certeza.
2: Né? Então é isso aí. Mas não chegou a ser 3 mesmo não, porque time ruim ainda nós falamos.
0: Não, o Catar é péssimo. Na Copa do Mundo 2022 foi muito ruim, assim. Foi decepcionante o Catar.
2: É verdade. A África e Coreia do Sul, 1x0 pra África, pegou todo mundo. Bessa, Bessa, que você mandou 3x0 foi aqui pra Coreia.
0: Sim, foi.
2: E 2x0 mandou o Evandro, eu fui no 2x0 também, todos a favor da Coreia, né?
1: Todos erramos.
0: Essa, perdeu. Pra mim, é uma das maiores zebras da Copa, essa vitória da África do Sul. África, né? A África do Sul classificou em cima da Coreia do Sul.
2: É, eu contava com a Coreia do Sul classificada. Tchequia e México, México 3x0, o Bessa disse que seria 1x1, o Evandro só 1x0, eu fui o mais empolgado com o México, coloquei 2x0.
1: México... Marcamos pontos, então.
0: É, México com 100% de aproveitamento, 3 jogos, 3 vitórias. Boa.
1: Eu acho bom, eles torceram pra gente 70.
0: Isso, e eles vão continuar jogando no México, não vai ter que ir pros Estados Unidos.
2: Exato. É, a gente até usou isso aqui ontem, né, na torcida, pra eles continuar no México.
0: E hoje?
2: O Marrocos e Haiti, 4x2... pro Marrocos, o Bessa apontou 1x0 o Marrocos, o Evandro 2x0 e eu também 2x0 o Marrocos, ninguém apostava
1: só
2: que o...
1: O resultado.
2: Isso. Quem ia garantir que... Imaginar que Haiti ia fazer 2 gols no Marrocos.
0: É. Pois é.
2: O Brasil custou fazer 1. Escócia 0, Brasil 3. O Bessa quase, Bessa, hein? Se você tivesse confiado mais no Alisson, você colocou 3x1.
0: Pois é, e o Alisson ontem jogou bem. Não, vamos falar sobre isso.
2: Ele fez uns 2 milagres lá, pelo menos, né?
1: E eu sonhei com 3x0 e joguei 2 aí, feito bobo.
2: Pois é, o Evandro pôs 2x0 e eu também coloquei 2x0.
0: Muito bom, Evandro. 2h da tarde, tem que ser muito rápido a partir de agora.
2: Vamos lá, então aqui, ó. Equador e Alemanha, Evandro.
1: Eita, dana, 2x1 pra Alemanha.
0: Equador 0, Alemanha 4.
2: Muito bem, Alemanha e Equador. Vou 3x0 Alemanha. Curaçao e Costa do Marfim.
1: 2x0 Costa do Marfim.
0: 4x0 Costa do Marfim.
2: Olha aí. Eu vou de... vou de 3x0, então, também. Pra Costa do Marfim. Tunísia e Holanda.
1: Ave Maria. Pode começar, Bessa.

0: Eu acredito, já que eles estão fazendo muitos gols, eles vão fazer 3-0 na Tunísia. Holanda 3, Tunísia 0.
1: 2-0, Holanda.
2: Só?
1: Só.
2: Não, eu vou. Aqui eu vou longe, que eu vou no 5-0. Não, 4-0, já que o
0: Bosta foi.
2: 3, eu vou no 4, que tá 5. Talvez eu tire um pezinho, né, pra dar uma descansada. Japão, Japão e Suécia.
0: Esse jogo você acompanha no SBT a partir das 8 da noite. E é muito, mas muito importante acompanhar. É daí que vai sair o adversário do Brasil, viu?
1: 2-2.
0: Eu também tô apostando um empate, 1-1. E aí, com o empate 1-1, o Japão vai ser o adversário do Brasil.
2: Eu vou colocar, então, 2-2, 1-1. Vocês não estão acreditando, hein? Eu vou colocar 2-1 pra Suécia.
0: 2-1 pra Suécia?
2: É.
3: A Suécia vira adversário nosso.
0: Isso, aí a Suécia chegaria a 6 pontos e ultrapassaria o Japão. E aí depende da Holanda, né? Se a Holanda tropeçar, a Suécia pode ser até primeira. Já pensou se um negócio desse acontece? A Suécia passa em primeira e a Holanda tropeça e vai em segunda, ainda a gente pega o Holanda.
2: Não, Meu Deus, hoje cara. Eu sou mais Holanda do que nunca.
0: Eu lembro quando o Brasil perdeu.
2: Dá-lhe Holanda.
0: Eu lembro quando o Brasil perdeu 3-0 na decisão do terceiro lugar lá em Brasília. Eu fui lá. O que, que eu fui fazer lá em Brasília? O Brasil perdeu 3-0 na decisão do terceiro lugar da Copa do Mundo 2014.
1: Só isso.
0: Eu já tava amassado por conta do 7-1, eu fui inventado em Brasília. 3-0 no lombo.
2: Não, tem aqui ainda Estados Unidos e Turquia, ou Turquia e Estados Unidos.
0: Estados Unidos ganha. Estados Unidos vai ganhar aqui de 2-0.
1: 2-1, Estados Unidos.
2: 3-1, Estados Unidos.
0: E ainda tem Paraguai e Austrália. Paraguai Isso. E Austrália hoje às 11 da noite lá em Santa Clara. Pra mim o Paraguai vence 1-0.
1: 2-0 Paraguai.
0: E pra você, Helder?
2: Pra mim vai ficar 2-1.
0: Bora, Evandro, abraço.
1: Tchau, gente. Hoje não dá tempo aquela despedida não. Abraço, até amanhã.
0: Até amanhã, valeu, Helder.
2: Tchau, Rafael, um abraço.
0: Um abraço a todos, fiquem todos com Deus, tchau.
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0: Muito boa tarde, 2:06, Rede Serra Dourada, é bom ouvir. Tá começando mais uma edição do Tocando Sucesso, por aqui, muita música, informação e emoção no ar.
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0: Te fazendo companhia por aqui até as 4 da tarde, 2:07, e você participando, 629-8480-8453, mande sua mensagem, seu alô, seu recadinho, seu boa tarde. Fique à vontade para participar comigo aqui na Rede Serra Dourada. Comigo, você de Iaciara, você de Itajá, você de Caldas Novas, você de Cocalzinho e ainda você de Cristalina nas férias, da locutora a Estela Mares, a sua comunicadora aí na cidade de Cristalina e região. Então participe aqui pelo nosso WhatsApp, hein? Edição de notícias, esporte, humor, super sequência e muita música, começando com Cleiton e Romário, Não Namora. Música.

0: Lauren e Tattoo aqui no nosso Tocando Sucesso. Vem aí, Serra do Lado de Esportes, o boletim informativo e intervalo, daqui a pouco tem mais. 2h32.
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3: Terceira rodada da Copa do Mundo, daqui a pouco tem a definição do grupo E, com a Alemanha em campo, a partir das 5 horas da tarde, enfrentando a seleção do Equador. No mesmo horário, tem Curaçao e Costa do Marfim. A Alemanha, que já está garantida na próxima fase, tem 100% de aproveitamento. Em dois jogos, foram duas vitórias, 7-1 sobre Curaçao e 2-1 sobre a Costa do Marfim. Aliás, os marfinenses, que estão em segundo no grupo, com 3 pontos conquistados. Em terceiro, o Equador com 1 ponto. E em quarto no grupo E, Curaçao, também com 1 ponto até agora na Copa do Mundo. 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

Muito bem, de volta com você aqui no Tocando Sucesso pela Serra Dourada, 2h34. Deixa eu abraçar aqui a Antônia Campos e a Ciara, mandando boa tarde, meu amigo Helder. Excelente tarde de quinta-feira para você e para todos os ouvintes que estão curtindo a Serra Dourada. Um abraço, Helder. É, que bom que já tá bem aí sua garganta. Manda um abração pro meu amigo Marcelo Vascaíno. Muito bem. Obrigado, Antônia Campos e a Ciara, que mandou um abração também pro nosso amigo Marcelo Vascaíno. Muito bem, o Marcelo mandou aqui os dados do Enzo, né? Muito, tá certinho. Vou passar pro Rafael, pro Evandro, pra galera do esporte. Tá bom, Marcelo? Um abração pra você e obrigado pela sua participação aqui, hein? Que beleza. Gustavo Lima vem aí com Morar Nesse Motel.

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Muito bem. 2h56 aqui no Tocando Sucesso, Amor dos Outros com Henrique e Juliano. Você continua conosco aqui no nosso WhatsApp, 629-8480-8453. Obrigado aí pela sua participação, tá bom? O Fábio lá de Unaí tá aqui conosco, postando no Brasil campeão da Copa. Obrigado, Fábio, fazendo seu cadastro aqui na nossa programação. Tudo de bom pra você aí, tá? Obrigado pelo rádio ligado. Maria Laura de Cristalina. Oi, Maria Laura, boa tarde pra você, viu? Tudo de bom. Ela mandou áudio, áudio não, mandou uma mensagem escrita. Vamos ler aqui a mensagem dela? Bora. Tá dizendo aqui, ó, boa tarde, meu amigo Helder Naasson. Aqui é Maria Laura de Cristalina, do bairro Cristalina Velha, filha do Mariozão Botafoguense. Estamos aqui curtindo a Serra Dourada. Abraços para Marcinha Pinheiro. Abraço para você, para o Boca Fotógrafo, para o Marcelo Vascaíno, para Mari da Vila Andrade. Abraço para o professor Marcos, Tenente Vasco, Sargento Milagre, todos aí da Serra Dourada. Eu e meu pai estamos felizes aqui que o Brasil ganhou ontem, tá? É, da Escócia. Boa quinta-feira a todos. Fica com Deus. Obrigado, Maria Laura. Abração aí para você, para o papai, o Mariozão Botafoguense, tá? E ela ainda diz que o Brasil vai ser campeão. Um abraço, Maria Laura. Tudo de bom para você aí. Obrigado. Tá sempre conosco aqui. Isso é bom demais, viu, Maria Laura? Você e o nosso amigão aí, o papai, né, o Mariozão Botafoguense. Sargento Milagre tá em Cristalina. Um abraço para você. Tudo de bom. Tá sempre também ligado aqui na rede Serra Dourada. Quem mais está por aqui é Gorete de Cristalina. Oi, Gorete. Boa tarde para você, viu? Obrigado pela companhia. O Rogério também é de Cristalina. Também está conosco. Valeu. O Valdivino Rocha, também de Cristalina. Obrigado pela sua participação conosco aqui. Vânia Alves de Corumbá de Goiás. Um abraço, Vânia. Tudo de bom. O André Reis também é de Corumbá. Também está ligado conosco. Eita, André, que relíquia, hein? Que relíquia. Valeu demais. Tudo de bom. De Planalto Verde, o Paulo. Um abraço, Paulo. A Raimunda também conosco em Lusiânia. Obrigado, Raimunda. O Gaspar de Cocalzinho. Gaspar sumiu, hein? Gaspar não tem participado aqui comigo, Gaspar. Um abraço, viu? Tudo de bom aí. Obrigado pela sua participação. De Nair Moreira Fiotão, lá de da Fazenda Caetano. Um abraço para vocês, tá? Tudo de bom. Obrigado pela participação sempre conosco aqui na rede Serra Dourada. O Josmar de Cocalzinho também está conosco. Valeu, Josmar. Obrigado pelo rádio ligado aqui na Serra Dourada. Chegando Ed Sheeran e Azizam.

0: Ed Sheeran, aqui no Tocando Sucesso e Aziza. Vem aí, edição de notícias direto da redação da TV Serra Dourada.
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3: Olá, ouvinte, uma ótima tarde para você. Aqui Neila Santos com informação que uma combinação de frente fria com a massa de ar polar deve manter. De acordo com o CIMEGO, existe a possibilidade de pancadas de chuvas isoladas, inclusive hoje em algumas regiões, principalmente no período da noite. Hoje também, as menores temperaturas registradas em Goiás foram em Rio Verde, 12 graus. Jataí também registrou 12 graus. São Simão, Mineiros também registraram aí 12 graus. Em Paraúna, a temperatura mínima registrada na madrugada foi de 13 graus. Muito frio, viu, gente? E segundo o CIMEGO, a atuação da massa de ar polar associada à frente fria explica as mínimas mais baixas e as máximas mais amenas neste período. A temperatura mínima durante a madrugada aqui em Goiânia foi de 14 graus e amanhã a gente vai sentir um pouquinho mais, 11 graus. Então continue com a gente, hoje tem muita programação e mais notícia pra você. Até lá!
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0: com você aqui na Rede Serra Dourada. De imediato, sem perder tempo, nós vamos aqui chamar o Franklin. Franklin tá onde? 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
0: Muito bem, obrigado, Franklin, direto do Mercadão da Economia. Um grande abraço.
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0: E por aqui rola o Super Sequência, cinco músicas enfileiradas uma atrás da outra para você curtir, começando com Geninho e Peão Todo Tatuado.
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2: Super Sequência aqui na Serra Dourada. 50% minha. O seu garçom, perdi você. Felizes para sempre e peão todo tatuado. Super Sequência volta amanhã aqui na Rede Serra Dourada, tá bom? Às 15h, dentro do Tocando Sucesso. Que segue por aqui com Marília Mendonça e Traição Não Tem Perdão.

Tocando sucesso na Serra Dourada, 3h29. Ótima tarde pra você. Tudo de bom, um abraço. Obrigado pelo carinho, pela companhia. Júlio César Correia de Itarumã tá aqui dando sequência, tocando sucesso até as 4. Super sequência, as 5 melhores. Começou bem com Juninho, Geninho, né? Peão todo tatuado. Eita, nós. Valeu, Júlio César. Um abraço, viu? Tudo de bom pra você e obrigado pela companhia. Tamo junto aí. Até as 4 da tarde, isso aí. Obrigado pela companhia, amigão. Vamos que vamos aqui na Rede Serra Dourada, tá bom? Obrigado pela sua participação. Abraço pra Ana. Ana Rodrigues, que é de Cristalina. Também a Nildinha, também de Cristalina, participando conosco. Chegando Hendrix e Golden. Okay.

0: Hendrix, aqui no nosso Tocando Sucesso e Golden. Ótima tarde, vem aí o humor e um intervalo rápido. 3h32.
1: Com Beto Caxambu
2: e Paulinho Baculejo. Caxambu 2 acabou conversando, ah, aí um falou assim: Londres é a cidade que tem mais neblina do mundo. O outro falou: que nada, moço. Eu já passei por uma cidade que tinha muito mais neblina que Londres. Ele falou: qual? Ele falou: tinha tanta neblina que não deu pra ver qual que era o nome da cidade.
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0: Muito bem, de imediato, sem perder tempo, vamos chamar aqui nosso amigo Franklin, lá direto do Mercadão da Economia.
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0: Valeu, obrigado, Franklin, um grande abraço.
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0: Continua por aqui comigo, 3h38, menos é mais.

Felipe Rodrigo com Gosta de Rua aqui na Rede Serra Dourada. Faltam 3 minutos para as 4, estou indo embora. Abraçando aqui você que está conosco. Obrigado a Janaína de Cristalina, curtindo a nossa programação. Júlio César Corrêa se despedindo. Obrigado, Júlio César, pela companhia, viu? Um abraço para você e até amanhã. Tiago de Lusiânia, aquele abraço para você também, curtindo a nossa programação. Eu sou o Helder Naasson, estou por aqui amanhã, hein? Ao meio-dia com esporte, às 2 da tarde, com o Tocando Sucesso. Boca Fotógrafo se despedindo também por aqui. Obrigado, Boca. Um abraço para você aí, tá? Um bom restante de tarde de quinta-feira para você, Boca Fotógrafo de Iaciara, assim como também Antônia Campos. Chegando Too Sweet com Heiser. Depois tem edição de notícias vindas da redação da TV Serra Dourada e Nélio Rodrigues depois do intervalo. Um abraço, gente. Eu sou Helder Naasson. Te vejo por aqui amanhã.

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1: Oi, gente, chegando por aqui com mais notícias. Olha só, o empresário foi preso preventivamente em Pirinópolis, suspeito de agredir uma mulher em situação de rua. A prisão foi realizada em uma ação conjunta das polícias civil e militar, após a repercussão de imagens que ajudaram na identificação do investigado. Segundo a polícia, a vítima de 49 anos está internada em estado grave, após sofrer lesões que provocaram hemorragia. O suspeito nega as agressões, mas a investigação aponta testemunhos e imagens que embasaram o pedido de prisão preventiva. O homem foi encaminhado à delegacia e permanecerá à disposição da justiça, enquanto o caso segue sendo

0: do investigado. 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

4 e 6, nessa tarde linda, agradabilíssima, tarde maravilhosa, hein? De quinta-feira, dia 25 de junho de 2026. E vamos juntos por aqui até as 7 horas da noite, até as 6 com o nosso Tocando Sucesso. 6 horas tem o nosso trio sertanejo, às 6 e 15 tem as mais segunda edição. Fique à vontade, sinta-se à vontade, mande seu abraço, ok?

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E aonde quer que você esteja ligado, sinta-se abraçado, seja em casa, na rua, no trabalho, nos ouvindo através do aplicativo, no site, na Parabólica. Você que nos ouve pela primeira vez, seja bem-vindo. Você que nos acompanha todos os dias, agradeço muito pelo carinho. Alôzão, amigo comerciante, você que está no seu comércio acompanhando a Serra Dourada, está com som ambiente aqui na rádio que é bom ouvir, valeu demais. Você motorista, obrigado pela carona, pelo carinho. Que Deus te abençoe e sempre te conduza ao seu destino com muita paz, com muita alegria. Você que está ouvindo a rádio pela primeira vez, seja muito bem-vindo. E você que nos ouve todos os dias, agradeço aí pelo carinho de sempre. E às 6 horas tem o nosso tradicional trio sertanejo, o quadro que é sucesso em nossa programação, de segunda a sexta às 18 horas, sempre trazendo convidados especiais para cantar bonito. E hoje, quem vai cantar no nosso trio sertanejo? E aí, quem vai cantar? Vamos saber, né? Vou passar as dicas aqui, deixa eu olhar aqui quem vai cantar, ó. Ah, então hoje... Ah, que beleza, então. Vou passar as dicas e você vai ter que descobrir quem vai cantar. 3 dicas tem a ver com 3 músicas e aí você vai ter a missão de fazer aí, né, a sua pesquisa, dar aquela pensadinha, colocar aí, né, o Tico e o Teco, né, para funcionar no 12 e descobrir quem vai cantar no nosso trio de hoje, hein? Vou passar aqui 3 dicas, vou passar 2, depois eu volto, passo a 3ª, aí você vai ter que somar aí, né, faz aí as suas contas, as suas pesquisas para achar o nome das músicas e, consequentemente, achando o nome das músicas, vai achar quem canta. Então, presta bem atenção, hein? A primeira dica é essa aqui. Aí, se você, de repente, quiser palpitar, né, pode chutar também. Pode chutar, falar, eu acho que é, eu acho que não é. Então, fica à vontade e participe. Vou passar a primeira dica, hein? Presta bem atenção. A primeira dica é essa aqui, ó. Expressão muito conhecida que transmite o desejo de proteção, paz e benção. Alguém. Expressão muito conhecida, usada por todos nós, a todos os momentos, e essa expressão transmite o desejo de proteção, paz e benção a alguém. Alguém que está de saída. Então, repetindo, hein? Expressão muito conhecida e transmite o desejo de proteção, paz e benção a alguém que está de saída. A outra dica é essa aqui, ó. Pessoa que possui grandeza e aquele que é da espécie laranjeira. Lembra outra canção, hein? Outra canção. Então, pessoa que possui grandeza e aquele que é da espécie laranjeira. Lembra uma canção. Que canção é essa, hein? Já eu passo a 3ª dica, hein? Repetindo aqui, ó. A primeira dica foi essa, expressão muito conhecida e transmite o desejo de proteção, paz e bênção a alguém. A outra dica, pessoa que possui grandeza e aquele que é da espécie laranjeira. Lembra outra canção. Tô falando de quem, hein? Quem vai cantar no nosso trio de hoje, hein? Fica à vontade, participe, dê o seu chute e vamos ver se você marca um golaço, hein? Vamos ver se você tá aí com o seu pezinho calibrado e marca aí um golaço. Então fica à vontade, participe. Agora tem um som aqui do Juan Leandro e Danilo e Davi. Fofoca do ano.

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Agora são 4 horas e 18 minutos. Música bonita, o som aí do Vitor e Léo, participação do Zezé e Luciano, Quando Você Some, e Juan e Leandro, e a participação do Danilo e Davi, Fofoca do Ano. E aí, já descobriu quem vai cantar no nosso trio de hoje? Já matou a charadinha? Já conseguiu aí fazer a sua pesquisa? Aticei seus conhecimentos musicais, né? E você falou, rapaz, eu conheço aí, né? Essa charadinha aí tem a ver com essa pessoa, tem a ver com essa dupla, tem a ver com esse cantor, tem a ver com o trio. Aí fica a seu critério, hein? As músicas estão contidas aqui nessas duas dicas que eu passei anteriormente. Agora eu vou passar a terceira, hein? As duas dicas anteriores foram essas. Expressão muito conhecida, usada por todos nós constantemente, que transmite o desejo de proteção, paz e benção a alguém. Então, a expressão que a gente usa constantemente, ela é muito conhecida por todos e ela tem aí a incumbência de transmitir proteção, paz e bênção a alguém. Essa foi a primeira dica, hein? A segunda dica é essa aqui, ó. Pessoa que possui grandeza e aquele que é da espécie laranjeira. Forma outra canção aqui do nosso trio sertanejo, hein? Pessoa que possui grandeza e aquele que é da espécie laranjeira, forma outra canção. E a terceira dica é essa aqui, ó. Data que muitos usam, que é simbolizada pela letra D. Data que muitos usam e é simbolizada pela letra D. Data que muitos usam, que é simbolizada pela letra D. É outra música, hein? É outra canção. Então fica à vontade. Dê o seu chute, hein? Tô falando de quem? Já descobriu aí? Deixa eu mandar aqui uma alusão especial para nossa amiga Vani. Alô, Vani! Gente boa, gente fina, tá ligada, tá ouvindo? Ela falou, Nelly Rodrigues, estou aqui curtindo a Serra Dourada, nessa tarde maravilhosa. E quem vai cantar hoje? Ela falou, ó, hoje quem vai cantar, será que é? Será que é, Vani? Ela falou que é. Né? Se a Vani falou que é, eu vou acreditar. Então, um abraço para você, Vani. Agradeço muito pela sua companhia, pelo carinho. Quem tá nos ouvindo também é o Benevaldo, que tá em Cristalina. Grande Benevaldo acompanhando aqui a programação da Serra Dourada. Júlio César Correia tá ligadão também. Grande Júlio colocou aqui, né, o nome. Será que são eles? Será que tem a ver aqui essa história com esses dois aqui, Júlio? Será? O Júlio falou que tem, né? Então, um abraço pro Júlio, nosso amigo Raimundo Flamenguista, a Sinésia Nogueira, a Nilza, né, esposa do Raimundo. Então, um abração pra

turma maravilhosa que nos ouve em Itarumã. Valeu, Júlio, tá registrada aqui a sua resposta. O Robinho, grande Robinho, tá em Cristalina acompanhando a gente, nosso amigo o Robson, o Robertson Alves, tá ligado, hein? Tá em Cristalina, muito obrigado aí, Robertson Alves, o grande Robinho. E tem mais aqui, né? Tem aqui também a nossa amiga Maria. Maria tá participando aqui também, ela tá em Lusiânia. Então, um abraço para você, Maria, e os amigos aí de Lusiânia. Marcelão Vascaíno tá ligadão também, grande Marcelão. Deixou aqui algumas respostas, né? Uma, duas, três, quatro. Tem quatro aqui do Marcelão, hein? Só é um desses aí. Depois ele vai decidir quem é, né? Então, um abraço, meu amigo Marcelão. Eu não sei, né? Quem que o Marcelão respondeu aqui. Depois eu vou ouvir. Valeu, Marcelão. Aquele abraço. Adriana Souza tá em Cocalzinho. Tá acompanhando a gente também. Muito obrigado, Adriana. Leidiane Tomás tá ligada. Tá ouvindo. A Leidiane respondeu aqui. Ela falou, ó, quem vai cantar hoje? Será que é? Será que a Leidiane acertou? Ou será que ela tá equivocada? 6 horas, vamos descobrir. Ela colocou aqui, né? Ah, colocou o nome das músicas. Só falou essa música, essa outra. E aí, segundo a Leidiane, ela falou que é, né? Se a Leidiane falou que é, eu vou acreditar na Leidiane. Então, um abraço pra você, Leidiane. Te agradeço pela participação. Alôzão aqui pro José Davi e a Vânia Tavares, que estão em Cristalina, todo dia ligados, hein? Valeu, José Davi, Vânia. Agradeço aí pela companhia, pelo carinho. Falou, ó, né, tô aqui ouvindo, curtindo a Serra Dourada. E quem vai ganhar a Copa vai ser o Brasil, hein? Será? É a nossa amiga aqui, a nossa amiga gente boa. Ela que deixou aqui, né, a Vânia Tavares. Ela falou que quem vai ganhar a Copa é o Brasil. Então tá registrado aqui. Muito obrigado, minha amiga Vânia Tavares. Laudilene tá participando aqui também. Nossa amiga Laudilene respondeu aqui, né? Deixou umas respostas aqui, né? Depois ela vai decidir qual que ela vai escolher aí, né? Então, um abraço pra você, Laudilene. Te agradeço pela companhia e pelo carinho. Tá ligadão também aqui o nosso amigo, o Leonardo. Então, um abração pra você, Leonardo. Curtindo aqui nós Tocando Sucesso. Não sei qual a cidade dele, né? Deixou um áudio aqui, vou ouvir já já. Valeu então, Leonardo. Agradeço muito aí pela companhia e pelo carinho. E já já mais participações. Enquanto isso, vai dando seu chute aí, ó. Quem vai cantar hoje, hein? 3 canções que tem a ver... São 3 dicas que tem a ver com 3 canções. Aí você vai descobrir quem é, hein? Expressão muito conhecida, usada por todos nós, que transmite o desejo de proteção, paz e bênção a alguém. Pessoa que possui grandeza. E aquele que é da espécie laranjeira, lembra outra canção. E data que muitos usam, simbolizada pela letra D. Data que muitos usam, simbolizada pela letra D. Tô falando de quem, hein? Quem vai cantar? E agora tem Jorge Matheus. Amo Noite e Dia. Agora 4h25.

se a moda é caprichada, toca aqui na Serra Dourada, hein? Ei, modão, hein? O som aí do Daniel, participação do Altair e Alexandre, Hoje Eu Sei, música composta pelo grande Alexandre, né? Essa música maravilhosa que encantou todo mundo com João Paulo e Daniel, né? O Daniel depois contou aí, né? Com a participação do Altair e Alexandre nessa releitura dessa música sensacional, muito linda, hein? Antes, Jorge Mateus, Matando Saudades, Amo Noite e Dia. E aí, já descobriu quem vai cantar no nosso trio? Ainda não? As dicas estão aqui à sua disposição. Em três dicas para você matar essa charadinha, ó. Expressão muito conhecida que transmite o desejo de proteção, paz e bênção a alguém. Pessoa que possui grandeza e aquele que é da espécie laranjeira. Lembra outra canção. E data importante, usada por muitos em várias situações, simbolizada pela letra D. Essas três dicas são três músicas, e aí você vai ter que descobrir quem canta essas músicas, hein? Aí você descobre, ó, essa música aí, né, essa dica tem a ver com essa música, essa aí tem a ver com outra música. Aí você fala, ah, essa música eu conheço. Então, aí você manda, né, o nome de quem vai cantar no nosso trio de hoje, hein? Fica à vontade, participe. E já já eu volto trazendo muito mais aqui na Serra Dourada.

0: Agora 4h34.
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20 para as 5 e você curtindo aqui o nosso Tocando Sucesso nessa tarde agradabilíssima, maravilhosa de quinta-feira, dia 25 junho de 2026. E você que tá ligado, receba aí o nosso abraço em casa, na rua, no trabalho, nos ouvindo através do aplicativo, no site, na Parabólica. Você que está nos ouvindo pela primeira vez, seja bem-vindo aqui à Rádio Que É Bom Ouvir. Você que nos ouve todos os dias, agradeço muito pelo carinho. Você que está aí na lida, trabalhando, bom trabalho, está no seu descanso, bom descanso. Alusão para os amigos aí que está no rala, na construção civil, pessoal nas fazendas trabalhando, nas lavouras. Você que nesse momento está cruzando o Estadão de Goiás, no seu poçante, está no caminhão, na carreta, no ônibus, na van, no veículo de trabalho, de passeio, está sintonizada naquela carona especial para a gente. Te agradeço pela carona, pelo carinho, que Deus te abençoe e te conduza sempre ao seu destino com muita paz, com muita alegria. Você que está no comércio, aí na sua loja, no seu estabelecimento comercial, nos ouvindo, com o som ambiente, curtindo aqui a Serra Dourada. Agradeço pela companhia, boas vendas para você, bons negócios. Alôzão para todo mundo, aonde quer que você esteja ligado em nossa programação. Sinta-se abraçado, hein? E aí, já descobriu quem vai cantar no nosso treino de hoje? Já descobriu aí as três músicas? Se descobriu, manda para mim aqui. Fala, Nélio, eu consegui aí, rapaz, né? Nessas dicas aí, eu consegui descobrir quem vai cantar e o nome das três músicas são essas, hein? Deixa eu repetir as dicas aqui, ó. Expressão muito conhecida que transmite o desejo

0: de proteção, paz e bênção a alguém. Pessoa que possui grandeza e aquele que é da espécie laranjeira, lembra outra canção. Data importante, usada por muitos, simbolizada pela letra D. Também é uma canção. Canção de quem? Aí é com você, né? Você tem que responder para mim aí. Quem vai cantar hoje no Trio Sertanejo da Serra Dourada, hein? Deixa eu mandar abração para nossa amiga Vânia Alves, ela que está em Corumbá de Goiás todo dia, toda hora acompanhando a gente. Grande abraço, amiga Vânia. Deixou um áudio aqui, vou ouvir já já. Muito obrigado aí a nossa amiga Vânia, Flaviano, as netinhas Aruna Gabriela e Amanda Gabriela. Muito obrigado aí, minha amiga Vânia Alves. Agradeço pelo carinho. Raimundo, gente fina, tá ligadão, hein? Tá em Tarumã. Abração para ele, a sua companheira de longa data, 4 décadas, a Nilza. Raimundo, é com você, meu amigo. Será que o Raimundo gostou do futebol da seleção brasileira ontem? A seleção brasileira, né? Que ganhou de 3-0, poderia ter ganho demais, né? Ficou pouco ali, ficou barato pra Escócia. E agora vamos enfrentar o vencedor, né? Os adversários, né? Que vão jogar hoje. A gente vai ver, né? Se é Holanda ou Japão. Na segunda-feira, 14h. Então, na segunda, 14h, tem esse jogão. Raimundo, é com você, meu amigo.
1: Nélio Rodrigues, aqui é o Raimundo Flamengo de Tarumã.
0: Deixa eu tirar o rapidinho aqui, né? O Raimundo tá correndo. O Raimundo vai falar sem The Flash. Agora sim, Raimundo, é com você, hein? Normal, sem correria.
1: Nélio Rodrigues, aqui é o Raimundo Flamengo de Tarumã. Quero te desejar uma boa tarde.
0: Valeu,
1: boa tarde,
0: obrigado.
1: Casa Correia, a mãe dele, Sinésia. A minha esposa Nilza e todos os ouvintes da melhor rádio do Centro-Oeste brasileiro, que chama-se Serra Dourada. E falar, né, que nossa seleção começou a mostrar serviço, né? E agora vamos buscar o caneco, que é mais importante, e falar que a dupla é o Trio Sertanejo de
0: hoje. Quem vai cantar, hein? Pessoal, travou aqui, ó. O Trio Sertanejo de hoje. Raimundo, né? Lencou aqui o áudio do Raimundo. Raimundo, quem vai cantar? Depois eu vou ver se tá certo, hein? Então, abração, meu amigo Raimundo. Raimundo, então, gostou do futebol da seleção, hein? Abração, meu amigo Raimundo. Te agradeço pela companhia. Quem tá participando aqui também é o nosso amigão, né? Gente boa, rapaz. Falou, Nélio, tô aqui ligado, hein? É o Santos Corretor, Voz de Ouro. Tá no Jardim Gá. Alô, Santos, aquele abraço, hein? Te agradeço pela sintonia. Enzinho do Vascão também tá aqui. Nosso amigo Enzinho. Abração pra ele aí. E para toda a família, companheirão da Serra Dourada. E alusão para o nosso amigo Nego da Paz, hein? Tá no Bar da Paz nos ouvindo em Cocalzinho. Alusão para o Nego da Paz e a turma aí batendo a sinuquinha, tomando a geladinha e ouvindo a melhor do Estadão, a Serra Dourada Rádio, que é bom ouvir. Valeu, Nego da Paz. E abração, né, para outro companheirão, que é o Cleomar, do Moreiras Bar. Cleomar tá lá, ligadão no 12, hein? Tá lá com o rádio ligado na Serra Dourada. Então, abração, meu amigo Cleomar, do Moreiras Bar, nos acompanhando. Dalila Guedes e a turma aí da Top Car, agradeço pela companhia. Betinho Flamenguista, Bel Lavadeira, nosso amigo Rubens Lopes, gente boa. Robson Lopes no Salão WR também ligado. Alusão pro Léo no Santa Luzia, grande Léo, né? Companheirão, sempre curtindo aqui a programação. Valeu, Léo, aquele abraço. Zé de Vito Açougueiro também ligadão, grande Zé de Vito, abração pra ele e toda a família. E aí, fica à vontade e dê o seu chute, hein? Quem vai cantar hoje no Trio Sertanejo? Pessoa que possui grandeza e aquele que é da espécie laranjeira. É uma canção, hein? Essa canção é bonita, hein? Rapaz, né? Aquele que possui grandeza e aquele que é da espécie laranjeira. O que é da espécie laranjeira, hein? Pesquisa aí. Ó, da espécie laranjeira que você vai achar. Aí você vai descobrir facinho. Então fica à vontade, participe. Daqui a pouquinho tem mais gente boa participando aqui do nosso Tocando Sucesso. E agora tem Natan e Zé Vaqueiro. Aproveita que eu tô obrigado.
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0: 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Você curtindo aqui o nosso Tocando Sucesso, muito obrigado pelo seu carinho, pela sua sintonia. Matou saudade, hein? Saudade boa do ano de 1996. O som do Christian Ralph, No Mesmo Olhar. Antes, Natan e Zé Vaqueiro, Aproveita que eu tô obrigado. E você curtindo aqui a nossa programação, muito obrigado pelo carinho. Alôzão pra nossa amiga Célia Rocha, ela que tá em Lusiânia, tá ligada, tá ouvindo. Valeu, minha amiga Célia Rocha. José Antônio também está em Cristalina nos ouvindo, grande Zé Antônio, aquele abraço, te agradeço pela sua sintonia, pelo carinho de sempre. A nossa amiga Marcinha Pinheiro está ligada, hein? Alô, Marcinha Pinheiro, aquele abraço, nos ouvindo em Cristalina, abração para ela. Professor Marcos, grande professor Marcos, gente boa toda a vida, curtindo a programação. Sargento Milagre, o Lobo Apaixonado também está ligadão, nossa amiguinha a Maria Laura. Alô, Maria Laura, gente boa toda vida, abração pra ele, o paizão Mariozão Botafoguense. A Mari tá nos ouvindo também, tá na Vila Andrade, grande abraço, amiga Mari. E alôzão pra nossa amiga Vânia Alves, ela que tá em Corumbá de Goiás, todo dia, toda hora, acompanhando a programação. Vânia, seja bem-vinda aqui no nosso Tocando Sucesso, minha amiga, ela que todo dia tá curtindo de montão aqui a nossa programação. Alô, Vânia!
1: Boa tarde, meu amigo.
0: Boa tarde.
1: É, aqui é a Vânia Alves de Corumbá. Tem uma tarde abençoada aí, meu amigo.
0: Valeu, obrigado.
1: Ontem, hein?
0: Ó, jogou bem, hein?
1: Só o ouro, né?
0: 3-0.
1: Vamos ver só que segunda-feira seja campeão pra nós aí, né?
0: É, vai ser mais difícil, Copa, hein? Né? Perdeu, tá fora. Deus. Perdeu é chororô.
1: E manda um modão aqui pra mim, que eu tô aqui ligadinho no seu ouvindo, meu amigão do peito.
0: Valeu, minha amiga Vânia. Então, segunda-feira tem o jogão do Brasil, né? Brasil e Japão ou Brasil e Holanda? Perdeu, aí já era, né? É chororô. É sorriso, rindo, ou então, né? É chororô. Mas esperamos que a gente vá sorrir, né? A gente vai pegar uma seleção mais complicada, não vai ter aqueles espaços todos ali, né? A Escócia deu várias oportunidades, vários espaços. Aí a gente pega uma seleção, né, que tem mais aí, mais futebol, e aí os espaços ficam menores. E aí a gente tem que conseguir ali nos atalhos, conseguir fazer um golzinho e aí conseguir essa classificação, que será muito importante, hein? E o caminho do Brasil não está tão difícil assim, não, hein? O Brasil, né? De repente aí, passando da próxima fase, pode pegar uma Costa do Marfim. E do lado do Brasil tá mais fácil. É só a gente torcer e o Brasil jogar futebol que a gente consegue pelo menos ali chegar à semifinal, né? Sem problemas, né? Sem grandes turbulências. E deixa eu mandar aqui também um abração especial para nossa amiga Dinaí Moreira. Ela e o Fiotão estão ligados, hein? Alô, Dinaí Moreira, aquele abraço, hein? Curtindo aqui a nossa programação. Nossa amiga Antônia Campos também está nos ouvindo. Alô, Antônia, te agradeço pela companhia e pelo carinho. Manda aqui abração para Minelli Rodrigues, para todos os ouvintes da Serra Dourada. Ela falou que descobriu, falou, ó, quem vai cantar é essa pessoa, segundo a nossa amiga Antônia, hein? Alô, Antônia, muito obrigado pelo carinho. E ela falou que descobriu, ela falou, ó, consegui aqui pelas músicas, pelas dicas, chegar às músicas e, consequentemente, descobrir quem vai cantar, segundo Antônia Campos, hein? Muito obrigado, minha amiga Antônia, agradeço pela companhia. E agora tem um som aqui do Bruno Rosa e Murilo Rufi, Atriz Demais.
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1: Atenção para daqui a pouco a definição do adversário do Brasil na Copa do Mundo. A seleção brasileira, que venceu ontem a Escócia por 3 a 0, vai pegar o segundo do grupo F. Nesse momento é o Japão, que tem 4 pontos, e aliás os japoneses que estão empatados com a seleção da Holanda, também com 4 pontos. O Japão joga em Dallas contra a Suécia. Os suecos estão em terceiro no grupo com 3 pontos conquistados. Vale destacar que quem for o segundo pega o Brasil segunda-feira às 14h. 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Seleção brasileira que se classificou em primeiro com 7 pontos conquistados no grupo C. E estas e outras informações esportivas você confere diariamente no Serra Dourada Esportes, aqui na Rede Serra Dourada, de segunda a sexta-feira, do meio-dia às 14h.

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Agora são 5 horas e 10 minutos. O som aí do Rio Negro e Solimões, participação do Emílio Eduardo, Castelo de Sonhos. E vamos juntos por aqui até às 7, até às 6 com o nosso Tocando Sucesso. 6 horas tem o nosso trio sertanejo. E aí, já descobriu quem vai cantar hoje? Já matou a charadinha? As dicas são essas, hein? Expressão muito conhecida que transmite o desejo de proteção, paz e bênção a alguém. Pessoa que possui grandeza em um reino e a espécie laranjeira. E da espécie laranjeira é outra canção, hein? Data importante, usada por muitos, que simbolizada, melhor dizendo, pela letra D. Data importante, usada por muitos, simbolizada pela letra D, lembra outra canção. E aí, já matou a charadinha? Expressão muito conhecida que transmite o desejo de proteção, paz e bênção. Quando você fala com alguém, né? Você diz aquela palavra, aquela frase, né, que é usada por todos nós. Pessoa que possui grandeza em um reino e da espécie laranjeira. Lembra outra canção, hein? Tô falando de quem, hein? Quem vai cantar? Fica à vontade, dê aí o seu chute, a sua resposta e participe conosco. E vamos que vamos, hein? Deixa eu mandar aqui abração pros amigos. Quem tá ligado conosco aqui é a nossa amiga Marcinha Pinheira. Marcinha falou, Nélio, tô aqui ouvindo a Serra Dourada nessa tarde maravilhosa, hein? Nossa amiga Marcinha, gente boa toda vida. Alô, Marcinha, aquele abraço, hein? Muito obrigado pelo carinho, Marcinha, que todo dia tá acompanhando a gente. É, tem mais aqui, né? Rapaz, tem ele aqui, ó. Nosso amigão, o Zé Bira, né? Tá no Vale de Jequitinhonha. Grande Zé Bira, aquele abraço, meu amigo. Gente finíssima nos ouvindo todos os dias. Boca Fotógrafo tá aqui também, deixou áudio. Valeu, Boca, aquele abraço. Agradeço pela companhia. Já eu passo o áudio aqui do grande Boca Fotógrafo. A Aline Alves tá participando também. Grande abraço para você, Aline. Aline que todo dia tá ligada, hein? Aline que é ouvinte fiel aqui da nossa programação. É, tem mais aqui, né? Tem a Luísa de Souza, ela que está em Caldas Novas. Grande abraço para você, Luísa, acompanhando aqui a nossa programação. Agradeço pelo carinho. Abração para os amigos aí de Caldas nos 90,7. Quem também está ligado é a nossa amiga Alessandra Rosa. Ela está na Fazenda Cedro. Abração para ela, o esposo Edinaldo, e os filhos, a Julie e o Lucas Gabriel. E a minha Alessandra está respondendo aqui. Ela falou, Nélio, descobri, hein? Eu descobri. Quem vai cantar? Segundo a Alessandra, ela tá aqui, né?

pensando, mas ela colocou uma resposta aqui, né? Será que tem a ver? A Alessandra, então, já, segundo ela, descobriu quem vai cantar. Muito obrigado, amiga Alessandra. E alôzão aqui pro nosso amigão, né? Gente boa, tá ligado também. Eu sou o Neto, tô aqui na Fazenda Moarama, acompanhando a Serra Dourada. É nosso amigo Olavo Marques, hein? Grande abraço para você, Olavo, e a turma toda aí na Fazenda Moarama, no Mato Grosso, nos ouvindo, curtindo a programação. O Paulo César tá em Morrinhos, grande Paulo César, também ligado, hein? Companheirão, né? Tá acompanhando a gente aqui nessa tarde maravilhosa. Grande abraço, Paulo César. E alôzão aqui também pro nosso amigão Dinho. O Dinho que tá em Conceição, melhor dizendo, o Dinho, né? Tá em Penápolis, interior de São Paulo. Grande Dinho, acompanhando aqui a programação da Serra Dourada. E o nosso amigo Caio, que tá em Conceição da Barra, no Espírito Santo. Grande abraço, Caio, Dinho. Muito obrigado vocês aí que estão ligados, nos ouvir através do aplicativo, hein? Valeu demais! E aí, já descobriu quem vai cantar? Fica à vontade, participe, dê o seu chute, a sua resposta. Se tiver certa, né? Aí você faz aí, né, os seus cálculos, ó, eu acho que tá certo. Aí você deixa, se você acha que tá errado, aí você troca, não tem problema algum. O importante é você participar e se interagir conosco aqui no nosso Tocando Sucesso. E agora tem essa música bonita, que é o som do Renato e Rafael, Quando Eu Amo.

0: Se a moda é boa, toca aqui na Serra Dourada, em Modão e com Chico Rei Paraná. Essa me lembrou, sabe o quê?
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0: É, todo sabadão às 4 horas da tarde tem Boteco Serra Dourada. E essa moda boa aí do Chico Rei Paraná, hein? Essa aí é boa demais, hein? Surpresa da vida, antes Renata e Rafael, Quando Eu Amo. 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Você não pode esquecer o palpite, hein? Qual seleção vai ganhar essa Copa de 2026, hein? Pelo visto até agora, hein? Qual seleção que você acha que jogou melhor futebol? A França? Será que a França aí tá bem cotada? A Argentina, do Messi, né? O grande Messi? E aí? Qual seleção que você acha que vai ganhar essa Copa? O Brasil? O Brasil, o pessoal fala, ó, o Brasil tá correndo por fora, desacreditado, né? Tá botando muita fé. E aí o Brasil, né? Pelas beirinhas ali, vai conseguindo, né, chegar aí mais longe nessa Copa. De repente pode beliscar aí uma semifinal, né, porque o caminho do Brasil não tá tão difícil assim não, hein? Não tá tão difícil. Então, fica à vontade, participe. E amanhã é meio-dia, mais um sorteio da promoção Torcida Serra Dourada. E quem tá ligado conosco aqui é o nosso amigão Gente Fina, o grande Boca Fotógrafo, hein? Alô, Boca, seja bem-vindo aqui no nosso Tocando Sucesso nessa tarde linda.
2: Boa tarde, Nélio Rodrigues. Sou eu, Boca Fotógrafo da Seara, na Passarela da Serra Dourada. Gostaria de mandar um forte abraço para toda a população de Seara, sempre sintonizado na rede Serra Dourada. Abraçar minha ex-professora de português, Maria, esposa do ex-vereador Bier. Abraço para você, minha amiga Maria Amadeus. Ela hoje participou juntamente comigo.

0: Mandamos um áudio aí para Grazi Tavares aí, só alegria toda hora e todo dia. E gostaria de mandar um forte abraço para toda a minha família de fora aí. Eu vou acompanhar Marcinha Pinheiro, ok, Marcinha Pinheiro? A sua resposta vai ser a mesma minha, viu? E um grande abraço, eu cumprimentando você, estarei cumprimentando todos os meus demais familiares aí, ok? Muito obrigado e boa tarde, Nélio Rodrigues.
1: Alô,
0: Assinado
1: Boca.
0: Internacional Boca Fotógrafo do
1: Grande,
0: Seara.
1: grande Boca fotógrafo. E a Marcinha colocou o quê, Marcinha? Você respondeu, Marcinha? Deixa eu ver se ela respondeu aqui, ó. Ei, Boca, você tá enrolado, que a Marcinha não colocou nada aqui, não. Só tá difícil. Hoje não tá rendendo, não, segundo a Marcinha. Então, Boca acompanhou a Marcinha e falou: então deixa quieto, né? Se a Marcinha não falou, então vamos deixar esse negócio quieto. Então, um abraço para você, meu amigo Boca Fotógrafo. Quem também tá ligado aqui é a nossa amiga Dinaí. Dinaí Moreira. Alô, Dinaí Moreira. Seja bem-vinda aqui, minha amiga.
2: Boa tarde, Nelly Rodrigues,
1: Boa
2: que é da Nélia
1: tarde.
2: Fazenda Caetano. Manda alô para nós aí, estamos se ouvindo.
1: Valeu, abraço para nossa amiga Dinaí Moreira, os amigos aí que estão nos acompanhando em Luziânia, na Fazenda Caetano. Valeu, minha amiga Dinaí, e abração pro Fiotão, né? Grande Fiotão, gente boa, curtindo a programação da Serra Dourada. Agradeço vocês aí pelo carinho de sempre. Alôzão para nossa amiga Mari. A Mari tá ouvindo também. Grande abraço, Mari. E o Enzinho do Vascão também tá aqui, né? O Enzinho, gente boa, né? Tá ligado. Alô, Enzinho! Seja bem-vindo aqui.
3: Tô aqui em casa mais uma vez. Com meu pai tá trabalhando no açougue RP. Minha mãe tá aqui em casa, minha mãe é flamenguista. Meus irmãos Marcelo e Léo Vascaíno e eu também sou Vascaíno. E não posso esquecer da minha irmã, Ana de Palmeiras, de Goiás. É. O Brasil ganhou ontem.
1: Ganhou bom, hein?
3: E as
1: Ah.
3: quartas eu não vou
1: É, não
3: participar, que
1: vai
3: eu
1: não?
3: tenho treino, aí eu jogo.
1: É?
3: Aí eu não vou participar as quartas.
1: Rapaz, que é isso aí?
3: Um beijo e um abraço para todos os ouvintes da rádio. E chama que é pressão. Aqui é o Enzinho do Vascão.
1: Filho do Marcelão.
3: Filho do Marcelão.
1: Torcedor do Vascão.
3: Chama que é pressão.
1: Chama, tá certo, Enzinho. Aquele abraço. O Enzinho que é uma figuraça, hein? Então, um abraço aí, Enzinho do Vascão. O Enzinho falou: não vou participar nas outras fases, não, porque eu vou estar treinando. O Enzinho, tu acha que na hora do treino lá, rapaz, né? O pessoal vai liberar, né? O pessoal não vai perder esse jogo de jeito nenhum, né? Então, um abraço aí, meu amigo Enzinho. A nossa amiga Sinira, ela tá participando, respondendo aqui. Eu acho que a dupla é essa aí. Segundo ela tá chutando aqui que é uma dupla. Será, Sinira? Ela tá em Itajá nos ouvindo, hein? Muito obrigado aí pelo carinho, pela sintonia. As dicas estão no ar aqui, ó. Pessoa que possui grandeza em um reino. Pessoa que possui grandeza em um reino. E aquele que é da espécie laranjeira forma uma canção muito bonita, uma canção muito conhecida. Data decisiva, data importante, usada por muitos, simbolizada pela letra D. É outra canção que tem a ver com quem vai cantar no nosso trio sertanejo. Expressão muito conhecida que transmite o desejo de proteção, paz e bênção a alguém. De repente a pessoa está saindo, está se despedindo de você, aí você vai e fala aquela frase, né? De proteção para a pessoa. Proteção e bênção. E aí, tô falando de quem, hein? Quem vai cantar no trio hoje? Agora quem canta é Elis Just, Cowgirl.
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0: 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Você curtindo aqui o nosso Tocando Sucesso, o som do Jads e Jadson. Jeito Carinhoso, antes ele Just Cowgirl. Agora 5h32 e vai deixando seu alusão, seu recado, aquele beijo, aquele boa tarde especial pra quem você gosta. E tente descobrir quem vai cantar no nosso trio sertanejo. Ainda daqui a pouco, 6 horas, tem trio sertanejo. E quem vai cantar tem a ver com essas três dicas aqui, ó. Data importante, decisiva, usada por muitos, simbolizada pela letra D. Lembra uma canção de quem vai cantar no novo trio de hoje, hein? Daqui a pouco. Então, é uma canção, hein? Data importante, decisiva, usada por muitos, simbolizada pela letra D. Pessoa que possui grandeza em um reino e aquele que é da espécie laranjeira. Lembra outra canção. Expressão muito conhecida, usada por muitos, né? Por muita gente, por todos nós. Uma expressão que transmite o desejo de proteção, paz e bênção a alguém. A pessoa está saindo, se despedindo e você, a pessoa fala, ó, tô indo. Aí você vai e fala, né? Aí você fala, ó, é aquele negócio. E aí, já descobriu quem é? Então fica à vontade, participe e eu volto já já trazendo muito mais aqui na Serra Dourada. 5h33.
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Muito bem, a PromoShop aqui na Rede Serra Dourada, no seu finalzinho de tarde. Muito obrigado a todo mundo pelo carinho. 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

0: Agora são 5 horas e 39 minutos. Na sua boa e ótima tarde. Tarde boa, tarde abençoada de quinta-feira, 25 de junho de 2026. E aí, já descobriu quem vai cantar no trio de hoje? Já matou a charadinha? As dicas são essas, hein? Data importante, decisiva, usada por muitos, simbolizada pela letra D. Pessoa que possui grandeza em um reino e aquele que é da espécie laranjeira lembra outra canção. Expressão muito conhecida, usada por todos nós, que transmite o desejo de proteção, paz e bênção a alguém. Lembra outra canção. E aí, tô falando de quem, hein? Quem vai cantar? Manda sua resposta. E nosso amigão aqui, o grande Luiz Ângelo, ele que tá nos ouvindo, participando, e ele respondeu aqui, Nélio Rodrigues, né? Eu tô achando que quem vai cantar, segundo o Luiz Ângelo, que tá em Cristalina, ele falou que é. Será que é, rapaz? Falou que tá aqui, né? Pensando, falou, vou chutar. Será que eu vou marcar um golaço? Então, um abraço pra você, meu amigo Luiz Ângelo. Agradeço pela companhia, curtindo a programação da Serra Dourada em Cristalina. A Ayla Santos, nossa amiga Ayla, também tá ligada, hein? Tá no salão aí, trabalhando, ouvindo a gente. Grande abraço, Ayla, gente boa toda vida, nos ouve sempre. Alôzão pro nosso amigo Meio Metro, hein? Grande Meio Metro, tá em Cocalzinho. A Renildes também nos acompanha em Cocalzinho. Marcelina Palmeira também tá ligada, hein? Abração pra ela, o esposo Assis, o filhão grande Hugo Henrique, nos ouvindo todos os dias. E quem também nos ouve é o nosso amigão Gesley. Alô, Gesley, gente boa, hein? Também tá ligado aqui na programação da Serra Dourada. Agradeço aí pela companhia. Bel Lavadeira também tá ligada, hein? A Bel todo dia tá nos ouvindo, né? Diga-se de passagem, minha amiga Bel Lavadeira, seja bem-vinda.
1: Bel Lavadeira, manda uma música aí pra Aureni, Jona. Tá lá
0: Aureni.
1: Aguardando seu
0: chamado. Alô, Aureni, aquele abraço.
1: Aureni, minha irmã, manda um alô pra ela aí.
0: Um abraço
1: aí,
0: pra ela. Tá te ouvindo. Tchau, valeu, né? Grande abraço, amiga Bel Lavadeira. Abração para sua irmã Aureni, nos acompanhando. Agradeço aí pelo carinho de vocês. E quem também tá ligado é nossa amiga a Vera Rodrigues, tá em Cocalzinho todo dia nos ouvindo, hein? Alô, Vera Rodrigues, agradeço pela companhia. A nossa amiga a Maria Amélia, nas Três Barras, também ligada. Grande abraço, amiga Maria Amélia. Agradeço aí pela companhia de todos os dias. Carlão e Mirani, também nos ouvindo em Cristalina. Valeu, Carlão, Mirani, agradeço vocês aí pelo carinho de sempre. E de Cristalina, vamos para posse, né? Mandar um abraço para nossa amiga Diva Oliveira, que está sempre ligada. Ana Sônia também nos acompanhando. A nossa amiga Vânia da Fazenda Brejinho, também ligada aqui na nossa programação. Muito obrigado pelo carinho de vocês. O nosso amigo Laércio, né? Grande Laércio, está em Cristalina. Grande abraço, Laércio. Nosso amigo Valdinei. Valdinei, que é do Mato Grosso, né? Também tá ligado. Grande Valdinei, nos acompanhando aí, valeu pelo carinho.

Abração pro Valdivino e o Vanderli, que estão em Itaberaí, ligados aqui também. Grande Valdivino, Vanderli, agradeço vocês aí pelo carinho de todos os dias. E o nosso amigo Gaspar da Patrola também tá ligadão, né? Grande Gaspar da Patrola, tá aí com o radinho de pendurado, curtindo a Serra Dourada. Abração para ele que tá nos 89,1, ligadão aqui na nossa programação. Grande abraço, amigo Gaspar da Patrola. E vamos de música, hein? Essa aqui vai especial pro nossa amiga Vânia Alves, ela que tá em Corumbá de Goiás, todo dia ligada. Guilherme Silva, meu cavalo sabe.

0: Se a moda é caprichada, toca aqui na Serra Dourada, hein? Zezé e Luciano, saudade do ano de 1997, amor incandescente. Você curtindo aqui a nossa programação no seu finalzinho de tarde. Muito obrigado pelo carinho. E quem tá nos ouvindo, curtindo a Serra Dourada, é o nosso amigo Marcelão Vascaíno. Grande Marcelão!
1: Meu amigo Nélio Rodrigues, boa tarde pra você.
0: Boa tarde.
1: Eu sou Nota Mil. E para todos os ouvintes, o melhor do Brasil. É isso aí, o Brasilzão ganhou, né? Foi muito bom o jogo, melhor do Brasil, e com a esperança, vamos para cima do próximo adversário. É isso aí, um beijo para minha esposa Laudilene, os filhos Anes, Henri, Marcelo Neto, Leandro, José, Maria Laura, Zé Carlos Mintecu, Júlio César Correia, Marcinha Pinheiro, Elizabeth Montevidio, Bacana, Marcão do Vascão, Antônia Campos, professor Marcos, Sargento Milagre, Cleomar Moreira, Macaco do Lava Jato, todos os ouvintes da melhor programação. A dupla é essa, quem vai cantar, né? É isso que eu coloquei aí, 4h25, aí, a última que eu coloquei. Tava aqui meio corrida aqui e cheguei nessa conclusão aí. Eu já te botei até as três músicas aí. Chama que é pressão, chama! Aqui é Marcelo do Vascão.
0: Valeu, Marcelão.
1: Pois é, né? Lienz também começou a fazer sucesso no programa de
0: esporte. Rapaz, tá arrebentando,
1: né? Evandro Gomes ficou de dar uma camisa do Santos pra ele, porque Evandro Gomes falou, aqui em São Paulo torce pro Santos. Aí Lienz hoje respondeu dizendo que sim.
0: Oh, em São Paulo, beleza,
1: pela história de Pelé e Neymar, vai acompanhar o Santos.
0: É isso aí, rapaz. Enzinho é uma figuraça, hein? Enzinho do Vascão. Então, um abraço, Marcelão, toda a sua família, o Enzinho, todo mundo curtindo a programação. E Marcelão manda abraço aqui pra Bel Lavadeira e pra Irani, que estão nos acompanhando. Então, um abração aí pra Irani, Bel Lavadeira. E quem tá nos ouvindo também é a nossa amiga Elzimar, Elzimar Martins, que tá em Itajá. Grande abraço, amiga Elzimar. Agradeço pela companhia, todo dia ligada, acompanhando a programação da Serra Dourada. Abração pros amigos aí de Itajá, nosso amigo irmão, né? Grande irmão, gente boa. Nos ouve todos os dias. Sandriane, Adeilta, essa turma, gente boa aí da nossa querida Itajá. A Laís Xavier tá aqui também. Grande abraço, Laís. Ela falou, Nélio, tô aqui ligadinha na melhor do Estadão, a melhor de Goiás, na Serra Dourada, a rádio que é bom ouvir. Grande abraço, amiga Laís Xavier, agradeço pela companhia. Tem aqui o nosso amigo Thales Henrique, ele que tá em Caldas Novas, hein? Grande abraço aqui pro Thales Henrique, que tá curtindo a rádio nos 90,7. Valeu, Thales! E alusão pro companheirão, gente boa, né? O grande Cledi Leão, Cledi, né? O papai do ano, hein? Então, abração pro Cledi, a esposa Camila e a bebezinha a Maitê. Valeu, Cledi, aquele abraço, meu brother. E vamos de música, hein? Agora tem um som aqui do Rick Renner, Instante Mágico. E aí, já descobriu quem vai cantar? Daqui a pouquinho, Trio Sertanejo, hein? Será que essa tem a ver com o que você tá pensando aí? Manda a resposta pra mim.

0: fila bobeou, a fila tá andando, hein? A fila realmente não perdoa ninguém, né? A fila anda, o som aí do Léo Magalhães, aqui no nosso Tocando Sucesso. E abração pro nosso amigo aqui, o grande Nego da Paz, hein? Tá ouvindo, tá ligado, todo dia acompanhando a Serra Dourada, Nego da Paz. Seja bem-vindo aqui, meu amigo. Deixa eu tirar aqui o rapidinho, né? Agora sim, né? Toda vez eu esqueço o rapidinho aqui. Vamos lá, Nego da Paz.
1: Boa tarde, né, Léo Rodrigo?
0: Boa tarde. Tudo bem? Beleza.
1: Obrigadão a você por lembrar da gente aqui. Estamos aqui curtindo a Serra Dourada, só o ouro. Um obrigadão a você por lembrar da gente. Nós estamos aqui.
0: Beleza.
1: Nunca deixamos de esquecer de ouvir a Serra Dourada aqui. Com Pimentinha, Graça Tavara com você, tudo de boa, tranquilo. É, só curtindo aqui esse modão. Um abraço.
0: Valeu, Nego da Paz.
1: Muito obrigado a você e lembrar da gente aí. Nós estamos aí. A luta com vocês aí.
0: Valeu. Tá, grande Nego da Paz, gente boa, nos acompanhando em Cocalzinho no Bar da Paz. Elizabeth está em Cristalina também ligada. Alusão para nossa amiga Gláucia. Alô, Gláucia, está em Cristalina todo dia acompanhando a programação. Nossa amiga Gláucia, gente boa toda vida. Cida Murim também está ligada. Grande abraço, amiga Cida Murim. Ela que está em Cristalina ligada, curtindo a Serra Dourada. Grande abraço, minha amiga. E nosso amigo Valdinei está aqui. Ele falou, Nery, estou aqui no QAP da Serra Dourada, curtindo de montão essa programação. Valeu, meu amigo Valdinei, te agradeço pela companhia. Tá chegando a piada e na sequência Trio Sertanejo.
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0: Trio Sertanejo. Muito bem, agora 6:02, no ar aqui o nosso Trio Sertanejo, o quadro que é sucesso em nossa programação de segunda a sexta às 18 horas, sempre trazendo convidados especiais para cantar bonito na Serra Dourada, cantar três músicas. E hoje tem aqui quem vai cantar. Será que é uma dupla, um cantor, uma cantora? Eu não falei nada, né? Deixei aqui, joguei aqui as dicas. Falei, ó, é com você, né? Você que tem que resolver essa questão. Então a primeira dica foi essa, hein? Expressão muito conhecida que transmite o desejo de proteção, paz e bênção a alguém. A pessoa tá saindo, de repente aí, né? O seu parente, o filho, vai viajar, vai para algum lugar. Aí você se despede da pessoa. Você se despede, fala

0: pra ela o quê? Você fala assim, ó, fala assim, mãe, pai, né? Tô indo. Aí você fala, vá com Deus, filho, vá com Deus, filha, vá com Deus, né? Lembrou agora, né? Vá com Deus. E a segunda dica é essa aqui, ó, pessoa que possui grandeza em um reino e que, e da espécie laranjeira, pessoa que possui grandeza em um reino e o que é da espécie laranjeira. Grandeza em um reino é o quê? É o rei, né? E aí, como que o pessoal chama o rei? De majestade. Majestade, né? Majestade. E da laranjeira? O que que é essa história de laranjeira aí, né? Da espécie laranjeira. É o sabiá. O sabiá laranjeira, meu amigo, né? Da espécie laranjeira é o sabiá. Então, somando aí majestade com o sabiá, vira o quê? Majestade o sabiá. É, outra música. E a outra é essa aqui, ó. Data importante, decisiva, usada por muitos, que simboliza, simbolizada, melhor dizendo, pela letra D. Data importante, decisiva, usada por muitos, simbolizada pela letra D. E aí? É o dia D, né? O dia D, né? Ó, é o seguinte, no dia D, né? Esse dia D vai ser importante, vai ser decisivo. É o dia D. São três músicas de quem? Dela, né? Da Roberta Miranda. São três canções da Roberta Miranda, né? Vá com Deus, Majestade Sabiá e Dia D. Então, quem falou Roberta Miranda acertou. E a primeira aqui a carimbar foi a nossa amiga Leidiane Tomás de Caiapônia. Ela marcou um golaço aqui às 16h12. A Vani, né, também carimbou aqui às 16h15. Laudilene, às 16h23. Marcelão Vascaína, às 16h26. Enzinho do Vascão, às 16h52. Antônia Campos, às 16h53. Alessandra Rosa acertou também às 17h04. O Luiz Ângelo de Cristalina acertou aqui às 17h37. Então, os acertadores do Trio Sertanejo. E quem vai cantar bonito é ela, Roberta Miranda. E aí? Agora você, né? Pessoal, aí, vacilei, hein? Não consegui descobrir. O que, que é isso? Tava fácil.
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0: Moda é apaixonada, toca aqui na Serra Dourada, em modão aí com a Roberta Miranda, cantou bonito, dia D, saudade e rei dos reis, então parabéns aí pra galera que acertou aqui o nosso trio sertanejo, os amigos aqui, né, Lady Anne Tomás, Vani, Laudilene, Marcelão, Enzinho, Antônia Campos, Alessandra Rosa e o Luiz Ângelo acertaram, né, cravaram aqui Roberta Miranda e marcou um golaço, então parabéns aí aos nossos amigos acertadores e abração pro nosso amigo Valdinei, né? Grande Valdinei, gente boa, falou, né? Tô aqui ligado na Serra Dourada. Grande Valdinei, seja bem-vindo aqui, meu amigo.
1: Alô, boa tarde, Nélio Rodrigues. Olha eu aqui de novo.
0: Opa, seja bem-vindo.
1: Na Rádio Serra Dourada aqui. Isso aí é os Canela Amarela.
0: É, os Canela Amarela.
1: Pimentinha.
0: Só piano aí, ó.
1: No programa dele, Café com Leite, ele chama isso aí de Canela Amarela. Aqui nós acorda cedo, deu das 4 horas da manhã, nós já tá...
0: Na lida, no rala.
1: Na Rádio Serra Dourado. Na rádio que só toca modão aí. Mandou um alô pra nós aqui. Tamo na escuta.
0: Valeu, Valdinei.
1: Tarde só escutando os modão, meio apaixonado aqui. Hein? Abraço, Nélio Rodrigues.
0: Valeu, Valdinei.
1: Pra todos os ouvintes que tá na escuta também, tamo por cá.
0: Valeu, abraço pro nosso amigo Valdinei, que tá aí, né? Nos ouvindo, tá lá com os Canela Amarela, né? Como diz o Pimentinha, que fala, né? Tá lá os Canela Amarela. Então, um abraço pra você, meu amigo Valdinei, te agradeço pela participação, pela sintonia de sempre. E o nosso trio sertanejo volta amanhã às 18 horas aqui na Serra Dourada, trazendo mais convidados. Intervalo e já as mais, segunda edição.
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1: Você ligado na rádio que todo mundo ouve, a rádio que é bom ouvir, essa é a sua. Agora são 6h20, está começando aqui as mais, segunda edição, a contagem regressiva das melhores da Rede Serra Dourada nessa noite linda de quinta-feira, dia 25 de junho de 2026. E vamos juntos, hein? Até às 7.
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1: Número 12. Xande Avião e Henrique Juliano. Não é o

0: Serra Dourada, a rádio que é bom ouvir. Agora são 6h31 e você curtindo as mais, o som do Diego Vitor Hugo, BG a Cura. Abraço pro meu amigo Gaspar, a patrola, grande Gaspar, gente boa, tá em Cocalzinha acompanhando a programação da Serra Dourada. Valeu, Gaspar, companheirão aqui de todos os dias. E alôzão pro nosso amigo aqui, o Lucas de Souza, ele que tá em Caldas Novas, hein? Grande abraço pra você, Lucas. A nossa amiga Marli tá em Rio Quente ouvindo a gente. Valeu, Marli, aquele abraço. Te agradeço aí pela sintonia de todos os dias. Tá chegando aqui o Serra Dourada Esporte e eu volto já já trazendo a posição de número 8.
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2: Campeonato Brasileiro da Série B hoje tem a abertura da 15ª rodada. Daqui a pouco, às 8h30 da noite, na Arena Pantanal, em Cuiabá, tem Cuiabá e Londrina. O Cuiabá, que na tabela de classificação está se recuperando, está na 10ª posição com 19 pontos, enquanto que o Londrina é o 17º com 14 pontos conquistados. Por esta rodada 15 da Série B, amanhã tem o Vila Nova em campo, jogando contra o Novo Horizontino às 7h da noite, no interior de São Paulo, na cidade de Novo Horizonte. No domingo, tem Atlético e Ponte Preta no estádio Antônio Ascioli. E no mesmo dia, o Goiás visita o Náutico em Recife. E estas e outras informações esportivas, você confere diariamente no Serra Dourada Esportes, aqui na Rede Serra Dourada, de segunda a sexta-feira, do meio-dia às 14h.
0: Serra Dourada, agora são 6h33.
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0: número 8.
1: Agora são 6h37, a música 8, Cleiton Romário, Zé Neto e Cristiano.

0: Serra Dourada, a rádio que todo mundo ouve. Agora 6h42 e você curtindo as mais. Abração pra você em casa, no seu trabalho, nos ouvindo através do aplicativo, no site, na Parabólica. Motorista, muito obrigado pela carona. Você que tá no comércio, valeu pelo som ambiente aqui na rádio, que é bom ouvir. Vamos juntos, hein? Até às 7.
1: Número 6.
0: E o Zé Felipe cantando aqui, Ruim de Coração. E o Equador ganhando da Alemanha, hein? 2-1.

0: 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Número 4.
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1: Agora faltando 10 para as 7, o som aí do Geninho e Mariana Fagundes, Peão Tatuado. Aonde quer que você esteja ouvindo, sinta-se abraçado, hein? Vamos juntos até as 7. É o som do Panda, eu te seguro.

0: Confirme, hein?
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E as mais da programação. Aí o som do Natan e Zé Vaqueiro. A música 2. Aproveita que eu tô obrigado. Tem jogão de bola aí pela Copa do Mundo, hein? Jogo dos acréscimos. O árbitro deu 7 minutos, né? A arbitragem marcou 7 minutos de acréscimo. E a Alemanha tá perdendo, hein? A Alemanha tá perdendo pro nosso Equador, né? Eu tô na torcida aqui para que o Equador ganhe esse jogo, se classifique e ainda de quebra derrote a Alemanha, hein? Que beleza. Vamos torcer, né? Está aí já nos 4 minutos os acréscimos. Esperamos que o Equador segure esse resultado aí, né? Então, final aqui das mais, tá chegando aqui a número 1, que é o som do Zezé, a música Irmão da Lua, Amigo das Estrelas. Na sequência tem Voz do Brasil, 8 horas tem muito mais aqui na Serra Dourada. Eu sou Nélio Rodrigues, tô indo nessa, e amanhã, se Deus quiser, eu volto às 4 horas, trazendo aí as mais, segunda edição, e também o nosso Tocando Sucesso e o Trio Sertanejo. Beijo no coração e até amanhã. Tchau, tchau.

0: Brasília, 19 horas.
1: Está no ar a Voz do Brasil. As notícias do governo federal que movimentaram o país no dia de hoje.
2: Boa noite.
0: Boa noite para você que nos acompanha em todo o país.
2: Quinta-feira, 25 de junho de 2026.
0: Vamos ao destaque do dia: soberania no campo.
2: O governo do Brasil anuncia a retomada das obras da unidade de fertilizantes nitrogenados 3, na cidade de Três Lagoas, em Mato Grosso do Sul.
0: Serão investidos mais de 5 bilhões de reais com o apoio do novo PAC. E a nova fábrica terá capacidade de produzir 16% da demanda nacional por ureia.
2: O presidente Lula destaca que a produção de fertilizantes garante a blindagem do país em relação à subida de preços internacionais.
3: Preços absurdos de fertilizantes que poderiam ser produzidos no Brasil, que aumenta a cada guerra que alguém quer dar no outro lá fora. E o pobre brasileiro paga o preço dessa guerra.
0: E ainda em Mato Grosso do Sul, o presidente entrega a titulação de terras para 1.390 famílias assentadas da reforma agrária.
2: Elas produzem leite, grãos, frutas e hortaliças e criam pequenos animais.
0: Com a titulação, produtores poderão acessar políticas públicas de crédito e assistência rural.
2: E você vai ouvir também oportunidades de negócios para empresários brasileiros.
0: Com a entrada em vigor de novas tarifas na União Europeia por causa do acordo com o Mercosul, o governo do Brasil quer aumentar exportações, inclusive de pequenas e médias empresas.
2: E nós conversaremos sobre isso com o Laudemir Miller, presidente da Apex Brasil, a agência brasileira de promoção de exportações.
0: Hoje, na apresentação da Voz do Brasil, Mariana Jungmann e Luciano Seixas.
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0: Três aeroportos de Mato Grosso do Sul estão agora mais modernos, com capacidade ampliada e com mais conforto para os passageiros.
2: O presidente Lula esteve hoje em uma série de eventos no estado e participou agora há pouco da entrega da primeira fase das obras do aeroporto de Ponta Porã e também dos terminais de Campo Grande e Corumbá.
0: A repórter Graziele Bezerra está com a gente aqui no estúdio e tem mais informações sobre isso. Boa noite, Graziele.
4: Boa noite para você também, Luciano. Boa noite para Mariana e boa noite para o ouvinte da Voz do Brasil. Esses terminais de Campo Grande, Corumbá e Ponta Porã foram modernizados e ampliados com recursos do novo PAC. Essas obras estão no pacote de investimentos de 4 bilhões e meio de reais que a concessionária Aena está fazendo em 11 terminais, inclusive em aeroportos também de São Paulo, Minas Gerais e Pará. O ministro de Portos e Aeroportos, Tomé Franca, explicou que esses investimentos fazem parte do projeto Ampliar, que busca modernizar e também equipar a aeroportos regionais.
5: Esse é o nosso desafio, é o desafio da infraestrutura aeroportuária do Brasil. A gente conseguiu fazer a requalificação dos grandes aeroportos e a gente tinha um grande desafio, que era investir e requalificar os aeroportos regionais, porque o presidente Lula entende que o transporte aéreo não é apenas para a elite, não é para uma parte da população, mas é para todos os brasileiros.
4: Bom, em Ponta Porã, que é a cidade que faz fronteira aí com o Paraguai, o terminal aeroportuário ficou 5 vezes maior. A capacidade anual saltou de 30 mil para 130 mil passageiros. O aeroporto também ganhou novos espaços comerciais, teve aí ampliação do estacionamento e mais posições para aeronaves comerciais. Na capital, Campo Grande, o aeroporto agora está preparado para receber voos internacionais com 3 pontos de embarque, novos equipamentos de inspeção, sala de embarque aí com 7 portões. A capacidade de atendimento saltou de 950 mil para 2 milhões e 600 mil passageiros por ano. E em Corumbá, cidade que dá acesso ao Pantanal, o aeroporto conta agora com novos espaços de embarque, check-in, inspeção de passageiros e estacionamento também.

0: além de aumentar a capilaridade logística e impulsionar o desenvolvimento da economia sul-mato-grossense. Esses novos terminais também vão reforçar a infraestrutura para atender moradores, turistas, empresários e produtores que dependem, né, do transporte aéreo diariamente. Mariana, Luciano.
1: Obrigada, Graziele Bezerra, pelas suas informações ao vivo aqui na Voz do Brasil.
2: E ainda em Mato Grosso do Sul, mais cedo, o presidente anunciou a retomada de uma fábrica de fertilizantes, que vai contribuir para a segurança alimentar e o fortalecimento da produção agrícola no Brasil.
1: A obra vai contar com 5 bilhões de reais do novo PAC e vai gerar cerca de 8 mil empregos.
3: Os fertilizantes ricos em nitrogênio são essenciais para o rápido crescimento de plantações. Por isso, costumam ser usados para aumentar a produtividade de lavouras de soja, milho e feijão, por exemplo, para reduzir a dependência de outros países e garantir que esse produto continue fortalecendo a produção interna. O governo do Brasil anunciou a retomada das obras da unidade de fertilizantes nitrogenados 3, na cidade de Três Lagoas, no Mato Grosso do Sul. Serão investidos mais de 5 bilhões de reais com apoio do novo PAC. A ministra da Casa Civil, Miriam Belchior, destaca o potencial de obras como essa para o desenvolvimento do país.
4: Gera emprego, gera crescimento no país, é bom para todo mundo. Reúne o setor público, reúne o setor privado, as nossas estatais.
3: A retomada da construção da fábrica, que estava paralisada desde 2015, deve gerar cerca de 8 mil empregos diretos e indiretos. As operações estão previstas para começarem em 2029. O empreendimento será da Petrobras, que assinou contratos com as empresas responsáveis pela conclusão da obra. De acordo com a presidente da estatal, Magda Jambriar, a localização da fábrica é estratégica.
5: Isso é fertilizante para Mato Grosso, Mato Grosso do Sul, Goiás, Paraná, São Paulo, região que concentra nada mais, nada menos do que 40% da demanda brasileira de ureia.
3: A ureia é um dos principais fertilizantes nitrogenados utilizados pelos agricultores. Quando entrar em operação, a fábrica terá capacidade para produzir o equivalente a 16% da demanda nacional. Para o presidente Lula, a retomada da obra representa um passo importante para fortalecer a produção de fertilizantes à base de nitrogênio nacional e impacta diretamente no preço dos alimentos.
6: Você tem quase que 85% da estrutura de uma obra como essa, de repente para e fica 12 anos parada. E o Brasil pagando preços absurdos de fertilizantes que poderiam ser produzidos no Brasil, que aumenta a cada guerra que alguém quer dar no outro lá fora. E o pobre brasileiro que vai comprar uma fruta, que vai comprar uma comida, paga o preço dessa guerra.
3: Quando a unidade de Três Lagoas entrar em operação, junto a outras 3 unidades comandadas pela Petrobras, a estatal projeta atender cerca de 35% do mercado nacional de ureia até 2029. Antes da retomada das fábricas, 100% da ureia consumida no país era importada. Reportagem Márcia Fernandes.
2: E também em Ponta Porã, o presidente Lula entregou hoje mais de 1.300 títulos de terra para assentados da reforma agrária.
1: A ação faz parte do programa Terra da Gente, que visa agilizar a destinação de terras no país.
7: A segurança do título da terra chegou para 1.390 famílias do assentamento Itamaraty, em Mato Grosso do Sul. A entrega dos documentos aos produtores em um dos maiores assentamentos da reforma agrária do país foi feita pelo presidente Lula. O representante da Cooperativa dos Agricultores Familiares do assentamento Itamaraty, Ataíde Zambrushi, destacou os impactos para a comunidade.
8: Nós necessitamos desse título para as cooperativas poder crescer, recursos financeiros, agroindústria, para produzir alimento para esse Brasil. É dar de comer para a nossa agricultura, para os nossos alunos na escola, para a nossa Conab. Esse título representa muita coisa para nós.
7: Com mais de 50 mil hectares, o assentamento abriga cerca de 2.800 famílias, que produzem leite, grãos, frutas e hortaliças, e que também criam pequenos animais. Com o título definitivo da terra, os assentados passam a ter estabilidade para produzir e acessar políticas públicas, como crédito e assistência técnica rural. O presidente Lula destacou o esforço do governo para fazer desapropriações que levam à reforma agrária.

0: ficando cada vez mais caro. Não pensa que é barato, não, porque é caro. Desapropriar uma fazenda aqui nesse estado é muito caro. Não pense que é fácil fazer. Tudo, tudo é uma guerra contra a lei. Tudo é uma guerra contra o manual, porque o manual é quase tudo para criar dificuldade. É como se a gente estivesse subindo uma escada. A gente cansa, mas a gente não pode desanimar. A gente cansa, mas a gente não pode desanimar.
1: Também foi entregue o título de propriedade à comunidade quilombola Picadinha, localizada em Dourados. Foi assinado ainda acordo para a destinação de mais 72 mil hectares no estado para a reforma agrária. A medida deve resultar na criação de 33 novos assentamentos para quase 5.800 famílias. Foram entregues ainda 42 unidades habitacionais em outros 10 assentamentos sumatogrossenses, em um investimento de R$4 milhões. Reportagem Luana Karen.
2: E o presidente Lula também comentou hoje assuntos internacionais.
3: Ele prestou solidariedade às vítimas do terremoto na Venezuela e ofereceu apoio ao país para a presidente venezuelana, Delcy Rodríguez.
2: E parabenizou o novo presidente eleito da Colômbia, Thaisa Vitória. Tem os detalhes.
4: Pela rede social X, o presidente Lula disse que tomou conhecimento com grande preocupação e consternação dos impactos causados pelo terremoto que assolou a Venezuela ontem. O presidente disse ainda que instruiu o Ministério de Relações Exteriores e a Embaixada do Brasil na capital venezuelana, Caracas, a avaliarem as medidas de assistência que o Brasil possa tomar para ajudar os atingidos. Ainda ontem à noite, o Itamaraty divulgou nota declarando que não há brasileiros registrados entre as vítimas até o momento. Em evento nesta quinta-feira, em Mato Grosso do Sul, o presidente Lula disse que já conversou com a presidente da Venezuela, Delcy Rodríguez.
0: Nós fizemos uma reunião com vários ministros agora. Eu falei que a presidenta Delcy da Venezuela, de manhã do carro, para perguntar para ela o que ela precisava que a gente fizesse. E nós estamos reunidos, vários ministros, para a gente mandar tudo o que for necessário mandar para a Venezuela. Água, bombeiro, defesa civil, comida, remédio.
4: E pela mesma rede social, o presidente parabenizou o povo colombiano pelo processo democrático e soberano que elegeu Abelardo de la Espriella nas eleições do último domingo. Lula destacou a amizade entre Brasil e Colômbia e disse que ela é fundamental para a superação de desafios comuns, como a preservação da Amazônia, o enfrentamento da pobreza e o combate ao crime organizado. Reportagem Thaisa Vitória.
3: E agora há pouco, o presidente Lula divulgou em uma rede social que vai enviar, na manhã dessa sexta-feira, uma missão humanitária de busca e resgate urbano na Venezuela.
2: O Brasil vai enviar um avião KC-390 da Força Aérea Brasileira, que vai sair de Guarulhos com 36 bombeiros, técnicos da Defesa Civil Nacional, da Agência Nacional de Telecomunicações e 9 toneladas de equipamentos para socorro às vítimas.
3: No sábado, o Brasil vai enviar equipamentos para montagem de um hospital de campanha, purificadores de água com painel solar, medicamentos e material médico para cirurgias.
2: Lula afirmou também que segue acompanhando o trabalho de resgate e que o Brasil vai prestar todo o apoio necessário ao povo venezuelano.
3: Benefícios tarifários do Acordo de Livre Comércio entre Mercosul e União Europeia começaram a vigorar no mês passado.
2: Com eles, inúmeras oportunidades de negócio se abrem para empresas brasileiras no continente europeu, inclusive para as pequenas e médias.
3: E o governo do Brasil quer levar aos empresários mais conhecimento sobre essas oportunidades. Por isso, amanhã vai lançar uma plataforma voltada para eles.
2: Quem nos conta os detalhes sobre isso é o presidente da Agência Brasileira de Promoção das Exportações, a Apex Brasil, Laudemir Miller, que fala conosco ao vivo de São Paulo agora. Boa noite, presidente.
5: Boa noite.
2: Presidente, amanhã o senhor vai participar junto com o vice-presidente Geraldo Alckmin e o ministro do Desenvolvimento, Indústria, Comércio e Serviços, Márcio Elias Rosa, de um encontro com empresários, para apresentar a eles as oportunidades de negócios que podem surgir a partir da entrada em vigor do Acordo de Livre Comércio entre o Mercosul e a União Europeia, né? Que oportunidades são essas?
5: Olha, são oportunidades trilionárias. É,

0: O acordo Mercosul-União Europeia está trazendo um dos maiores, está formando os maiores blocos do mundo, maiores blocos econômicos. E para vocês terem uma ideia, a Europa, ela traz de fora do bloco, ela importa 3 trilhões de dólares. E o acordo, ele vai abranger mais de 9 mil produtos, sendo que desses 5 mil produtos já estão com tarifa zero. E o que que significa na prática? Significa que, por exemplo, hoje, né, antes do acordo, para a gente exportar um mel para a Europa, o produtor brasileiro pagava 17% de tarifa, de imposto. Para exportar uva, tinha que pagar 11%, 12%. Para exportar máquina, tinha que pagar imposto também. E com o acordo, essas tarifas vão reduzir e nós temos 5 mil produtos que essa tarifa já é zero. Então, isso vai melhorar muito os negócios do Brasil e vai dar acesso a um mercado de 3 trilhões de dólares.
1: E vocês vão apresentar também, né, presidente, ferramentas para que esses empresários possam aproveitar melhor essas oportunidades. Uma delas é uma plataforma desenvolvida pela Apex Brasil sobre produtos brasileiros aptos a disputar esse espaço no mercado europeu, não é isso? Fala mais para a gente sobre essa plataforma, como é que ela vai funcionar?
0: É isso mesmo, Mariana. É porque o que a gente quer é que cada empresário ele possa ter a exata noção de qual que é a situação do seu produto. Ou seja, eu estou produzindo aqui o meu produto, ele, afinal de contas, a tarifa caiu ou não, quanto que é, qual é o benefício que eu vou ter nesse acordo, né? Então, essa ferramenta, ela vai estar disponível, é uma ferramenta que pode ser usada no computador, pode ser usada no celular, e cada um vai poder saber exatamente a sua situação, o produto que ele tem, o quanto que ele está sendo beneficiado. Mas saber qual é a oportunidade, né? É só o primeiro passo. O que a gente quer mesmo é que esse empresário possa transformar essa oportunidade em negócio. E por isso que a Apex Brasil, junto com vários parceiros, nós já planejamos, a gente tem uma programação de nos próximos 12 meses, até julho do ano que vem, nós vamos fazer 150 eventos de negócios só para o mercado europeu, onde a gente pretende aí beneficiar em torno de 2.600 empresas para que o empresário conheça a oportunidade que tem, mas principalmente em conhecendo essa oportunidade, possa encontrar compradores europeus e aí sim exportar e fazer negócios.
2: Bom, e essa plataforma pode também estimular as pequenas e médias empresas brasileiras a entrarem nesse novo mercado trilionário, né, que o senhor falou. O estímulo às exportações de empresas de pequeno porte é uma das metas da Apex para os próximos anos, não é isso?
0: Exato, Luciano. Isso é muito importante. É que todo mundo que tá ouvindo a voz do Brasil, os nossos empresários, as nossas cooperativas, os nossos produtores rurais, acreditem que a exportação é possível para todo mundo. É possível para os médios e também é possível para os pequenos. O que que precisa fazer? Tem que se preparar, tem que entender o mercado e nisso a Apex Brasil pode ajudar muito. Com ferramentas de inteligência de mercado, planos de negócios e principalmente participar das nossas feiras, das nossas rodadas de negócios, tanto no exterior como no Brasil, quando a gente traz compradores internacionais ao Brasil. Então, essa é uma grande mensagem, que é uma grande oportunidade para todos, pequenos e médios também têm essa oportunidade. Se prepararem, contando com o nosso apoio, a gente tem uma segurança muito boa de que também essa oportunidade vai ser viável e se transformar em negócio para eles.
1: Agora, o senhor mencionou anteriormente alguns itens que vão estar beneficiados aí pelo acordo, mel, por exemplo. A Apex já mapeou, né, o que vai ter essa redução tarifária para exportação para a Europa. Esses itens, eles coincidem com aqueles que vão ter aumento de tarifas imposto pelos Estados Unidos, né, no, na última taxação? Ou seja, a minha pergunta é, as oportunidades na Europa, elas podem ajudar a reduzir o impacto dessa taxação norte-americana?
0: Sim, elas podem sim, né? Estados Unidos continua sendo um mercado muito importante. A gente continua promovendo as empresas e os produtos brasileiros nos Estados Unidos, mas a Europa é uma grande oportunidade que se abre também para os exportadores brasileiros. E para vocês terem uma ideia, a exportação do Brasil para os Estados Unidos, se a gente comparar janeiro a maio do ano passado com janeiro a maio deste ano, houve uma redução de em torno de 2 bilhões de dólares da nossa exportação. Só que, ao mesmo tempo que nós que nós caímos a nossa exportação para os Estados Unidos, o Brasil aumentou a exportação para a Europa.

0: nós exportamos a mais 1,5 bilhão para a Europa, nós exportamos 8 bilhões a mais para a China e exportamos, por exemplo, para a Índia, quase 2 bilhões de dólares a mais também. Então, embora tenha caído a exportação para os Estados Unidos, o Brasil bateu recorde de exportação esse ano, se a gente pegar janeiro a maio, onde nós tivemos 12 bilhões de dólares a mais. E interessante, Luciano, é que das 2.000 empresas que estão com a Apex Brasil, que a gente trabalha, que a gente apoia e exportam para os Estados Unidos, nós tivemos 72% dessas empresas, elas diversificaram o mercado. Elas continuam exportando para os Estados Unidos, mas passaram também a exportar para outros mercados.
1: Presidente, nós temos apenas um minutinho a
0: Inclusive para a
1: mais.
0: diversificação.
1: Atualmente, o comércio entre Brasil e União Europeia movimenta cerca de 100 bilhões de dólares por ano. Você já tem uma estimativa de quanto esse fluxo pode crescer com a entrada em vigor, né, desse acordo?
0: Olha, Luciano, nós fizemos um estudo pegando
1: Levando, né?
0: só 540 43 produtos, que são aqueles que a gente tá priorizando, só esses 543 produtos, na estimativa da Apex Brasil, no nosso estudo, que são os nossos produtos prioritários, eles podem render ao Brasil no curto prazo, nos próximos 12 meses, um incremento de exportação de até 1 bilhão de dólares. E aí, basta também colocar que a gente tem não só esses 543, mas a gente tem milhares de outros produtos também com oportunidade, de modo que eu acho que a gente está com uma expectativa muito positiva de ter um crescimento aí de pelo menos 1 bilhão de dólares nos próximos meses para a Europa.
2: Muito bem, nós conversamos com Laudemir Miller, presidente da Apex Brasil, a Agência Brasileira de Promoção de Exportações. Muito obrigada pela sua entrevista aqui à Voz do Brasil, presidente.
0: Obrigado, Mariana. Boa noite a todos.
1: Garantir acesso à educação, lazer e proteção para crianças e adolescentes é um dever do Estado e de toda a sociedade, como estabelece a Constituição Federal.
2: Mas essa realidade ainda é distante para mais de 1 milhão e 600 mil jovens de todo o país submetidos ao trabalho precoce.
1: Para mudar esse cenário, o Ministério do Trabalho e Emprego lançou o novo Plano Nacional de Erradicação do Trabalho Infantil.
2: Com metas válidas até 2035, a iniciativa quer fortalecer a rede de fiscalização e assistência social em todo o Brasil.
3: Brincar, estudar e se desenvolver, direitos que ainda estão longe da realidade de milhões de crianças e adolescentes brasileiros. Segundo o IBGE, em 2024, o país registrou cerca de 1 milhão 650 mil crianças e adolescentes entre 5 e 17 anos em situação de trabalho infantil. O Nordeste concentra o maior número de casos, com 506 mil crianças e adolescentes nessa condição, seguido pelas regiões Sudeste, Norte, Sul e Centro-Oeste. Entre as principais causas estão a desigualdade social, a baixa renda familiar e a evasão escolar. No Brasil, qualquer trabalho é proibido para menores de 14 anos. Dos 14 aos 16 anos, só é permitido na condição de jovem aprendiz. Para enfrentar esse problema, o Ministério do Trabalho e Emprego lançou o Plano Nacional de Prevenção e Erradicação do Trabalho Infantil e Proteção a Adolescentes no Trabalho, com vigência até 2035. Uma conquista coletiva, destacou Roberto Guimarães, coordenador nacional de erradicação do trabalho infantil.
4: Esta quarta edição representa avanços significativos e confere maior estabilidade, continuidade e capacidade de planejamento de longo prazo.
3: O documento reúne metas, indicadores e estratégias para fortalecer a proteção de crianças e adolescentes em todo o país. A proposta foi construída de forma coletiva, com participação do governo, trabalhadores, empregadores, sistema de justiça, sociedade civil e organismos internacionais. Para o ministro do Trabalho e Emprego, Luiz Marinho, cabe à sociedade monitorar, fiscalizar as metas do plano e combater o trabalho infantil.
5: Esse é o compromisso deste quarto plano. O compromisso de todos e todas para que nós possamos sonhar e trabalhar para realizar esse sonho, para um dia sermos declarados trabalho infantil erradicado.
3: Para a adolescente de Sergipe, Ellen Hipólito, representante do comitê que debateu o novo plano, lugar de criança não é no trabalho, é na escola, no brincar e na oportunidade de sonhar com um futuro melhor.
6: É por isso que esse plano, ele é muito mais do que um documento. Ele representa a construção de oportunidades e para que crianças e adolescentes eles possam realmente estar na escola e sonhar, que é o que a gente sempre quer na nossa infância.
3: Com duração de 10 anos, o novo plano.

0: ano vai orientar as políticas públicas de combate ao trabalho infantil em todo o país. A meta é fortalecer a rede de proteção e garantir que crianças e adolescentes tenham acesso à educação, ao lazer e ao desenvolvimento pleno de seus projetos de vida. Reportagem Pablo Mundim.
1: Essas foram as notícias do Governo do Brasil.
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2: Fique agora com as notícias do Poder Judiciário e do Congresso Nacional. Boa noite.
1: Boa noite para você. Até amanhã.

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1: Você vai ouvir agora notícias do Poder Judiciário.
2: STF começa a julgar ações que questionam a exclusão de pessoas com autismo da isenção de impostos na compra de veículos.
3: STJ valida o uso da ferramenta conhecida como teimosinha em execuções fiscais.
2: TSE lança manual do eleitor.
3: Boa noite, eu sou Marcela Luiza.
2: E eu sou Walter Lima.
3: O Supremo Tribunal Federal começou a analisar dispositivos da regulamentação da reforma tributária que restringiram a isenção de impostos na compra de veículos por pessoas com deficiência.
2: A discussão envolve as regras de isenção do imposto sobre bens e serviços e da contribuição sobre bens e serviços instituídos pela reforma tributária.
3: Pela nova legislação, pessoas com deficiência têm direito à alíquota zerada na compra de veículos, mas o benefício foi restrito ao excluir situações que demandam suporte à mobilidade, como o autismo de nível 1. Na sessão de hoje, o plenário escutou as partes do processo. Depois, o julgamento foi suspenso e será retomado em uma outra data ainda a ser definida. A reiteração automática de ordens de bloqueio via Cisbajude pela chamada teimosinha é medida legítima para efetivar a execução, cabendo ao executado demonstrar causas impeditivas do gravame.
2: Essa tese do STJ deve ser seguida pelos tribunais de todo o país. Fátima Uchoa.
4: A teimosinha permite a repetição automática das ordens de bloqueio de dinheiro nas contas bancárias do devedor sem necessidade de nova decisão judicial. Para o relator na primeira sessão do STJ, ministro Sérgio Cucchina, essa ferramenta contribui para a efetividade da execução, a duração razoável do processo e a eficiência da prestação jurisdicional, além de contribuir para impedir o esvaziamento de contas pelo devedor e aumentar as chances de localização de ativos financeiros para satisfazer o crédito. Ainda segundo o ministro, o risco de a teimosinha alcançar valores protegidos por lei é controlado pelos meios legais de impugnação e pelo dever do juiz de cancelar indisponibilidades irregulares ou excessivas.
3: TSE lança Manual do Eleitor, um guia que reúne as principais orientações para quem vai participar das eleições 2026.
2: O anúncio foi feito pelo presidente do TSE, ministro Cássio Nunes Marques, durante sessão desta quinta-feira. Estevão Furtado.
5: Além das versões impressa e digital do manual, a iniciativa também prevê vídeos explicativos no canal da Justiça Eleitoral no YouTube, um site exclusivo e conteúdos nas redes sociais do Tribunal. Entre as orientações estão a obrigatoriedade de apresentar um documento oficial com foto para votar e a proibição do uso de celular na cabine de votação, medida que garante o sigilo do voto. O presidente também destacou o lançamento do programa Seu Voto Importa, que amplia ações de inclusão e acessibilidade nas eleições e busca incentivar especialmente a participação de jovens de 16 e 17 anos no processo eleitoral.
3: Estatal é condenada a indenizar analista de RH ameaçada com canivete.
2: A trabalhadora deve receber R$12 mil por danos morais. Marja Lacerda.
6: A analista trabalhava em uma empresa que prestava serviços para a Celesc Distribuição em Blumenau, Santa Catarina. Quando a empresa foi vendida, o salário dos empregados passou a atrasar. Um deles, num ato de desespero, fez a analista refém, ameaçando de morte. Para os ministros do TST, a Celesc, como empresa contratante, também é responsável por descumprir as normas de segurança no trabalho, permitindo que a trabalhadora terceirizada fosse exposta à situação de

0: risco.
1: Justiça Federal atende a pedidos do MPF e determina consolidação de terra indígena no Pará.
2: Entes governamentais foram condenados a pagar mais de 2 milhões de reais por danos morais coletivos por omissão histórica. Vanessa Pereira.
3: A sentença reconheceu a validade do decreto estadual publicado em 1945, que garante o direito do território ao povo indígena Amanaié, no Pará. Além do pagamento de indenização por danos morais coletivos e por omissão histórica, o governo do Pará, o Instituto de Terras do Pará, a União e a FUNAI deverão fazer estudos técnicos e realizar a retirada de ocupantes irregulares da área.
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1: Uma boa noite.
2: E até amanhã.
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6: Eu sou Paula Groba.
7: E eu sou Humberto Pinheiro.
6: E estes são os destaques de hoje do Jornal do Senado, que começa agora.
7: Próximo presidente da República enfrentará desafio de ajuste fiscal, aponta relatório da IFE.
6: Discussão no STF sobre controle de gastos públicos repercute no Senado.
7: Nova lei amplia atendimento no SUS para pessoas com dor crônica.
6: Boa noite.
7: Boa noite.
6: Existem dores que duram meses ou até anos, afetam milhões de brasileiros e podem comprometer o trabalho, o sono e a qualidade de vida.
7: Para ampliar o atendimento a esses pacientes, uma nova lei garante assistência integral pelo SUS e cria o Dia Nacional de Conscientização e Enfrentamento da Dor Crônica. A repórter Marcela Cunha tem os detalhes.
8: As pessoas que convivem com dor crônica agora têm direito a atendimento integral pelo SUS. O texto prevê acompanhamento na rede pública e determina que o paciente seja informado sobre os riscos e possíveis efeitos adversos dos tratamentos. Segundo a Sociedade Brasileira de Estudos da Dor, a condição atinge cerca de 60 milhões de pessoas no Brasil. Para o senador Dr. Irã, do Progressistas de Roraima, a medida corrige uma lacuna no acesso a tratamento.
9: Um tema tão importante que é negligenciado pelo nosso Sistema Único de Saúde, que tem um tripé pétreo da universalidade, da equidade e da integralidade, que é o nosso SUS. Ao fazer a defesa desse projeto, você beneficia essas pessoas para que elas tenham acesso amplo e rápido ao nosso sistema de saúde, pessoas com dor crônica, e eu me incluo aqui, e assim é com muitas pessoas.
8: A nova lei também cria o Dia Nacional de Conscientização e Enfrentamento da Dor Crônica em 5 de julho. A data será representada pela cor verde e deve estimular campanhas sobre prevenção, diagnóstico, opções de tratamento e combate ao preconceito contra quem vive com dor constante. Para a senadora doutora Eudócia, do PSDB de Alagoas, a criação de uma data nacional tem um papel estratégico na ampliação da conscientização e na mobilização de profissionais e gestores em torno do tema.
10: A iniciativa confere visibilidade a uma condição que afeta milhões de brasileiros e que muitas vezes permanece invisível no debate público. A dor crônica compromete a qualidade de vida, limita a autonomia e interfere nas relações sociais, familiares e profissionais, configurando um importante desafio para o sistema de saúde e para a sociedade.
8: O projeto teve origem na Câmara dos Deputados e foi aprovado pelo Senado em maio, sob relatoria do senador Flávio Arnes, do PSB do Paraná. A regulamentação pelo Executivo deverá detalhar como esse acompanhamento será oferecido no SUS.
6: E o senador astronauta Marcos Pontes, do PL de São Paulo, defendeu que a avaliação para o exercício da atividade médica seja realizada pelo Conselho Federal de Medicina e não pelo Ministério da Educação, como prevê a medida provisória editada pelo governo federal. A proposta torna obrigatória a aprovação de um exame nacional para exercer a profissão. O texto já está em vigor, mas ainda precisa ser analisado pelo Congresso Nacional.
7: Segundo o parlamentar, a certificação dos profissionais deve ficar sob responsabilidade da entidade que representa a categoria, de forma semelhante ao que ocorre com a

0: A Ordem dos Advogados do Brasil. Já o MEC caberia avaliar a formação dos estudantes, além de fiscalizar a qualidade dos cursos de graduação. Para Marcos Pontes, é necessário separar as funções de formação e fiscalização. Ele afirma que o órgão responsável pelo ensino não deve ser o mesmo encarregado de atestar a proficiência dos futuros médicos.
1: A função do Conselho Federal de Medicina é a avaliação dos profissionais. Assim como é feito na advocacia, você tem os cursos de formação de advogados e depois você tem a OAB para que o profissional possa ser certificado pelos seus pares para poder exercer essa profissão. Da mesma forma, tem os cursos de formação de advogados e depois você tem a OAB para que o profissional possa ser certificado pelos seus pares para poder exercer essa profissão. Da mesma forma, a medicina tem os cursos de formação de advogados e depois você tem a OAB para que o profissional possa ser certificado pelos seus pares para poder exercer essa profissão. Da mesma forma, a medicina tem os cursos de formação de advogados e depois você tem a OAB para que o profissional possa ser certificado pelos seus pares para poder exercer essa profissão. Da mesma forma, a medicina tem os cursos de formação de advogados e depois você tem a OAB para que o profissional possa ser certificado pelos seus pares para poder exercer essa profissão. Da mesma forma, a medicina tem os cursos de formação de advogados e depois você tem a OAB para que o profissional possa ser certificado pelos seus pares para poder exercer essa profissão. Da mesma forma, a medicina tem os cursos de formação de advogados e depois você tem a OAB para que o profissional possa ser certificado pelos seus pares para poder exercer essa profissão. Da mesma forma, a medicina tem os cursos de formação de advogados e depois você tem a OAB para que o profissional possa ser certificado pelos seus pares para poder exercer essa profissão. Da mesma forma, a medicina tem os cursos de formação de advogados e depois você tem a OAB para que o profissional possa ser certificado pelos seus pares para poder exercer essa profissão. Da mesma forma, a medicina tem os cursos de formação de advogados e depois você tem a OAB para que o profissional possa ser certificado pelos seus pares para poder exercer essa profissão. Da mesma forma, a medicina tem os cursos de formação de advogados e depois você tem a OAB para que o profissional possa ser certificado pelos seus pares para poder exercer essa profissão. Da mesma forma, a medicina tem os cursos de formação de advogados e depois você tem a OAB para que o profissional possa ser certificado pelos seus pares para poder exercer essa profissão. Da mesma forma, a medicina tem os cursos de formação de advogados e depois você tem a OAB para que o profissional possa ser certificado pelos seus pares para poder exercer essa profissão. Da mesma forma, a medicina tem os cursos de formação de advogados e depois você tem a OAB para que o profissional possa ser certificado pelos seus pares para poder exercer essa profissão. Da mesma forma, a medicina tem os cursos de formação de advogados e depois você tem a OAB para que o profissional possa ser certificado pelos seus pares para poder exercer essa profissão. Da mesma forma, a medicina tem os cursos de formação de advogados e depois você tem a OAB para que o profissional possa ser certificado pelos seus pares para poder exercer essa profissão. Da mesma forma, a medicina tem os cursos de formação de advogados e depois você tem a OAB para que o profissional possa ser certificado pelos seus pares para poder exercer essa profissão. Da mesma forma, a medicina.
2: O Supremo Tribunal Federal vai analisar uma proposta...
0: implementação gradual ao longo de 14 meses. Repórter Lana Dias.
3: Devem participar do debate especialistas, representantes do governo, do setor produtivo e dos trabalhadores. O presidente do Senado, Davi Alcolumbre, também confirmou a presença da Frente Nacional de Prefeitas e Prefeitos. O senador Randolfe Rodrigues, do PT do Amapá, diz ter expectativas de votar o texto antes do recesso parlamentar.
4: Então nós temos até 17 de julho para votar o fim da semana. 6x1 e a instituição da escala 5x2. Eu estou confiante que, antes de entrarmos em recesso, nós apreciaremos.
3: Mas o senador Oriovisto Guimarães, do PSDB do Paraná, disse que a proposta não deveria ser votada em período próximo às eleições.
5: E votar essas coisas em período pré-eleitoral é uma loucura. A escala 6x1 é a maior de todas as bombas fiscais que nós podemos aprovar.
3: A proposta de emenda à Constituição, que acaba com a escala 6x1, já foi aprovada na Câmara dos Deputados.
0: Com edição de Paula Groba e trabalhos técnicos de João Lira, o Jornal do Senado fica por aqui. Acompanhe agora as notícias da Câmara dos Deputados. Boa noite.
2: Boa noite e até amanhã.
6: Jornal Câmara dos Deputados. Avança projeto que amplia a promoção de eventos do esporte feminino.
7: Propostas ampliam suporte para mulheres grávidas

0: e mães que estudam.
1: Câmara prioriza a emissão de documento à vítima de violência doméstica.
2: Parlamentares aprovam novo símbolo para a identificação da pessoa idosa.
1: Boa noite. Os deputados aprovaram um projeto que estabelece um novo símbolo nacional para identificar pessoas idosas. O texto pode seguir agora para o Senado, como informa a repórter Sofia Peçanha.
3: A Comissão de Constituição e Justiça da Câmara aprovou o projeto que institui um novo símbolo nacional de identificação da pessoa idosa. Hoje, o símbolo mais conhecido é o desenho de uma pessoa curvada com bengala. Pelo projeto, essa imagem será substituída por um novo símbolo, uma pessoa em pé acompanhada da inscrição 60+. O texto altera o Estatuto da Pessoa Idosa e a Lei de Atendimento Prioritário para determinar que um novo símbolo seja utilizado em assentos preferenciais no transporte coletivo, vagas de estacionamento, filas e caixas prioritários, além de demais sinalizações destinadas ao atendimento preferencial da população idosa. Na justificativa do projeto, o autor, o deputado Gabriel Nunes, do PSD da Bahia, argumentou que o símbolo atual passa uma imagem negativa e estereotipada do envelhecimento, associando a pessoa idosa à fragilidade e à limitação física. A relatora do projeto, na Comissão de Constituição e Justiça, a deputada Maria do Rosário, do PT do Rio Grande do Sul, afirmou que o país vive uma mudança no perfil da população.
4: Nós estamos cada vez mais velhos, mas nós queremos a longevidade com qualidade de vida. As próprias palavras que a gente usa, parece que a gente fala sobre o mundo produtivo quando não estamos aposentados. E quando estamos aposentados, falamos em inativo.
3: O projeto não muda direitos nem cria novos benefícios para a população idosa. Apenas altera a identificação visual. Essa padronização do símbolo, segundo a Maria do Rosário, também ajuda no reconhecimento dos direitos da pessoa idosa em diferentes ambientes.
4: Esses símbolos unificados no plano nacional contribuem também para que, independente do letramento da pessoa, a gente olhe para uma vaga de estacionamento, para um espaço, para uma fila e faça cumprir as demais leis, seja na saúde, seja no estacionamento, como eu falei, seja em todas as áreas. Então, eu creio que criar esse símbolo hoje faz uma diferença para um Brasil que quer assegurar dignidade, direitos e respeito, sobretudo, à pessoa idosa.
3: Alguns estados já utilizam o símbolo sugerido em suas regiões, mas agora o projeto institui a imagem como símbolo oficial em todo o país. Aprovado pelas comissões da Câmara, o projeto seguirá para o Senado. Da Rádio Câmara de Brasília, Sofia Peçanha.
5: Segurança Pública.
2: Adilson Barroso, do PL de São Paulo, apresentou o projeto que cria um sistema de alerta por aplicativo para avisar vítimas de violência doméstica sobre a aproximação de agressores monitorados por tornozeleira eletrônica.
1: Adilson Barroso ressalta que a ferramenta permite chamar o serviço de emergência com envio da localização em tempo real, registrando as violações como elemento de prova. Ele acrescenta que, segundo o projeto, o poder público poderá fornecer celular às vítimas atendidas.
5: Votação.
2: A Câmara dos Deputados aprovou prioridade na emissão de documentos para mulheres vítimas de violência doméstica. A repórter Júlia Lopes conta como deve funcionar.
6: Mulheres vítimas de violência doméstica que tiverem seus documentos destruídos ou roubados pelo agressor poderão ter atendimento prioritário para emissão de novos documentos. A medida está prevista no projeto de lei do deputado Duda Ramos, do Podemos de Roraima, aprovado pela Comissão de Constituição e Justiça da Câmara dos Deputados. A proposta altera a Lei Maria da Penha e também poderá beneficiar os dependentes da vítima. A mudança busca fortalecer a proteção e a autonomia das mulheres ao reconhecer a importância da documentação pessoal para garantir independência e acesso a direitos. O texto prevê atendimento prioritário em órgãos de identificação civil, cartórios e demais entidades responsáveis pela emissão de documentos com medidas de segurança e proteção da privacidade das vítimas. A regra vale para todos os documentos pessoais da mulher e de seus dependentes. O relator da proposta, deputado Diego Garcia, do União do Paraná, destacou que o projeto prevê mecanismos de proteção e sigilo durante todo o processo.
7: A comprovação será feita presencialmente por meio do boletim de ocorrência ou outro documento equivalente que comprove a situação de violência doméstica. E um ponto muito importante, o projeto também garante que todo esse processo seja feito com segurança e sigilo, protegendo a

0: vítima e evitando qualquer risco adicional à sua integridade.
1: O texto aprovado também altera o Código Penal. Assim, a retenção, subtração ou destruição de documentos da mulher ou de seus dependentes será classificada como violência psicológica contra a mulher. O projeto que garante prioridade na emissão de novos documentos para vítimas de violência doméstica segue agora para análise no Senado. Da Rádio Câmara de Brasília, Júlia Lopes.
2: Direitos Humanos.
3: O projeto que obriga pais agressivos a participar de programa de prevenção de violência pode seguir para o Senado. A repórter Paula Bittar tem os detalhes da proposta.
4: A Comissão de Constituição e Justiça da Câmara aprovou um projeto que obriga pais ou responsáveis que tenham praticado violência contra criança ou adolescente a participar de programas de prevenção desse tipo de agressão. A relatora na CCJ, a deputada Laura Carneiro, do PSD do Rio de Janeiro, disse que o texto se harmoniza com a Constituição Federal, que assegura às crianças com prioridade a proteção integral e o resguardo contra toda forma de negligência, violência, crueldade e opressão. O texto aprovado modifica o Estatuto da Criança e do Adolescente para estabelecer que, uma vez verificada a hipótese de violência física, sexual, psicológica, negligência ou abandono, a autoridade judicial poderá determinar, além do afastamento do agressor da moradia, seu ingresso em programas de prevenção de violência contra crianças ou adolescentes. O autor do projeto, o deputado José Medeiros, do PL de Mato Grosso, disse que a proposta caminha no sentido de trabalhar a saúde mental desses agentes.
5: Um projeto muito importante, porque trata, inclusive, sobre saúde mental. Nós temos vários casos, por exemplo, de violência doméstica em casa com crianças e que chega ao óbito. Esse projeto, ele amplia a atuação do juiz. Ele dá instrumentos para que o juiz possa, não só a questão da pena ali, que ele tem que se ater a isso, mas também demandar um tratamento para a saúde mental do pai ou da mãe que tiver envolvido em casos de violência contra crianças.
4: A proposta que obriga pais ou responsáveis que tenham praticado violência contra criança ou adolescente a participar de programas de prevenção desse tipo de agressão já pode seguir para análise do Senado, a menos que haja recurso para votação antes pelo plenário da Câmara. Da Rádio Câmara de Brasília, Paula Bittar.
2: Justiça.
6: A Câmara aprovou a proibição de candidatura ao Conselho Tutelar de pessoas condenadas por crimes graves. A repórter Fabielle Pires nos conta quais são os casos.
7: A Câmara dos Deputados aprovou uma proposta que proíbe a candidatura ao cargo de conselheiro tutelar de pessoas condenadas por crimes graves. Atualmente, para ser integrante de Conselho Tutelar, os candidatos devem ter reconhecida idoneidade moral. Mas a lei não lista critérios para esse requisito. Por isso, a deputada Ana Paula Lima, do Partido dos Trabalhadores de Santa Catarina, apresentou a mudança para impedir que condenados por crimes graves não possam concorrer. O Conselho Tutelar é um órgão de fiscalização que busca garantir que crianças e adolescentes tenham seus direitos respeitados. Os membros são eleitos em cada município a cada 4 anos. A relatora da proposta, deputada Laura Carneiro, do PSD do Rio de Janeiro, que foi secretária de Assistência Social, defendeu a importância dos conselheiros tutelares na proteção de crianças e adolescentes que estão em situação de vulnerabilidade. Ela julga que não pode ser conselheiro tutelar qualquer pessoa.
8: Não pode ser conselheiro tutelar aquele que comete um crime, né? Mesmo que ele tenha cumprido a sua pena. Ele...

0: adolescente, racismo e de improbidade administrativa. O projeto que proíbe a candidatura ao cargo de conselheiro tutelar de pessoas condenadas por crimes graves foi aprovado por todas as comissões e segue agora para análise do Senado. Da Rádio Câmara de Brasília, Fabielle Pires.
1: Economia. Dimas Gadelha, do PT do Rio de Janeiro, apoia o projeto que proíbe a exploração, a oferta e a publicidade de apostas de quota fixa. A proposta revoga a legislação que regulamenta as bets e prevê o bloqueio de plataformas, aplicativos e transações financeiras ligadas à atividade.
2: Dimas Gadelha alerta para o aumento do endividamento das famílias e para os prejuízos à saúde mental associados às apostas online. Segundo ele, a ideia é conter os impactos sociais e econômicos dessa atividade, prevendo inclusive punições para quem facilitar o acesso a plataformas proibidas.
1: Relações Exteriores. Comissão aprova a revogação de confisco de bens de alemães, japoneses e italianos por causa da Segunda Guerra Mundial. A repórter Maria Neves contextualiza a proposta.
3: A Comissão de Relações Exteriores da Câmara aprovou o projeto do deputado Kim Kataguiri, destinado a revogar um decreto de 1942, que tinha por objetivo confiscar bens de alemães, japoneses e italianos. Durante a Segunda Guerra Mundial, de 1939 a 1945, Japão e Itália se alinharam ao governo alemão de Adolf Hitler e formaram o chamado Eixo. No Brasil, o presidente da época era Getúlio Vargas, que ao final do conflito se alinhou aos adversários do Eixo, grupo chamado de Aliança e formado por França, Inglaterra, Estados Unidos e a antiga União Soviética. Foi nesse contexto da guerra que o governo brasileiro editou o decreto agora revogado. Kim Kataguiri ressalta que japoneses, alemães e italianos não tinham nenhuma influência ou participação nas decisões políticas e militares tomadas pelos governos de seus países durante a guerra. Para o deputado, manter o decreto em vigor não faz nenhum sentido e afronta os princípios de justiça e igualdade. Relator do texto, o deputado Luiz Felipe de Orleans e Bragança, do PL de São Paulo, afirma que a norma já era injusta em 1942. Ele ressalta que os imigrantes alemães, japoneses e italianos e seus descendentes jamais deveriam ter sido punidos pelas ações dos governos do Eixo. Hoje, na opinião do parlamentar, o decreto contraria o Estado Democrático de Direito.
4: Na diplomacia, os gestos são muito importantes. Esperamos que a revogação de norma tão cruel sirva como gesto de amizade em face de países tão caros à política externa brasileira e às relações internacionais do país.
3: Ainda em 1946, um decreto do então presidente Eurico Gaspar Dutra devolveu bens e direitos dos cidadãos italianos. As propriedades confiscadas de alemães e japoneses foram restituídas ao longo dos anos. Apesar disso, o decreto de 1942 nunca foi revogado. A última propriedade tomada pelo governo brasileiro na época era uma escola japonesa localizada em Santos, no litoral de São Paulo. Em 2018, o prédio foi devolvido à Associação Japonesa de Santos como parte das comemorações dos 110 anos da imigração japonesa para o Brasil. Os bens não reclamados foram incorporados ao patrimônio da União. O projeto que revoga decreto de Getúlio Vargas que confiscava bens de alemães, japoneses e italianos ainda será analisado pela Comissão de Constituição e Justiça. Da Rádio Câmara de Brasília, Maria Neves.
1: Educação.
2: Propostas ampliam a rede de apoio para grávidas e mães que estudam. A reportagem é de José Carlos Oliveira.
5: As comissões da Câmara dos Deputados analisam 5 projetos de lei que ampliam o apoio a estudantes grávidas em período pós-parto ou que estejam amamentando. A intenção é criar condições nas escolas e

0: universidades para que elas possam se manter nos cursos normalmente. A relatora, a deputada Cris Tonietto, do PL do Rio de Janeiro, apresentou o texto consolidado das propostas nas comissões da Mulher e de Previdência e Assistência Social.
1: A gente sabe que tem um momento que é muito sagrado para a mulher, que é justamente a maternidade. Agora, também não é justo que uma mulher, justamente por estar grávida, por estar passando pelo período depois, no caso, puerpério, parto, que ela tenha ali algum tipo de cerceamento dos seus direitos, né? E principalmente esse vínculo materno-infantil. O projeto, ele promove um acolhimento, ele viabiliza a oportunidade para que a mulher possa ter o seu direito à educação assegurado.
0: O texto altera a Lei de Diretrizes e Bases da Educação Nacional para garantir adaptações necessárias nas instituições de ensino. A lei que regula os exercícios escolares em casa também ganha novas regras específicas para essas estudantes, sobretudo em relação a acompanhamento pedagógico e material didático. Cris Tonietto cita outros benefícios.
1: Às vezes a flexibilização de prazos administrativos, para que ela possa entregar eventualmente a monografia com um tempo um pouquinho mais dilatado, porque é uma questão de direito. Então, no ambiente acadêmico, a gente precisa de oferta mesmo, de espaços que possa a mulher amamentar o seu bebê, que ela possa, de repente, trocar uma fralda do bebê, se ela tiver que, por alguma razão, levar esse bebê, eventualmente, questões de acesso remoto para esta mulher, para que ela tenha a possibilidade de não deixar e não negligenciar, em hipótese alguma, a sua vocação primária, que é justamente a maternidade, mas também sem sacrificar, de alguma forma, os seus sonhos, os seus projetos.
0: De acordo com o texto, os mesmos direitos serão garantidos às estudantes que adotarem uma criança ou receberem guarda judicial para adoção. Nesses casos, o prazo do benefício é limitado a 120 dias, o mesmo da licença maternidade. A proposta ainda vai passar pela análise das comissões de Educação e de Constituição e Justiça. Da Rádio Câmara de Brasília, José Carlos Oliveira.
2: Saúde.
3: O projeto de Florentino Neto, do PT do Piauí, garante que laudos, exames e relatórios médicos emitidos por profissionais da rede privada sejam aceitos pelo SUS. De acordo com o texto, os documentos poderão ser usados para encaminhamentos, regulação de consultas e continuidade de tratamentos na rede pública.
4: Florentino Neto acredita que a medida evita a repetição de consultas e exames já realizados. Segundo o deputado, o objetivo é reduzir a burocracia e acelerar o acesso dos pacientes a diagnósticos e a atendimentos especializados.
2: Esporte.
3: Projeto que busca ampliar a promoção de grandes eventos de esporte feminino avança na Câmara. A repórter Silvia Munhato tem os detalhes.
5: A Comissão de Esporte da Câmara aprovou o projeto para obrigar as entidades esportivas responsáveis pela organização de grandes eventos a adotar medidas de promoção do esporte feminino. A ideia é melhorar a visibilidade institucional, o acesso a estruturas esportivas adequadas e o desenvolvimento de categorias de base e formação profissional feminina. A proposta original da deputada enfermeira Rejane, do PCdoB do Rio de Janeiro, tratava do fortalecimento do futebol feminino com várias medidas para garantir a igualdade de gênero. A relatora, deputada Nelly Aquino, do Podemos de Minas Gerais, alterou a proposta, retirando alguns pontos que, segundo ela, já constam da Lei Geral do Esporte, e aproveitou para ampliar o alvo da proposta para todos os grandes eventos esportivos, não apenas o futebol. A deputada enfermeira Rejane apoiou as mudanças.
6: Quanto mais a gente consiga aprimorar uma proposta legislativa para valorizar, né, as mulheres, e eu tenho muita luta também com mulheres negras, com a população LGBT, enfim, eu acho que a gente tem que ir à frente. Não dá para retroceder.
5: O projeto, que trata da promoção da participação feminina em grandes eventos esportivos, será analisado agora pelas comissões de Defesa dos Direitos da Mulher, de Finanças e Tributação e de Constituição e Justiça. Da Rádio Câmara de Brasília, Silvia Minhato.
4: O projeto reconhece as seleções brasileiras masculina e feminina de futebol como manifestação da cultura nacional e símbolo da identidade brasileira. Autor da proposta, Hélio Lopes, do PL do Rio de Janeiro, destaca o papel histórico das equipes na formação da memória e do sentimento de pertencimento dos brasileiros.
3: O texto ressalta tanto a trajetória da seleção masculina quanto a contribuição da seleção feminina para a valorização do futebol. Segundo Hélio Lopes, as duas equipes ajudam a projetar a imagem do Brasil no exterior e reforçam uma referência esportiva e cultural.
4: Termina agora o Jornal Câmara dos Deputados, produzido pela Rádio Câmara, com trabalhos técnicos de Wellington Teles e apresentação de Tess

0: Cê Guimarães e Luciana Vieira. Uma boa noite para você.
1: A Voz do Brasil volta amanhã. Boa noite.
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1: Olá, apaixonados por pets! Você sabia que o corte estético das orelhas dos cachorros é crime? Algumas raças sofrem esses abusos tanto nas orelhas quanto nas caudas, prática que hoje é considerada como crime ambiental. As intervenções cirúrgicas em animais, motivadas apenas por uma questão estética, são proibidas no Brasil desde 2008 pelo Conselho Federal de Medicina Veterinária, o CFMV. Os veterinários que descumprirem a legislação correm o risco de ter o seu registro suspenso. Embora seja considerado crime, além de passível de pena com multa e detenção, a prática ainda é muito popular. A orelha é uma das partes mais importantes na linguagem corporal dos cães, com outros cachorros e com o próprio tutor. O procedimento é doloroso e há grandes riscos de o pet contrair infecções cirúrgicas, já que o canal auditivo fica mais exposto a insetos e parasitas. Por isso, antes de realizar qualquer procedimento em seu animal de estimação, verifique se é autorizado ou não e quais as consequências. Até a próxima dica!
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3: 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Ele falou, como assim? 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